0: coletivo que reúne agentes de forças estaduais, Polícia Federal, Tropa de Contingência, Polícia Rodoviária Federal e Força Nacional.
1: Demonstra muita integração, muita coordenação das forças de segurança e os números de fato são muito pequenos, muito irrisórios no que diz respeito às ocorrências de maior relevo.
0: De acordo com a Polícia Federal, foram apreendidos R$2.850.000 em bens e valores durante a atuação no primeiro turno das eleições. Até o fim do domingo de votação, foram instaurados 49 inquéritos policiais e 204 pessoas foram conduzidas para as delegacias. O delegado Henrique Oliveira Santos, chefe da Divisão de Repressão a Crimes Eleitorais, falou sobre as principais infrações cometidas.
2: O crime que, por exemplo, mais aconteceu, né, o crime de propaganda irregular no dia das eleições, que já era algo esperado. O segundo crime que mais ocorreu no Brasil inteiro foi o crime de compra de votos.
0: A Polícia Rodoviária Federal também divulgou o balanço. O chefe da comunicação social da PRF, Alexandre Castilho, destaca que além do patrulhamento de rodovias, os agentes atuaram na prevenção e no combate a crimes associados ao processo eleitoral.
3: A PRF registrou quase R$1 milhão em dinheiro vivo e cheques bancários. Ainda houve duas interceptações de ônibus que transportavam eleitores irregularmente.
0: A PRF também restringiu no domingo de eleição o tráfego de veículos de grande comprimento e de cargas superdimensionadas. Segundo a corporação, a medida contribuiu para evitar congestionamentos. Reportagem Gabriela Noronha.
4: E termina hoje o prazo para retirar o saldo em sites ou aplicativos de bets.
5: Com a proibição dos jogos, as plataformas de apostas deixam de operar em todo o país a partir de amanhã.
4: Caso o apostador não retire o saldo a tempo, o valor será devolvido pelos bancos a partir do próximo final de semana.
0: São mais de R$1.300.000.000 que ainda aguardam resgate nos sites e aplicativos de bets. O prazo termina às 23h59 desta segunda-feira. A partir desta terça-feira, os sites e aplicativos deixam de operar, conforme o cronograma de implementação da medida provisória que proibiu as bets no Brasil. A orientação para os usuários é acessar as plataformas em que tem cadastro e solicitar a retirada, ainda que o valor seja pequeno. É a situação da maioria das contas. 96% delas tem saldo abaixo de R$ 25. E quem possui contas em mais de uma empresa deve conferir em cada uma delas. Os valores que não forem retirados voluntariamente dentro do prazo serão devolvidos pelos bancos entre 9 e 14 de outubro. Caso haja algum impedimento para restituição, a partir de 14 de outubro, os recursos serão transferidos à Caixa Econômica Federal, que ficará responsável pela devolução aos apostadores. Graziela Mendonça para a Voz do Brasil.
5: E o Ministério da Fazenda definiu regras e prazos para encerramento das atividades das empresas de apostas que não possuem mais autorização para funcionar no país.
4: De acordo com portaria publicada pela pasta, as empresas têm até a próxima quarta-feira para enviar saldos finais das contas dos usuários. O levantamento deve considerar os valores que os usuários podem resgatar até hoje.
5: E as plataformas têm até o dia 15 de dezembro para regularizar todas as pendências financeiras referentes ao período em que estiveram em funcionamento.
4: A portaria também exige que as empresas mantenham os dados cadastrais atualizados e tenham um representante legal no Brasil para cuidar de possíveis pendências.
5: Estamos no Outubro Rosa, mês de conscientização sobre o câncer de mama.
4: O movimento reforça informações sobre fatores de risco, métodos de prevenção e apoio às mulheres diagnosticadas.
5: Este ano, o Instituto Nacional do Câncer reforça a importância dos exames para a detecção precoce da doença.
6: Antônia Josimária de Oliveira Lima, moradora do Rio de Janeiro, descobriu um câncer de mama no finalzinho de 2015 e em 2016 operou o tumor, fez quimioterapia e ainda hoje segue em acompanhamento no Instituto Nacional do Câncer, o INCA. Para ela, a doença não representou o fim, mas um recomeço.
7: Hoje eu estou bem, graças a Deus, comecei a ter uma vida diferente. Você aprende a se valorizar, você aprende a se amar.
6: De acordo com o Instituto Nacional de Câncer, o INCA, o câncer de mama é o mais comum entre as mulheres do Brasil e no mundo.

0: empregos de terapias menos invasivas, né, menos agressivas, e assim a gente consegue também ter maior chance de cura.
1: O Sistema Único de Saúde oferece gratuitamente todo o tratamento para o câncer. Reportagem Cleide Lopes.
2: E hemocentros de todo o país contarão com recursos federais para a qualificação de serviços.
3: Uma portaria assinada pelo Ministério da Saúde estabelece incentivo federal mensal para aprimorar serviços de hemoterapia.
2: A medida também faz parte das ações para fortalecer a produção nacional de medicamentos derivados do sangue, como a imunoglobulina.
3: O Brasil firmou acordo para ampliar o fornecimento e a transferência de tecnologia do medicamento.
4: A portaria estabelece incentivo federal mensal aos hemocentros de todas as unidades da federação. A medida também prevê melhorias na estrutura dos hemocentros, nos equipamentos e nas condições de processamento e conservação do plasma, componente do sangue utilizado na produção de medicamentos. Além da portaria, também foi anunciado um acordo para ampliar a produção de imunoglobulina e alcançar a fabricação 100% nacional do medicamento utilizado no tratamento de imunodeficiências, infecções bacterianas e alguns tipos de câncer do sangue. Para isso, a empresa brasileira de hemoderivados e biotecnologia, Hemobras, firmou um acordo de cooperação com a empresa chinesa Tiantan Bio. A parceria prevê a cooperação para o registro no país de uma imunoglobulina humana de uso intravenoso. O ministro da Saúde, Alexandre Padilha, comentou a importância desse tipo de acordo de cooperação.
5: Quando a gente tem uma rede mais consolidada, com mais capacidade de incorporação tecnológica, então a gente consegue ter parcerias internacionais e nacionais tão potentes.
4: A Tiantan Bio também vai apoiar a Hemobras na modernização de sistemas e processos, com ações nas áreas de transformação digital, automação e gestão inteligente. Reportagem, Márcia Fernandes.
2: Outubro é também o mês do idoso, um período para dar visibilidade às pautas relacionadas aos direitos das pessoas com mais de 60 anos.
3: No Brasil, essa população cresceu 11,3% em 2012 para 16,6% em 2025, mostrando uma tendência de envelhecimento populacional.
2: Os dados são da síntese de indicadores sociais, realizada pelo Instituto Brasileiro de Geografia e Estatística, o IBGE.
3: E nós conversamos com a pesquisadora Denise Freire, responsável pelo estudo, para saber mais sobre o retrato que ele mostrou da população com mais de 60 anos no Brasil. Acompanhe.
2: Olá, doutora Denise Freire, prazer ter a senhora conosco aqui, bem-vinda à Voz do Brasil. A senhora que conduziu aí a síntese dos indicadores sociais do IBGE, que apurou alguns dados sobre o envelhecimento da população, e aí a gente quer falar um pouco sobre isso hoje. O principal dado aqui que eu gostaria de começar trazendo é o que trata da população com mais de 60 anos, que cresceu cerca de 53% entre 2012 e 2025, né? A pesquisa apurou o que, que provocou esse aumento da população idosa, doutora?
6: Olá, é um prazer participar com vocês dessa entrevista. O estudo da síntese mostrou, né, esse aumento da população idosa no período 2012 a 2024, né? Esse é o aumento que possui vários fatores, né, vários aspectos. Então, a gente pode considerar tanto, né, o aumento da expectativa de vida, melhoria de saneamento, né, melhoria também das condições de acesso a medicamentos e à saúde, né? E, por outro lado, também a gente tem uma questão da queda da natalidade, né? Então, reduz a participação de crianças e jovens também na nossa população. Então, cada vez mais tem chamado a atenção esse aumento, né, de pessoas idosas na proporção da população brasileira.
3: Esse crescimento da população mais velha já vinha ocorrendo nas décadas anteriores, né? Foi observado algum tipo de aceleração?
6: Sim, tem havido uma aceleração, né, nesse processo de envelhecimento, nessa participação da população idosa dentro, né, do total da população brasileira, né, de acordo com esses aspectos que a gente citou já.
2: Agora, a pesquisa trouxe também dados sobre a idade das pessoas no mercado de trabalho, né? Aliás, é um dos principais focos da pesquisa, é o mercado de trabalho. E ela apontou uma presença expressivamente

0: maior de homens do que de mulheres trabalhando após os 60 anos, não é isso, doutora? A que se deve isso?
1: Sim, exatamente. Historicamente, né, no mercado de trabalho, existe uma participação maior de homens do que de mulheres, né, não só em população idosa, mas de uma maneira geral. Mas quando a gente faz esse recorte de 60 anos ou mais, cerca de metade dos homens ainda permanecem no mercado de trabalho, enquanto que entre as mulheres é cerca de um quarto. Né? Existe essa diferença importante, né? Por gênero, principalmente em primeiro lugar por causa das condições previdenciárias, né? Aos homens realmente é exigido ficar mais tempo, né, trabalhando e contribuindo para conseguir se aposentar. A mulher, como tem normalmente uma dupla jornada, né? Ela tem também o trabalho de cuidar de parentes, de cuidar da casa, dos filhos, normalmente tem uma condição previdenciária em que ela exige menos tempo de contribuição do que os homens. Então, aos 60 anos, normalmente é difícil para os homens, né? Para a maioria dos homens já ter conseguido se aposentar, então a maioria deles já permanece, né? Pelo menos metade permanece no mercado de trabalho entre 60 e 69 anos. Né? A partir de 70 anos que a gente conseguiu fazer esse recorte, aí sim que há uma queda expressiva na proporção de homens que ainda trabalham, e mais significativa ainda entre as mulheres. Mas isso se deve também às condições de, assim, a gente tem um mercado de trabalho que tem uma informalidade, né, importante. Então, para as pessoas conseguirem atingir o mínimo exigido pela Previdência Social para conseguir se aposentar, também demora, né? Nem todo mundo também tem uma continuidade de contribuição ao longo da sua vida laboral. Então, isso faz com que as pessoas, mesmo, né, com mais idade, né, mesmo às vezes já atingindo a idade mínima de aposentadoria, ainda não consigam se aposentar por falta de contribuição ainda à Previdência.
2: Outro dado sobre o mercado de trabalho é que a presença, o percentual de idosos empregados vem aumentando, embora tenha sofrido uma baixa aí durante o período de pandemia. E eles também ganham mais do que a média da população, né? A senhora pode comentar um pouco esses dados?
1: Sim, exatamente. O dado de 2024 apontava que cerca de um quarto das pessoas com 60 anos ou mais ainda estava inserida no mercado de trabalho, né? E foi o percentual mais elevado da série, né? Então, a gente observa que a cada ano esse percentual de idosos que participam no mercado de trabalho vem aumentando, né? Na pandemia foi o menor valor, né, por 2020, porque os idosos justamente precisavam, né, se precaver, né, de contaminação, de doença, para pegar a Covid, e realmente a sua participação diminuiu em 2020. Mas desde então, a cada ano, a sua participação vem aumentando e está em uma trajetória de alta. Né? Então, mas assim, são vários fatores, né? Então, assim, além da questão previdenciária também, né, da questão da informalidade, a gente também pode apontar a questão de arranjos, né, familiares, porque muitos, quando você tem por outro lado uma situação dos jovens, né, com dificuldade de inserção no mercado de trabalho ou de uma inserção muito precária, os idosos acabam permanecendo como principal provedor, né, quando ele participa de uma família, né, com múltiplos membros e que também tem os jovens participando da família. Então, a pessoa mais idosa, que normalmente ganha mais, né, tem mais experiência, então ela vai tender sempre a ganhar uma remuneração mais elevada, né, do que as outras pessoas das outras faixas etárias, né, e ela acaba também servindo como uma pessoa provedora, né, e no ambiente atual que, como eu já falei, dessa dificuldade dos jovens, então cada vez mais a gente vai, eu acredito que a gente vai assistir o aumento das pessoas idosas inseridas no mercado de trabalho, tanto homens quanto mulheres.
0: Muito bem, nós conversamos com Denise Freire, pesquisadora responsável pela síntese dos indicadores sociais do IBGE. Muito obrigada, doutora, pela sua entrevista à Voz do Brasil.
1: Muito obrigada.
2: E como a gente ouviu na entrevista, o Brasil tem cerca de 17% da população brasileira acima dos 60 anos e atravessa uma tendência de envelhecimento populacional.
0: Com esse crescimento, além dos cuidados com a saúde e o bem-estar, é preciso estar alerta para golpes ou crimes virtuais.
2: Apenas no ano passado, o Disque 100 registrou 1000 denúncias de violações virtuais contra pessoas idosas.
0: Além do Estatuto do Idoso, que tipifica crimes contra pessoas com 60 anos ou mais, existem canais de informações e denúncias para proteger esse público.
3: Aos 69 anos, o aposentado Pedro Mesquita não imaginava que pudesse cair no golpe do empréstimo consignado ao atender uma ligação de uma suposta funcionária do banco.
4: Ela propôs que quitava meu débito no banco com juro bem menor e eu ia pagar parcela bem menor. Foi onde que ela me ganhou. Empréstimo lá no meu nome com um valor de 24 mil. Não caia nesse golpe como eu caí, porque foi muito fácil. Eu achava que eu não caía em golpe.
3: Crimes virtuais cometidos contra idosos são punidos com maior rigor de acordo com o Código Penal. E o Estatuto do Idoso, criado em 2003, garante que, nesses casos, o idoso tenha atendimento preferencial e que o processo corra de forma mais rápida na Justiça. No ano passado, o Disque 100 registrou 1000 denúncias de violações de direitos de idosos em ambiente virtual. São crimes como golpes, ameaças e exposição. Para levar mais informações às pessoas idosas, o Ministério dos Direitos Humanos e da Cidadania criou uma cartilha, como explica o secretário nacional dos direitos da pessoa idosa, Alexandre da Silva.
5: Nós precisamos sempre garantir autonomia, independência. Temos uma cartilha também no campo da educação para que as pessoas idosas não caiam nos golpes mais conhecidos. E a gente aproveitou esse material falando também de situações que não são golpes, mas podem ser, na mão de pessoas mal intencionadas, oportunidades, né, enviesadas ali, disfarçadas e para gerar um golpe.
3: Os números do painel de dados da Ouvidoria Nacional de Direitos Humanos mostram que as capitais do Rio de Janeiro e São Paulo concentram a maioria das denúncias de violações de direitos das pessoas idosas. As denúncias podem ser feitas pelo Disque 100, que funciona 24 horas todos os dias da semana. Com locução de Nazi Brum, reportagem Graziele Bezerra.
0: Recuperar uma área degradada vai muito além de plantar árvores. É preciso saber se a vegetação conseguiu se restabelecer e se o ecossistema tem condições de se manter sozinho.
2: Para avaliar esse resultado em todo o país, foi criado um sistema com critérios científicos que mostram se a vegetação nativa está sendo recuperada.
0: Os critérios levam em conta as características de cada bioma brasileiro.
6: Recuperar uma área degradada não significa apenas plantar árvores. O verdadeiro desafio é saber se aquela vegetação voltou a funcionar como um ecossistema capaz de sobreviver sozinho. Em um país com 6 biomas e uma das maiores biodiversidades do planeta, essa avaliação sempre foi um dos grandes obstáculos na restauração ambiental. Agora, órgãos federais criaram um sistema único para medir a qualidade da recuperação da vegetação nativa em todo o Brasil. O pesquisador da Embrapa, Daniel Vieira, destacou que a ideia era conseguir obter indicadores precoces, mas que trouxessem segurança quanto à recuperação da área degradada.
7: Se a gente esperar o tempo ecológico para uma floresta voltar a ser floresta, é um tempo muito grande. Então a gente tem pensado em como utilizar indicadores precoces e que sugerem ou tentam garantir que no futuro essa vegetação vai estar num processo maduro.
6: A principal mudança está na forma de fiscalizar. A avaliação passa a verificar se depois de pelo menos 4 anos a vegetação apresenta condições de se manter sem depender de intervenção humana. Para isso, os técnicos vão observar 4 indicadores principais: a cobertura vegetal do solo, a quantidade de plantas nativas que surgiram naturalmente, a diversidade de espécies e a presença reduzida de plantas invasoras. Juntos, esses fatores indicam se a área degradada está seguindo um caminho de recuperação sustentável. Daniel Vieira, da Embrapa, destacou que os indicadores atendem a todos os biomas brasileiros.
7: A gente encontrou indicadores de sucesso que garantem a autossustentabilidade dessas vegetações, para os diferentes biomas e formações, para ter um chão comum nesse processo de regularização ambiental e de recuperação da vegetação nativa.
6: Além de dar mais segurança jurídica para projetos de restauração ambiental e reduzir a necessidade de vistorias presenciais, o modelo ajuda o Brasil a acompanhar uma das metas assumidas internacionalmente, recuperar 12 milhões de hectares de vegetação nativa até 2030. Compromisso ligado ao Acordo de Paris e à década da ONU para a restauração de ecossistemas. Reportagem Luana Karen.
2: A Agência Nacional de Proteção de Dados, a ANPD, acaba de lançar uma página na internet exclusiva para receber denúncias contra redes sociais e plataformas digitais que descumprirem as novas regras do Marco Civil da internet.
0: Através da página da ANPD, qualquer pessoa ou empresa pode usar o canal para denunciar plataformas que não ofereçam meios adequados para reportar conteúdos criminosos, anúncios irregulares ou vazamentos de conteúdos íntimos.
2: Para mais informações, acesse gov.br/ANPD.
0: Atenção, gestoras e gestores de políticas públicas de todo o país.
2: O Ministério das Mulheres prorrogou o prazo para o envio das respostas ao Censo de Políticas para as Mulheres. O preenchimento agora pode ser feito até o dia 19.
0: O levantamento busca mapear a estrutura, o funcionamento e a capacidade de atendimento dessas unidades em todo o Brasil.
2: O mapeamento também vai ajudar a conhecer o perfil de quem está na gestão, entender o trabalho feito nos estados e municípios e identificar os serviços e equipamentos oferecidos às mulheres.
0: Mais informações em gov.br/mulheres.
2: E essas foram as notícias do governo federal.
0: Uma realização da Secretaria de Comunicação Social da Presidência da República.
2: Com produção da empresa Brasil de Comunicação.
0: Fique agora com as notícias do Poder Judiciário e do Congresso Nacional. Boa noite.
2: Boa noite para você, até amanhã.
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10: STF é o guardião da Constituição Federal que completa 38 anos hoje.
11: Presidente do TSE conclui primeiro turno das eleições 2026 e projeta mesma tranquilidade para a segunda fase do pleito.
10: STJ forma a maioria para admitir o primeiro processo da história de acordo com o filtro da relevância.
11: Boa noite, eu sou Marcela Luiza.
10: E eu sou Walter Lima.
11: A Constituição Federal completa 38 anos nesta segunda-feira. Promulgada em 5 de outubro de 1988, ela encerrou o período do regime militar e colocou a dignidade da pessoa humana no centro do ordenamento jurídico.
10: O Supremo Tribunal Federal é o guardião da Carta Magna e promove ao longo de toda esta semana eventos para celebrar a data.
11: O primeiro encontro comemorativo ocorreu hoje, na Biblioteca do STF.
10: Na ocasião, o presidente do Supremo, ministro Edson Fachin, destacou a importância da democracia prevista no texto constitucional de 88.
12: 38 anos formam o mais longo período de vigência democrática ininterrupta de nossa história republicana. E isso não é obra do acaso, nem de uma só geração. É fruto de escolhas diárias da eleitora que compareceu às urnas ontem, do servidor que cumpre a lei, da juíza que fundamenta suas decisões, da cidadania que reclama, da imprensa que informa, das instituições que se respeitam e cooperam pelo bem do Brasil.
11: A Justiça Eleitoral já se prepara para o segundo turno das eleições gerais de 2026.
10: A afirmação foi feita pelo presidente do TSE, ministro Cássio Nunes Marques, no balanço do primeiro turno das eleições. Na ocasião, ele também destacou a normalidade da votação, a segurança dos sistemas eleitorais e o trabalho realizado em todo o país para garantir o exercício do voto. Guilherme Firmino.
13: Após a apuração, Cássio Nunes Marques agradeceu aos eleitores e aos profissionais envolvidos na eleição e afirmou que a expectativa é de repetir no segundo turno a tranquilidade registrada nesse domingo.
14: Ressalto, todavia, que a eleição não termina quando a votação é encerrada. Ela se completa quando a vontade soberana do eleitorado é conhecida e respeitada.
11: A segunda sessão do STJ formou maioria para admitir o primeiro processo da história da corte para julgamento pelo filtro da relevância.
10: Nesse novo sistema, a questão federal discutida precisa ter relevância econômica, política, social ou jurídica, para além dos interesses das partes. Fátima Uchoa.
15: A análise da relevância foi proposta pelo ministro Sérgio Coquina, presidente da Comissão Gestora de Precedentes do STJ. A discussão é para definir se o condomínio pode cobrar do condômino inadimplente honorários do advogado contratado para ajuizar a ação de cobrança e se há diferença entre essa hipótese e a referente à atuação do advogado fora da justiça. Os votos para definir se a questão apresenta ou não relevância para posterior julgamento de mérito estão sendo tomados em sessão virtual até 7 de outubro, e os ministros podem mudar o voto até o final.
11: Começou hoje um mutirão da Justiça do Trabalho para analisar processos que envolvem pessoas com 60 anos ou mais.
10: É a ação em pauta a melhor idade, que vai até a sexta-feira em todo o país. Rafael Silva.
16: A mobilização em pauta a melhor idade busca ampliar o acesso à conciliação em casos que envolvam pessoas com 60 anos ou mais. Mas essa é uma ação que deve ser tomada por advogados o tempo todo. Eles devem sempre deixar claro à justiça que aquele processo envolve pessoa idosa e assim chamar a atenção do judiciário para a prioridade no caso.
11: Justiça Federal mantém veto a obras de terminal de gás em Barcarena, no Pará.
10: A decisão atende a pedido do MPF. Vanessa Pereira.
17: A Justiça Federal manteve suspensa a construção de um terminal de gás em Barcarena, no Pará, e proibiu a concessão de novas licenças. A decisão rejeitou o pedido da empresa Termogás e determinou que o empreendimento só avance após a conclusão de estudos técnicos e a consulta prévia às comunidades quilombolas e tradicionais da região. A Justiça também deu 5 dias para o governo do Pará e o INCRA prestarem informações atualizadas sobre o caso.
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11: Uma boa noite.
10: E até amanhã.
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1: Eu sou Paula Groba.
2: E eu sou Humberto Pinheiro.
1: E estes são os destaques de hoje do Jornal do Senado, que começa agora.
2: 13 partidos terão representantes no Senado a partir de 2027.
1: Senadores começam a analisar fim da escala 6x1 nesta terça-feira.
2: Mais de 33 milhões de brasileiros não votaram no primeiro turno, mas ainda podem votar no segundo.
1: Boa noite.
2: Boa noite.
1: O resultado das urnas vai redesenhar o mapa político do Senado a partir de 2027. Serão 13 partidos com pelo menos um representante na casa, em uma composição que reforça a força do PL. A legenda terá a maior bancada, com 28 senadores.
2: Mas o que esses números significam na prática para as votações e para as disputas de poder no Senado? O repórter Rodrigo Rezende explica.
3: A maior bancada é a do PL, com 28 integrantes, seguida pela Federação União Progressista com 12, PT com 9 e MDB com 8. Uma das senadoras eleitas pelo PL foi Carol Ditone, de Santa Catarina.
4: Então, o nosso compromisso é com a moralidade das instituições, dos órgãos públicos. Com certeza, nós vamos trazer mais investimentos, mais respeito com Santa Catarina. Acho que o nosso compromisso é esse.
3: O Partido Novo conseguiu eleger 3 representantes e a Rede Sustentabilidade terá novamente uma senadora, com Luiziane, do Ceará. Também terão senadores os seguintes partidos: Republicanos e PSD com 5 cadeiras, PSB com 4, PSDB e Podemos com 2 representantes cada e PDT com 1 vaga. Dos 32 senadores que tentavam a reeleição, 14 foram reeleitos. Com os dados atuais, a bancada feminina terá 18 representantes em 2027, a maior em um início de legislatura. Uma dessas mulheres é Marília Campos, eleita pelo PT em Minas Gerais.
5: Eu sou a pessoa que dialogo com todos os segmentos, especialmente aqueles segmentos que são civilizados. E é com essa postura que eu seguirei no Senado.
3: A composição partidária final do Senado será definida com o segundo turno da eleição de governadores em 3 estados: Acre, Amazonas e Tocantins. Nessas unidades da federação, senadores em exercício estão no segundo turno e uma possível vitória dará a vaga para o Senado aos seus suplentes.
1: E o Senado, que toma posse no ano que vem, terá uma combinação de nomes conhecidos e estreantes. 14 senadores foram reeleitos para mais 8 anos de mandato, enquanto 2 ex-senadores estarão de volta à casa.
2: E 38 eleitos vão ocupar o Senado pela primeira vez. É uma renovação que muda o perfil da casa, mas que ainda mantém nomes já conhecidos pelos brasileiros. A reportagem é de César Mendes.
6: Os eleitores de 2 estados decidiram manter os senadores que já estavam no cargo nas 2 vagas em disputa. No Amazonas, foram reeleitos Eduardo Braga, do MDB, e Plínio Valério, do PSDB. Em Sergipe, Rogério Carvalho, do PT, e Alessandro Vieira, do MDB. Outros 10 senadores que já estavam no cargo também foram reeleitos: Márcio Bittar, do PL, no Acre; Lucas Barreto, do PSD, no Amapá; Jacques Wagner, do PT, na Bahia; Cid Gomes, do PSB, no Ceará; Veneziano Vital do Rego, do MDB, na Paraíba; Humberto Costa, do PT, em Pernambuco; Marcelo Castro, do MDB, no Piauí; Eduardo Gomes e Carlos Portinho, ambos do PL, no Tocantins e no Rio de Janeiro, respectivamente; e Stevenson Valentim, do Podemos, no Rio Grande do Norte. Para o senador Alessandro Vieira, o novo Senado terá que ser diferente do atual para atender às expectativas dos eleitores.
7: Ele vai ter que provar para o povo que mereceu essa votação, essa confiança. O Brasil todo espera por um processo de depuração.
6: 2 ex-senadores voltam ao Senado no ano que vem: Renato Casagrande, do PSB do Espírito Santo, e José Medeiros, do PL de Mato Grosso.
1: E na volta dos trabalhos após o primeiro turno das eleições, senadores vão iniciar a análise da proposta de emenda à Constituição que acaba com a escala 6x1. O texto define que trabalhadores terão direito a 2 folgas a cada 5 dias trabalhados.
2: A proposta precisa passar por 5 sessões de debates no plenário antes de ser votada em primeiro turno. Repórter Pedro Pincer.
8: Nesta terça-feira, o Senado deve fazer a primeira sessão plenária para debater o fim da escala 6x1, 6 dias de trabalho e 1 de repouso. Depois de 5 debates em plenário, a proposta de emenda à Constituição poderá ser votada em primeiro turno. Se aprovada, segue para o segundo turno com outras 3 sessões de discussão. A senadora Tereza Leitão, do PT de Pernambuco, destacou que a nova jornada permitirá uma nova dinâmica nas famílias brasileiras.
9: Que a mãe e o pai não cheguem exausto para sentar, mas que cheguem feliz para ainda conversar, brincar, ler com seus filhos e suas filhas.
8: Já o senador Rogério Marinho, do PL do Rio Grande do Norte, lamentou que a PEC obrigue uma forma de contrato entre patrões e empregados.
10: Que quando foi feita a modificação da legislação trabalhista de 2017, o único tema que foi consensualizado entre trabalhadores, empregadores e governo foi a necessidade de que preponderasse o negociado sobre o legislado.
8: O texto permite que as empresas tenham até 2 meses para adaptar a jornada para 42 horas semanais depois que a proposta virar lei. A partir daí, terão mais 1 ano para colocar a jornada em 40 horas.
1: E a Comissão de Constituição e Justiça pode aprovar o projeto que autoriza a divulgação de imagens e áudios de crimes em flagrante dentro de estabelecimentos comerciais.
2: A ideia é que o compartilhamento dessas informações ajude na identificação e denúncia de criminosos. As informações com o repórter Bruno Lourenço.
11: O relator, senador Esperidião Amin, do Progressistas de Santa Catarina, afirmou que o objetivo é combater a impunidade por meio da identificação e denúncia dos infratores.
12: É realmente o reino da maldade você ter uma preocupação maior com o delinquente do que com quem sofre a delinquência.
11: Para evitar abusos, o texto exige que o estabelecimento registre um boletim de ocorrência e proíbe a exposição de terceiros que não estejam envolvidos no crime e também prevê a responsabilização do lojista caso haja divulgação indevida de imagens sabidamente falsas. Depois da CCJ, o projeto de lei, que já passou pela Comissão de Segurança Pública, vai ao plenário do Senado.
1: Mais de 33 milhões de brasileiros deixaram de votar no último domingo. E entre os que foram às urnas, quase 6 milhões optaram pelo voto nulo ou em branco.
2: Os números mostram o tamanho da parcela do eleitorado que não escolheu nenhum dos candidatos nas urnas. Repórter Marcela Cunha.
13: O número representa mais de 21% do eleitorado e é o maior desde 1998. Por isso, o TSE informou que vai atuar para aumentar o comparecimento no segundo turno, marcado para o dia 25 de outubro. De acordo com o presidente do TSE, o ministro Cássio Nunes Marques, é preciso intensificar as ações, em especial entre os grupos para os quais o voto não é obrigatório, como quem tem 70 anos ou mais.
14: Não é o ideal a abstenção de 20%. A ideia é intensificar e aperfeiçoar todos os mecanismos disponíveis para a justiça eleitoral para que a gente consiga diminuir esse percentual no segundo turno.
13: Segundo o presidente do TSE, a abstenção chega a cerca de 50% entre os maiores de 70 anos e a 20% entre os jovens de 16 e 17 anos. Além das ausências, o primeiro turno registrou 2 milhões e 200 mil votos em branco e 3 milhões e 600 mil votos nulos.
1: E quem não foi às urnas no primeiro turno ainda pode votar no segundo. Basta que o título de eleitor esteja regularizado.
2: A Justiça Eleitoral considera cada turno uma eleição independente. Portanto, a ausência na primeira etapa não impede a participação na votação de 25 de outubro, desde que a situação eleitoral esteja regular. Quem explica é a repórter Luísa Mello.
15: Cada turno eleitoral é tratado como um pleito independente. Então, mesmo sem ter participado da primeira rodada de votos, os eleitores podem ir às urnas no segundo turno, basta que o título esteja regularizado. A ausência no primeiro pleito precisa ser justificada pelo eleitor até 3 de dezembro. O presidente do Tribunal Superior Eleitoral, ministro Cássio Nunes Marques, ressaltou a importância da participação no primeiro turno.
14: Quero, antes de tudo, agradecer às eleitoras e os eleitores brasileiros que compareceram às urnas e exerceram, mais uma vez, o direito fundamental de escolher os seus representantes.
15: De acordo com dados do TSE, a abstenção bateu recorde este ano, com 33 milhões e 400 mil pessoas que não compareceram às urnas. No segundo turno, a votação é apenas para presidente da República e, dependendo do estado, para governador.
2: Com edição de Paula Groba e trabalhos técnicos de Eliseu Caires, o Jornal do Senado fica por aqui. Acompanhe agora as notícias da Câmara dos Deputados. Boa noite.
1: Boa noite e até amanhã.
16: Jornal Câmara dos Deputados. Câmara amplia a bancada feminina e passa a contar com 109 mulheres.
17: PL elege maior bancada e terá 121 deputados na próxima legislatura.
16: Nicolas Ferreira e Lucas Pavanato superam os 3 milhões de votos.
17: Boa noite. Os brasileiros foram às urnas neste domingo para participar do processo eleitoral.
16: A eleição presidencial de 2026 registrou mais de 119 milhões de votos válidos no primeiro turno, o maior número já registrado nesta etapa da disputa pelo Palácio do Planalto.
17: Os eleitores também votaram para escolher os próximos governadores, senadores, deputados federais e deputados estaduais.
16: Na Câmara dos Deputados, o PL elegeu a maior bancada para a próxima legislatura. A repórter Silvia Munhato explica como fica a correlação de forças na casa a partir do resultado das eleições deste domingo.
18: O PL elegeu a maior bancada da Câmara dos Deputados neste domingo e vai ter 121 deputados na próxima legislatura, que começa em 1º de fevereiro. Em 2022, o partido havia obtido 97 cadeiras. O segundo colocado para a Câmara foi a Federação PT-PCdoB-PV, com 88 deputados, 6 a mais que na última eleição. Além do PL e da Federação PT-PCdoB-PV, ganharam deputados em relação ao total eleito em 2022, o PSD, Republicanos, Podemos, Novo e Missão. O Novo teve um aumento de 3 para 10 deputados. Entre os que perderam, destaque para a Federação União PP, que passou de 105 para 87. PSDB Cidadania perdeu 7 cadeiras, chegando a 11. E o PDT ficou com 6 deputados, uma perda de 10 cadeiras. PSB e PSOL Rede mantiveram uma bancada de 15 deputados. Os outros que registraram quedas foram MDB, PRD Solidariedade e Avante. Em entrevista ao programa Painel Eletrônico da Rádio Câmara, a consultora legislativa Manuela Nonô cita o crescimento de partidos como PL e Novo como exemplo de uma eleição ideológica e mais à direita.
19: Eu acho que essa foi a eleição dos partidos ideológicos. Seja de um lado, seja de outro, essas agremiações ganharam, foram premiadas pelos eleitores. Os partidos catch-all, aqueles que vale tudo, o famoso centrão, de uma forma geral ele perdeu, tanto na Câmara quanto no Senado. E isso não se deve somente ao eleitorado, também se deve à reforma do sistema político brasileiro que tem acontecido, que tem colocado aí cláusulas de barreira, que proibiu as coligações nas eleições proporcionais. Isso tudo está depurando o sistema de mas continuamente.
18: Também em entrevista ao Painel Eletrônico, o professor de Ciência Política da Universidade de Brasília, André Borges, afirma que foi uma eleição plebiscitária, citando a definição de segundo turno para presidente, que será disputado entre o senador Flávio Bolsonaro e o presidente Lula.
20: Ele mostra, né, um certo padrão, né, no comportamento do eleitorado, no que diz respeito ao fato de que quando a gente tem uma eleição, né, em que o presidente em exercício no cargo concorre à reeleição, invariavelmente, né, esse pleito ele acaba se tornando uma espécie de plebiscito sobre o governo. E eu acho que o grande desafio da campanha do Lula, né, sempre foi o fato de que ele não conseguiu, né, ao longo da campanha, melhorar os índices de aprovação do governo, né?
18: Os dois especialistas explicam, porém, que o sistema ainda mantém vários partidos e com resultados diversos nos estados. Portanto, a Câmara manterá, por exemplo, deputados mais voltados para a busca de recursos para suas regiões. E a falta de uma decisão sobre o executivo no primeiro turno deverá, segundo eles, adiar votações mais polêmicas. Dos 513 deputados federais eleitos, 183 vão exercer seu primeiro mandato na Câmara dos Deputados. Esse número representa uma taxa de renovação de 35,67%. Já o número de deputados reeleitos é de 301, 58,6% do total de deputados que foram eleitos titulares nas eleições de 2022, ou suplentes que foram efetivados como titulares ao longo da atual legislatura. Da Rádio Câmara de Brasília, Silvia Minhato.
0: Eleições.
17: Novas deputadas serão 21% do total de parlamentares na Câmara, percentual acima da atual legislatura, mas ainda abaixo do total de mulheres na população brasileira. A repórter Paula Bittar traz uma análise sobre o crescimento da bancada feminina para a próxima legislatura.
21: O número de mulheres eleitas para a Câmara aumentou, mas a representação feminina entre os deputados continua muito abaixo da proporção da população. A partir de 1º de fevereiro do ano que vem, as mulheres representarão 109 dos 513 parlamentares da Câmara, 19 a mais que o número atual. Ainda assim, enquanto são mais de 51% da população brasileira, serão pouco mais de 21% dos deputados federais. 59 delas, ou 54%, foram reeleitas. A federação composta por PT, PCdoB e PV elegeu a maior parcela de mulheres, somando 34 cadeiras, o equivalente a 31% da representação na casa. Os colégios eleitorais do Sudeste foram os principais responsáveis pela formação dessa nova bancada. São Paulo elegeu 16 deputadas, concentrando 14,7% de todas as cadeiras ocupadas por mulheres na casa. Logo atrás, Minas Gerais e Rio de Janeiro garantiram 11 e 10 parlamentares, respectivamente. Fora do eixo Sudeste, Bahia, Pernambuco e Santa Catarina destacam-se com 6 deputadas eleitas em cada estado. Por outro lado, Distrito Federal, Piauí e Roraima encerraram a apuração sem eleger mulheres para a nova legislatura. A deputada Érica Hilton, do PSOL de São Paulo, foi reeleita como a mulher mais votada da história da Câmara dos Deputados, com 1,5 milhão de votos conquistados. Hilton foi uma das duas primeiras mulheres trans eleitas para a Câmara, ao lado de Duda Salaberti, do PSOL de Minas Gerais, em 2022. Em Minas Gerais, Duda Salaberti aparece como a terceira mais votada, com quase 230 mil votos, e também deve assumir um novo mandato. Magda Morfato, do PL de Goiás, aos 77 anos, será a integrante com mais idade em exercício na casa. A cientista política Hanna Marussi considera positivo o aumento na bancada feminina e atribui essa elevação ao financiamento das campanhas.
17: Os partidos tinham até 8 de setembro para fazer o repasse para mulheres, pessoas negras e indígenas, e de um modo geral, esse prazo foi cumprido. Claro que tiveram partidos que individualmente não cumpriram, mas no montante geral do Fundo Especial de Financiamento de Campanha, esse dinheiro foi destinado. Então, tanto o montante quanto o momento em que ele entra faz toda a diferença para a eleição de mulheres.
21: Na análise da composição da bancada, a cientista política ressalta que ela se divide principalmente em esquerda e direita, com um centro esvaziado. Hanna Marussi aponta, por outro lado, que no Senado a votação foi expressiva para mulheres de direita.
17: A gente tem um crescimento expressivo também de mulheres eleitas, porém, essas mulheres, muitas delas, se colocaram e fizeram sua campanha deslocada de valores ligados aos direitos das mulheres, algumas até se posicionando contra o voto feminino. Então a gente tem um crescimento de mulheres muito mais ligadas ao conservadorismo, muito mais ligadas ao espectro de direita no Senado. E isso é uma tendência do Senado como um todo, né? O crescimento do conservadorismo no Senado foi bastante expressivo. A direita agora, pela primeira vez, é maioria no Senado Federal.
21: Para o Senado, entre as 54 vagas em disputa, 12 foram para mulheres. É o maior número de senadoras eleitas em um mesmo pleito desde a redemocratização. Até então, o recorde havia sido registrado em 2002, quando 8 mulheres conquistaram cadeiras na casa. Em 2018, última eleição em que também foram renovados 2/3 do Senado, 7 mulheres foram eleitas. Com o resultado, a bancada feminina deve passar das atuais 15 para 18 integrantes a partir de 2027. Da Rádio Câmara de Brasília, Paula Bittar.
0: Política.
4: Campeões de votos ajudam a ampliar as bancadas de seus partidos na Câmara. Antônio Vital tem as informações.
5: O resultado final das eleições para deputado federal apontou a existência de candidatos muito bem votados que funcionaram como puxadores de votos para seus partidos e acabaram contribuindo para que outros parlamentares, que não teriam individualmente votos suficientes para se eleger, também conquistassem uma vaga. Puxadores de votos são aqueles candidatos que obtiveram votação acima do chamado quociente eleitoral, que é o cálculo usado para apontar quantas vagas cada partido tem por estado. Foi o caso, por exemplo, de dois deputados do PL, Nicolas Ferreira, em Minas Gerais, e Lucas Pavanato, em São Paulo. Os dois receberam mais de 3 milhões de votos e ajudaram a ampliar a bancada do PL na Câmara. Em Minas Gerais, o PL elegeu 21 deputados, sendo que 9 deles não teriam sido eleitos sem os votos de Nicolas. Um deles, Sargento Melo Casal, acabou eleito com apenas 25 mil votos. Em São Paulo, os votos a Pavanato ajudaram a eleger 7 deputados que não teriam votos suficientes entre os 19 eleitos pelo PL. Isso porque, na eleição para deputado, os votos são computados para o partido ou federação do candidato. Quanto maior essa soma, mais cadeiras o partido tem. Também em São Paulo, a deputada Érica Hilton recebeu mais de 1,5 milhão de votos, o que ajudou o partido dela, o PSOL, a conquistar 6 vagas na Câmara, uma a mais do que teria direito se não fossem contabilizados os votos para o partido. O ponto em comum entre os campeões e as campeãs de votos é a campanha com forte presença nas redes sociais. Para o cientista político André Borges, da Universidade de Brasília, a campanha pelas redes sociais é uma nova maneira de fazer política que veio para ficar.
20: Candidatos mais localistas, né, ex-prefeitos, ex-vereadores, geralmente eles vão ter aquela votação ali mais concentrada, né, no seu município. E o que a gente observa nos últimos anos é que a campanha através da rede, ela me permite chegar a um custo relativamente baixo, né, a eleitores que estão espalhados ali, né, pelo território do estado, né? Então você passa a ter um tipo diferente de campanha, né? Eu acho que é um novo jeito de fazer política que veio para ficar e que está abrindo espaço também para a ascensão de novas lideranças.
5: Consultora legislativa da Câmara dos Deputados, Manuela Nonô, também relacionou a presença nas redes sociais ao resultado da votação.
19: Quando você se torna conhecido pelas redes sociais, se torna quase natural você ter uma votação, embora essas realmente tenham sido extraordinárias. Eu quero dizer aqui que o Nicolas sozinho teve 27,41% dos votos válidos de Minas. O PL fez 19 cadeiras. Sem o Pavanato, ficaria 12. Então, o Pavanato deu 7 cadeiras para o PL. Ele teve 47,26% de todos os votos do PL de São Paulo. Isso é muita coisa.
5: Outros candidatos também ajudaram a ampliar a bancada de deputados em seus estados graças à grande quantidade de votos. André Fernandes, do PL, foi eleito com quase 700 mil votos no Ceará, mais de 12% dos votos do estado. E Júlia Zanatta, também do PL, recebeu 560 mil votos, o equivalente a 13% de todos os votos de Santa Catarina. Também foi eleito com 13% dos votos no Distrito Federal o candidato Fábio Félix, do PSOL. Na Rádio Câmara de Brasília, Antônio Vital.
22: Trabalhe.
17: A notícia de que postos de gasolina estavam obrigando as frentistas a trabalharem de biquíni motivou um debate sobre os limites das empresas na definição dos uniformes de seus funcionários.
4: A questão chegou à Câmara dos Deputados, onde uma proposta foi apresentada para impedir que as vestimentas nas empresas violem a dignidade do trabalhador. O repórter Luiz Cláudio Canuto tem os detalhes.
23: Está na Comissão de Constituição e Justiça da Câmara dos Deputados projeto que cria regras para uso de uniformes de trabalhadores. A intenção é evitar a violação da dignidade do empregado. Atualmente, a CLT define que cabe ao empregador definir o padrão de vestimenta dos empregados, sendo permitida a inclusão no uniforme de logomarcas da própria empresa ou de empresas parceiras e de outros itens de identificação relacionados à atividade desempenhada. A proposta proíbe diferenças que destoam da finalidade da profissão e veda a imposição de roupas que provoquem riscos físicos ou ambientais desnecessários. A autora do projeto, deputada Laura Carneiro, do PSD do Rio de Janeiro, explicou o que a motivou a apresentar a proposta.
24: Na verdade, esse projeto surge de uma modinha que apareceu de que as mulheres tinham que estar no posto de gasolina vestidas de biquíni, como se a pessoa vai pôr gasolina apenas para ver aquelas mulheres seminuas. E isso é um completo absurdo, um desrespeito às mulheres brasileiras, um desrespeito ao corpo, um desrespeito à identidade e, muito mais, um desrespeito à profissional. Você não está tratando de uma mulher que vai vender o seu corpo. Ela está vendendo um produto. E ela não tem que utilizar o seu corpo para isso. É um completo absurdo. É entender que a mulher é um objeto. É tudo que a gente batalha. É o que alimenta essa política do machismo, né? O que alimenta essa visão torpe de que mulher é objeto. E é isso que a gente combate todos os dias. Então não fazia nenhum sentido a gente não ter apresentado esse projeto. E eu espero que ele seja aprovado.
23: O texto original proibia qualquer uniforme que expusesse o corpo de forma indevida ou que fosse incompatível com a natureza do trabalho e determinava que as normas internas das empresas sobre uniformes deveriam observar critérios de conforto e respeito à diversidade corporal. Na Comissão de Trabalho, a relatora, a deputada Rogéria Santos, do Republicanos da Bahia, optou por uma redação que retirasse o caráter moralizante da proposta e preservasse a autonomia das empresas na gestão da força de trabalho. A comissão acompanhou a sugestão da relatora. Pelo texto aprovado, o empregador não pode exigir dos empregados o uso de vestimentas incompatíveis com a finalidade da atividade. A proposta aguarda a avaliação da Comissão de Constituição e Justiça. Se aprovada, poderá seguir diretamente ao Senado. Para virar lei, precisa ser aprovada pelos deputados e senadores e depois ser sancionada pela Presidência da República. Da Rádio Câmara de Brasília, Luiz Cláudio Canuto.
0: Segurança Pública.
17: Comissão aprova a realização de campanha contra a divulgação de dados de autor de crimes em escolas. A repórter Maria Neves tem os detalhes.
3: A Comissão de Segurança Pública da Câmara dos Deputados aprovou o projeto que prevê a realização de campanhas de conscientização sobre a divulgação de dados pessoais de autores de homicídios em escolas. Pela proposta, as ações deverão incentivar a cobertura jornalística responsável e ética que priorize o interesse público. O texto original do deputado Dr. Jaziel, do PL do Ceará, proíbe a divulgação de informações como nome e foto do autor de crimes cometidos com o objetivo de provocar terror social ou generalizado. Dr. Jaziel propõe, inclusive, punições para quem incorrer na conduta, mesmo para os meios de comunicação. O relator na Comissão de Segurança Pública, deputado delegado Paulo Bilinski, do PL de São Paulo, no entanto, recomendou a aprovação da versão apresentada pelo relator na Comissão de Comunicação, deputado Kleber Verde, do MDB do Maranhão. Kleber Verde considera que proibir veículos de imprensa de divulgar nomes de pessoas envolvidas em crimes de terrorismo consiste em censura prévia, o que é proibido pela Constituição.
6: Apesar de reconhecermos os nobres desígnios esculpidos da concepção desses projetos de lei, suas concepções materiais violam o comando constitucional que veda a censura prévia, tornando-se incompatíveis com a sistemática do nosso ordenamento constitucional.
3: O projeto que prevê a realização de campanhas de conscientização sobre a divulgação de dados pessoais de autores de homicídios em escolas ainda será analisado pela Comissão de Constituição e Justiça. A proposta também terá de ser votada pelo plenário e, se aprovada, terá de seguir para o Senado. Da Rádio Câmara de Brasília, Maria Neves.
16: Termina agora o Jornal Câmara dos Deputados, produzido pela Rádio Câmara, com trabalhos técnicos de Everson Urani e apresentação de Luciana Vieira e José Carlos Andrade. Uma ótima noite para você.
17: O Jornal Câmara dos Deputados volta amanhã. Fique agora com as notícias do Tribunal de Contas da União.
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7: O Tribunal de Contas da União avaliou a atuação do governo federal diante dos apagões de energia em São Paulo. A fiscalização analisou a atuação do Ministério de Minas e Energia e da Agência Nacional de Energia Elétrica no acompanhamento dos serviços da empresa Enel. A concessionária atende mais de 8 milhões de consumidores em 24 municípios, incluindo a capital paulista. O TCU constatou que o tempo médio para restabelecer a energia passa de 10 horas e está acima das médias nacional e estadual. Desde que assumiu a concessão, em 2018, a Enel acumulou mais de 320 milhões de reais em penalidades. O contrato termina em 2028. 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
6: 10 e 7.
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10: Alô, galera, estamos chegando com mais um Painel Flashback no seu rádio. Segunda-feira gostosa. A partir de agora, você viaja junto com seu amigo Dani Alexandre e recorda grandes sucessos da música internacional. E abrimos o programa de hoje recordando cantora americana do estilo R&B, que fez muito sucesso nos anos de 1970 e 1980. E vamos recordar um grande sucesso dessa cantora que conquistou corações. Música do ano de 1984 com ela, Rose Royce, Magic Towns. O Painel Flashback está no ar pra você.
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1: Eu vou fazer o primeiro intervalo de hoje. Daqui a pouquinho tem mais painel. Não saia daí.
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3: 10:20.
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3: 10:21.
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1: De volta no seu rádio com mais Painel Flashback. Peter Allen. I go to Rio.
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2: Os hits do passado, músicas que emocionaram, que marcaram época, você recorda aqui com o Dani Alexandre. Daqui a pouquinho tem mais, então saia daí.
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3: 10:33.
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3: 10:37.
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2: De volta com mais saudade dessa segunda-feira. Boogie Woogie Woogie. A Taste of Honey no painel.
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1: Eu vou fazer mais um intervalo rapidinho. Daqui a pouquinho tem mais painel flashback, tem mais saudade. Não saia daí.
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1: De volta no seu rádio, aqui a saudade não tem idade. Músicas pra recordar bons momentos. KC and the Sunshine Band, That's the Way I Like It.

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1: Vamos encerrando mais um Painel Flashback. Amanhã eu volto no mesmo horário com muito mais saudade, com muito mais recordação. Um abraço a todos. Obrigado pela audiência, pelo carinho. Tchau, tchau.
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2: 117.
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1: Olá, sejam todos bem-vindos à nossa viagem, ao nosso programa, a esse momento especial que inicia a partir de agora. Nós vamos iniciando a semana hoje, segunda-feira, aquele momento de colocar as coisas novamente no lugar, organizar a agenda, seguir em frente. E nada melhor do que uma boa seleção musical para acompanhar esse começo. É 5 de outubro hoje, então seja trabalhando, dirigindo ou simplesmente com a gente, nós estamos com o nosso Viagem Musical, levando todas as nossas atrações, né? E a boa música para você. Para começar, tem Legião Urbana abrindo a nossa semana com Hoje à Noite Não Tem Luar.
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0: Aqui ouvimos o som de Gino e Gino, Vou Buscar Minha Nega. Teve também sucesso internacional, fazendo parte do nosso Super Viagem. Já já vem mais, você sabe que mais música faz parte aqui da nossa programação? É, já já tem mais música pra acompanhar a sua segunda-feira.
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7: FM. 11:20. 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
8: De volta, gente, de volta com você. Nós estamos com viagem musical. Prazer contar com a sua companhia. Agora seguimos com uma sequência que traz emoção, traz ritmo e algumas daquelas melodias que a gente reconhece e logo começa a cantar junto. Vamos continuar essa viagem com a gente? Encostar na tua, Ana Carolina.

0: gente. Sandy Júnior, aprender a amar. Fechamos também com Haraway, Horan's Love. Música pra você, viagem musical, já já, você sabe, a gente continua, né? Ah, ainda temos muita música pra você ouvir na nossa programação, então não sai daí.
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0: 11:33.
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0: 11:34.
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6: Aqui as melhores músicas fazem parte da nossa seleção, claro, sempre aquela seleção especial. Seguimos juntos, tem música para lembrar, tem música para cantar, sentir e quem sabe até reviver algum momento especial. Sabe aquela boa canção? Ela não fica apenas no passado, ela sempre encontra um jeito de voltar. Minha Vingança, Maria Maldi cantando agora na programação.

0: Ouvimos o som de Zezé de Camargo e Luciano, no dia em que eu saí de casa. Esse é um grande sucesso, né, na nossa história do sertanejo brasileiro. E Rick Astley também fez parte aqui do nosso terceiro bloco. Já já vem as últimas, não sai daí, porque a gente volta com você.
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1: 11:45.
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1: FM 11:46.
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5: Chegamos ao último bloco, depois do nosso recado, a nossa vinheta, estamos com viagem musical e para fechar a nossa segunda-feira, mais uma seleção preparada para deixar aí o seu dia, né, com aquela trilha sonora especial. Então bora ouvir Esquadros, Adriana Calcanhoto.

0: E fechamos bem com Rick Renner, Homem Carente, e sucesso internacional com Som aqui na programação Tarn. Fica com a gente, já chega mais uma super programação, já chega mais um líder de audiência aqui, claro, que a nossa edição volta amanhã, nesse mesmo horário, pra gente então levar até você mais uma super viagem, mais sucesso, mais músicas, né? Assim terminamos a programação. Que a sua semana siga leve, produtiva e com muitos motivos pra sorrir. A gente se encontra na próxima edição. Até lá.
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2: Meia-noite e dois.
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0: Oi, amigo ouvinte, mais um encontro marcante aqui no Love Nejo. Tá começando mais uma programação romântica com a gente, onde você estiver, quero muito você participando pelo WhatsApp ou pelas redes sociais, você é o meu convidado especial, tá bom? Porque onde tem amor e carinho, florescem momentos de paz, felicidades e muita cumplicidade. Vamos começar então nosso programa com Juliano Ferreira e também com a Tereza, sempre ouvindo o nosso programa. Muito bom, Tereza. Vamos então começar mais um programa que é líder de audiência. Avisa pra todo mundo, Aline Mota.
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0: Valeu demais.
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2: Meia-noite 17.

0: 18h18. 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
1: De volta com você, de volta com amor. E existem sentimentos mais lindos do que esse que eu sinto por você? Lógico que não. Eu adoro amar você. Quem tá mandando essa daí é o Maurício para a Fernanda. É isso aí. Que vocês durem e é pra sempre esse amor lindo de vocês. Aline Mota com muito mais músicas na programação.
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1: Meia-noite e 35. 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
1: 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Meia-noite e 35.
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5: É isso, de volta. O amor tem o poder de transformar o mais duro coração. Ele tem a força de curar e confrontar a alma daquele que está atormentado e solitário. Eu sei disso, porque eu passei por esse sentimento todo e melhorei, assim que quando eu conheci você. Quem tá mandando isso daí é o José. O José é pra alguém muito especial, dizendo, você sabe quem. Tá mandado então, José. Vamos com mais na programação só pra você.
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2: Meia-noite 53. 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
2: Meia-noite 53.
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3: É isso, com você sempre em primeiro lugar. Os ouvintes participando com a gente, a Maria Lúcia, né, mandando para sua filha Tatiana, também o José Alberto, a Larissa, não posso esquecer do Daniel Alves e também para Juliana e o Gonçalves, que estão aqui com a gente. Nosso muito obrigado a todos os ouvintes que enchem nossa caixa de mensagem, né? Que delícia. É a nossa programação chegando até você. Vamos com mais, a música não para.
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0: Sérgio Matheus!
1: Obrigado, Bruno e Davi!
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1: 1:11. 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
1: 1:12.
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1: Um trem diferente, viu, gente? Puxa daí!

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1: 1:29.
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1: 1:29.
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2: Já estamos de volta e celebramos hoje 6 anos de um namoro deslumbrante, lindo e marcante. Você é o amor da minha vida. Tô te felicitando no programa que eu gosto demais e você sabe disso. Eita, nós, quem mandou essa daí? Foi a Patrícia. A Patrícia comemorando 6 anos junto com o Tiaguinho. Tiago e Patrícia, um beijo pra vocês, tá bom, meu amor? Tá na hora de casar em casal. Vamos com mais na programação.
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0: E assim eu finalizo mais um programa romântico. Espero que você tenha curtido um pouquinho aí o nosso programa, que seja. Participou? Que bom! Eu fico aguardando você no nosso próximo encontro. Aquele abraço. Tchau, tchau.
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1: 1:47.
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É, baby, estamos de volta. Esse é o nosso Songs of Love para todo o Brasil, hein? Que prazer de um imenso de estar aqui com vocês. Muito obrigado pelo seu carinho. Muito obrigado pela sua audiência. Aumenta o volume e vem comigo aqui no nosso Songs of Love. A gente começa muito bem com o som de Paul Weller.

0: Bebê. Esse é o nosso Songs of Love para todo o Brasil. Bom demais, hein? E daí, curtiu por aí? Muito obrigado pelo seu carinho, hein? Muito obrigado pela sua audiência. Continuem com a gente. Daqui a pouquinho a gente volta, hein? Tem muita música, tem muito sucesso pra gente tocar por aqui ainda na nossa rádio. Eu fico felizão demais de estar aqui com vocês, hein? Eu sou o Júnior Pinheiro, não sai daí não. A gente volta já já.
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2: 2:06.
0: Yeah, baby, voltamos aqui no Songs of Love, Lenny Brody. Aumenta aí, baby.

0: Demais, hein? Nazaré, Love Hearts aqui no nosso Songs of Love. Eu fico muito feliz, hein? Sucessaço um atrás do outro aqui na nossa programação mais gostosa. Você curtiu? Continue com a gente mandando aquele alusão bem especial. A gente vai dar uma paradinha nessa terça-feira maravilhosa. Já, já eu estou de volta, hein? Não sai daí.
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2: 2:21. 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
2: 2:22.
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0: Yeah, baby, voltamos. Esse é o nosso Songs of Love. Bom demais estar aqui com vocês, hein? Daí, tá tudo bem? Obrigado pelo seu carinho. Agora tem mais uma pra você.

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0: Wow, baby. Esse é o nosso Songs of Love. Demais, hein? Que alegria de estar aqui juntinho com vocês. Muito obrigado pelo seu carinho, muito obrigado pela sua audiência. A gente vai fazer o seguinte aqui agora. Vamos dar uma paradinha bem rápida. Daqui a pouco a gente volta, tá bom? Espero você por aqui. Não sai daí.
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2: 2:38. 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
2: 2:39.
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0: Olá, voltamos aqui no nosso Songs of Love. E aí, tudo bem? Aumenta o volume, vem comigo.

0: Kate Bush, aqui na programação mais gostosa, hein? Mais deliciosa do seu rádio. Bom demais, hein? Com os grandes hits, os grandes sucessos, pra gente fazer aquele esquenta nessa terça-feira maravilhosa. E você curtiu? Eu fico feliz em estar aqui juntinho com vocês, hein? Obrigado mesmo pelo seu carinho e pela sua audiência. Daqui a pouquinho eu volto.
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2: Ruas e 58.
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2: 2:59.
0: Olá, voltamos. Agora tem Mariah Carey.

0: Yeah, baby, demais, hein? Love Me Tender, Elvis Presley, aqui no nosso Songs of Love. Essa música é lindíssima. Você curtiu? Já já eu volto.
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2: 3 e 12. 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
2: 3 e 12.
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0: Yeah, baby, voltamos. Esse é o nosso Songs of Love, Tears Are Fears.

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0: 3:33.
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0: Chegou a hora de tocar uns modão bonito aí no seu rádio. Chegou a hora de tocar aqueles modão caipira. Chegou a hora da viola dominar a programação aqui na sua rádio preferida. Muito prazer, Kleber Ramos chegando e por aqui o nosso Sertão Caboclo. Esse programa que é destinado para falar das coisas simples do campo, as coisas simples do sertão, da vida da nossa gente que tá sempre aí na labuta, da vida da nossa gente que já passou, né, por essas estradas e tantas estradas sem fins, sempre com a viola como companheira, sempre com a viola como trilha sonora. Então a gente tá por aqui para curtir os modão do passado e também celebrar a nova cultura da música sertaneja caipira. Meus amigos e amigas, este é o programa Sertão Caboclo. Seja bem-vindo, seja bem-vinda. E a gente começa com o modão bonito, essa edição de terça-feira, 6 de outubro, com Milionários é Rico. 20 anos.
1: É.

0: Araguaia é o nome do modão. Pedro Bentes era a estrada. Jorge Luiz e Fernando a porteira. Guilherme Gustavo Pedacinho. 20 anos milionários é rico. É, tá na boca do povão essas músicas aí, né? São sucessos clássicos da viola. E a gente tá por aqui levando o melhor conteúdo sertanejo raiz pra você. Porque aqui, aqui é Sertão Caboclo.
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3: 3:48.
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0: Já estamos de volta, resgatando os grandes sucessos da música sertaneja raiz e também comemorando essa nova geração, né? Que vem gravando, vem regravando e vem conduzindo com maestria ainda esse ritmo musical Brasil afora. Eu te convido para curtir e participar aqui com a gente sempre que você quiser. Lembrando que aqui você tem um canal direto para poder participar com a gente. Quem não sabe ainda, se liga aí, já pode acessar e mandar o seu abraço, que é pedidomusical.com.br. pedidomusical.com.br. De onde eu acesso, Kleber? Do seu tablet, do seu notebook, do seu celular, do seu computador, de qualquer dispositivo que você esteja conectado com a internet, só acessar o site aí e mandar a alusão pra gente, tá bom? Laço de couro magro, chegando do Duca e

0: Os Pedaços, César Menotti, Fabiano, Luizinho Limeira, Romaria, o Caipira e a professora Zeta Pere Teodoro. Passou por aqui também do Duque Dalvan, Laço de Couro Magro. É moda boa, moda sertaneja de qualidade aqui dentro da programação para você que tá aí na nossa audiência. Daqui a pouquinho eu já tô de volta, tem Divino e Donizete.
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2: Firma no golpe que a pancada é bruta. É Sertão Caboclo, meu filho. Aqui a gente não poupa, não economiza mesmo na moda sertaneja, viu? Deixa eu mandar abração pra quem já tá aí na audiência junto com a gente, curtindo e também nos acompanhando. O Edivaldo, grande abraço pra você, Edivaldo. Pra você, pra toda a família aí, pra todo o pessoal, nosso carinho, viu? Nosso muito obrigado pela companhia. O Edmilson tá aqui junto com a gente também. A Elisângela, muito obrigado pela companhia. Seguindo aqui na programação, né? Sabe quem tá usando a nossa programação como trilha sonora também? É o seu Manuel. Ô, seu Manuel, muito obrigado, viu? Abração pra toda a família e pra todo o pessoal, a Elaine, o Lucas, a Maria, a Madalena, a Camila, o Alex, todo esse pessoal aí, o nosso muito obrigado pela audiência de vocês. E vamos, que aqui só tem modão jeitado. João Carreiro, ai, que destino!

0: de beijos, mensageiro mexicano, passou por aqui o Carreira e Carreirinha, Espelho da Vida, Mineira de Uberaba, Divino Donizete, João Carreiro, ai que destino, é moda gostosa, moda boa pra todo mundo que tá aí na nossa audiência curtindo e acompanhando com a gente. Daqui a pouquinho eu volto, não desgruda do rádio não.
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0: 4:26.
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3: Estamos de volta com o Sertão Caboclo, para você que tá na estrada, para você que tá indo, vindo pelo tapetão do nosso Brasil afora. É, tem muita gente curtindo a programação aí na boleia do caminhão, no ônibus, na van, tem muita gente também ouvindo o nosso programa e curtindo o Sertão Caboclo em sítios, chácaras e fazendas. E a gente agradece por demais, né? Porque esse carinho de vocês, esta sintonia que a gente tem, né? Essa proximidade através do rádio, através das redes sociais, essa proximidade que a gente tem sentindo, né? O quanto você tá apreciando a programação, que nos motiva cada vez mais a fazer com tanto carinho, com tanto amor, com tanta paixão, esse trabalho, essas 2 horas de programação, viu? E tudo só tem mais sentido, tudo só vale a pena por causa de você e na audiência. Então vem com a gente, que tá bom demais. Vim dizer adeus, Gino e Geno.

0: Curvas do Seu Corpo, Capotei Meu Coração, João Mineiro e Marciano, das antigas, essa daí. Ainda tivemos Peão Brasil e Parentinho, Rainha do Rodeio, Tião Carreiro e Pardinho, que dispensa qualquer comentário, Chamada a Cobrar, e Vim Dizer Adeus, Gino e Geno. Daqui a pouquinho tem mais, já já tem Trio Parada Dura.
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0: 4:43.
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0: 4:43.
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2: Estamos de volta aqui no Sertão Caboclo, abrindo mais uma hora da nossa programação e levando o melhor do sertanejão para você. Muito obrigado pela audiência, o carinho de todo mundo. Muito obrigado a você que tá aí começando mais uma hora aqui junto com a gente nesta terça-feira, 6 de outubro. E vamos que vamos, hein? Vamos que vamos, que a programação hoje tá bombando, só tem sucesso. Trio Parada Dura, Agenda.

0: Nobre, Morena e Moreninho. Passou por aqui também o Fernando e o Osmair, Garganta do Mundo, Caçula e Marinheiro, Volte Pra Mim e Agenda Trio Parada Dura. Só moda gostosa, né? Só moda chonada demais. E você aí, como é que tá curtindo a programação da nossa rádio? De onde você tá curtindo a gente? Como é que tá a sua terça-feira aí? Bora contar pra gente. Faz o seguinte, acessa as redes sociais, as nossas redes sociais, tem a minha pessoal também, Kleber Ramos Locutor, Kleber com C, viu? Pode acessar também as da rádio, da emissora, né? Pode entrar em contato com a gente aí pelos telefones, enfim, participa com a gente, porque a programação é feita pra você, é feita do seu jeitinho.
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2: 4:57.
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2: 4:57.

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1: O sucesso que a gente ama, na rádio que a gente adora. Este é o Sertão Caboclo, seu programa de viola. Muito obrigado pela companhia, muito obrigado para todo mundo que tá aí junto com a gente, pegando carona e prontinho para cantar mais uma. E aliás, essa daqui talvez seja uma das maiores melodias já produzidas pela música sertaneja mais clássica, música sertaneja mais de modão, né? Um dos maiores sucessos de todos os tempos, e é bom demais a gente relembrar Boate Azul, né? Joaquim Manuel.

0: Lúcia, João Renes e Reni, teve Pena Branca e Chavantinho, Vida no Campo, Amor de Todo Jeito, Peão, Carreira e Zé Paulo e Boate Azul, Joaquim e Manoel, é só modão bonita. Daqui a pouquinho tem as saideiras, as românticas de hoje.
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3: Pergunto todo dia, vou perguntar de novo. Tem alguém aí apaixonado? Tá cuidando bem desse coraçãozinho aí? Tá sofrido? Tá se entregando? Já se declarou? Como é que tá, hein? Muitas emoções, né? Aliás, fortes emoções aqui no programa também, porque a gente separa um cantinho especial no finalzinho do programa, que é pra falar de amor, que é pra falar de paixão. Eu te convido pra curtir com a gente. Diga que ainda me ama, Rick Renner.

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0: Em nome do Pai, do Filho e do Espírito Santo. Amém. Neste momento, pedimos permissão ao Divino Espírito Santo, aos guias, anjos de guarda, protetores, para que possamos entrar na tua casa, para conversar com você, conversar com sua família. Mas meus senhores, minhas senhoras, de tudo existe, de tudo há. E eu venho recebendo um grande número de cartas, inclusive de pessoas com problema de vícios, como álcool, drogas e outras coisas mais. E nós sempre buscamos, através dos guias do Senhor, uma saída, uma solução para estes problemas de vícios que vem trazendo uma depressão triste e moral a grande parte da humanidade. Mas Deus, o autor da vida, cuida de cada pessoa. Há pessoas que acham impossível deixar os vícios, o fumo, o álcool, etc. E realmente é difícil. É difícil, mas não é impossível. Clame por Jesus e ele dará forças para vencer este terrível mal. Lembre-se, tudo posso naquele que me fortalece. Meus amigos, minhas amigas, ouvintes desta emissora, eu peço neste momento ao Senhor, através de orações, para que eu possa adquirir intuição com os guias, com os espíritos do Senhor, e quero dizer que sempre estarei em busca de mais forças e mais energias para combater o mal e adquirir intuição espiritual. Possa eu sempre ser a pessoa certa para acalentar as tuas dores, teu sofrimento, em nome de Deus, em nome dos guias do Senhor. Portanto, Deus, dá-me aquilo que julgas não seja obstáculo a minha evolução espiritual. Coisa alguma que não a tenha por direito, a fim de não haver injustiça. Algo que não me esforce por consegui-lo, para não me sentir ocioso e privilegiado numa situação cômoda hoje, da qual possa lamentar-me mais tarde. Nada que possa prejudicar-me futuramente, o que minha consciência condene como falha de minha parte. Que eu me constitua no bálsamo que aliviará a dor do próximo, o sol que lhe secará as lágrimas aflitivas, a luz que o guiará nas trevas da ignorância espiritual. Seja eu a fé reconfortante, a esperança acalentadora, que me torne símbolo da caridade, baseada no amor puro e desinteressado. Perdoa, Pai, se os instintos prevalecerem sobre os sentimentos, se o raciocínio frio e mecânico se sobrepôs à sensibilidade fraterna, impondo sofisma e deduções errôneas em prejuízo de irmãos menos felizes. Se as virtudes santificantes foram obscurecidas pelos vícios degradantes, ou se consciente ou inconscientemente procedi mal, semeando sofrimentos físicos e moral. Peço, Pai, somente energia para o trabalho honroso e edificante, compreensão dos teus objetivos sublimes e divinos, para com todos aqueles que neste momento estão ligados no programa Falando ao Coração, de pessoas que vêm em busca de um alívio, de uma cura, de uma solução, de uma orientação, de um problema difícil e cruciante. Luz cai, sou minúscula peça, necessária, porém, ao funcionamento de todo o mecanismo celeste. Forças para suportar aquilo que tenho de resgatar. Consciente, consoante erros do passado. Equilíbrio para reajustarmos nas leis saibas e justas regentes de todo o universo incomensurável, obra de um gênio. Para nós absoluto e absurdo, porque jamais criatura alguma poderia definir o indefinível, limitar o eterno, confinar o infinito. Dar-me também sabedoria e intuição para fazer desabrochar de meu interior todas as qualidades e atributos de tua excelsa divindade, latente meu espírito, porque sendo parte integrante de todo o conjunto sublime e harmonioso criado por tua mente, possa eu progredir nos degraus da espiritualidade em direção ao teu reino de paz, de amor e de felicidade. Mas meus senhores e minhas senhoras, meus amigos e minhas amigas também, eu tenho a felicidade de poder dizer que vou muito bem. Eu vou muito bem porque eu pertenço às 72 linhas espirituais e que as pessoas vêm alcançando as suas graças e as suas curas. Quando eu digo, mais uma vez eu repito, que Deus, o autor da vida, cuida de cada pessoa. E há pessoas que acham impossível deixar os vícios, fumo, álcool, etc. Mas vejamos o seguinte, sempre nós temos aqui várias cartas dizendo que alcançar as graças e alcançar as curas, e são as provas, os exemplos, como este homem que escreve, que é um homem atormentado pelo alcoolismo de um cantinho do município de Campo Formoso.
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6: Vamos trazer a história desta cidadã, a história desta mulher. Quando ela nos diz, professor Irmão Cachoeira, venho à sua presença através desta carta agradecer de coração pela cura que o Senhor fez para recuperar o meu marido. Meu marido era um depravado no vício da cachaça, bebia todos os dias, chegava em casa me maltratando e quebrando tudo. Eu sofri durante esses 6 anos. Eu já tinha procurado por outras pessoas, mas nada foi resolvido. Ouvindo seu programa, resolvi lhe procurar. O Senhor descobriu que meu marido bebia não de livre e espontânea vontade, e sim através de espírito mau. Mandei o Senhor fazer um trabalho de limpeza espiritual, e hoje eu tenho a felicidade de escrever para agradecer. O meu marido deixou de beber. Hoje é um trabalhador. É um homem que todo momento me diz que me ama, e é um pai maravilhoso. A minha alegria é tão grande que eu resolvi lhe mandar uma carta para lhe agradecer. Ainda bem, professor, que eu não fui na onda de outras pessoas. Muita gente ruim me aconselhou para que eu não fosse falar com ninguém. Mas eu não dei ouvido. Eu fui lhe procurar e hoje estou contando a grande vitória. Se eu estivesse ido na história de pessoas que não acreditam, este caso não teria sido solucionado. Professora, obrigado de coração. Primeiramente a Deus, depois ao Senhor, que trouxe a paz que eu tanto procurava para mim e para os meus filhos. Quem se assina é uma ex-mulher de bêbado. Minha querida amiga, obrigado por esta carta. E qualquer outro problema você pode me procurar. Ele já deixou de beber. Eu quero dizer para você que ainda não terminei o meu trabalho. Estou fazendo para que a felicidade aumente cada vez mais dentro de sua casa. O seu trabalho irei levar para a Cachoeira de São Félix, para receber forças espirituais. Minha querida, você cumpriu com sua parte, e que Deus te abençoe. Daqui para frente, Em sua casa só há paz, amor, saúde e felicidade. Que Deus abençoe a você e abençoe a sua família. Caro amigos ouvintes, vocês acabaram de ouvir o exemplo desta senhora. Muita gente, como ela mesma disse na carta, gente ruim, deram conselhos para que ela não me procurasse. Ela não deu ouvidos e, em silêncio, sem dizer nada a ninguém, me procurou e hoje manda uma carta agradecendo. O marido está recuperado, deixou de beber e todas as violências foram transformadas em paz, amor e felicidade.
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1: Como é teu nome?
2: É Raimundo Francisco Damascena Neto.
1: Raimundo Francisco?
2: Raimundo Francisco Damascena Neto.
1: Tu mora onde, Raimundo?
2: Eu moro da Baixataria. Mas eu tenho uns problemas lá, eu vim pra casa da minha sogra. Mas só que o lugar certo mesmo não tá certo, né? Certo, meu lugar mesmo era lá na Baixataria, que eu queria morar,
1: e agora,
2: da minha
1: você
2: vida.
1: Você quando veio aqui, como era seu problema? Como é que você está?
2: Ah, sim, tô mais melhor, graças a Deus.
1: Recuperou mais?
2: Recuperei, graças a Deus.
1: Eu
2: espero.
1: Você tava sentindo muito sintoma?
2: É, muito sintoma.
1: Como era a tua doença?
2: Assim, era um negócio de uma complicação, era
1: na cabeça,
2: era um negócio muito nervoso,
1: nervoso, inseguro.
2: Era um negócio muito, assim,
1: ficava atordoado.
2: Ficava tudo atordoado.
1: Assim, hoje, graças a Deus,
2: graças a Deus, graças àquele Pai Eterno e o Senhor, que eu vim aqui e deu tudo certo, graças a Deus.
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1: Qual é o nome do senhor?
3: Genésio.
1: Seu Genésio, o senhor mora onde?
3: Ponto Maçambão.
1: Que é município de?
3: Piritiba.
1: Município de Piritiba, onde o Irmão Cachoeira tem muita gente curada ali, né?
3: Isso.
1: Muita gente bem. E me diga uma coisa, quando o senhor veio aqui, o que era o problema do senhor?
3: Era coluna, era próstata, tudo estava tendo.
1: Tudo estava sentindo. Deu, aí veio fazer o tratamento com o Irmão Cachoeiro e graças a Deus está bem elevado.
3: Estou bem melhorado já, graças a Deus.
1: Está recuperando, né? Esse problema de coluna é um caso muito sério, né? Mas graças a Deus o senhor está se recuperando.
3: Tô
1: e as outras coisas, como é que anda por lá?
3: Ah, mais ou menos.
1: Já tá melhorando?
3: Já tá melhorando.
1: Graças a Deus, depois dos trabalhos.
3: Abaixo de Deus e os guias de luz do Senhor, nós tô achando vantagem.
1: E a senhora, como é o nome?
4: Valdete Oliveira da Silva.
1: Dona Valdete, como é que tá a situação lá na casa da senhora?
4: Tá correndo bem.
1: Graças a Deus, já tá notando mudança. A senhora mora mesmo aonde?
4: Na Ponte Moçambão, no município de Piritiba.
1: Há muito tempo que a senhora escuta o programa do Irmão Cachoeira.
4: Todo dia.
1: Pois é, e hoje está se sentindo feliz.
4: E toma água e estou me sentindo bem. E aquele menino que o senhor botou a mão na cabeça, ele estava com muita estripulia, está quietinho, tá bom? Quietinho.
1: Graças a Deus mudou.
4: Mudou.
5: Meus senhores, chegamos agora ao ponto mais importante de nosso programa. Onde você sempre nos espera todos os dias para fazer conosco a nossa corrente de fé. A nossa corrente de proteção espiritual. Chegou a hora de você pegar aquele paninho branco, coloque perto do seu rádio, a chave de sua casa, a chave do seu comércio, a chave do seu automóvel. Coloque um copo com água, um documento daquela pessoa que esteja desempregado ou queira arrumar um novo emprego. A foto, a roupa daquela pessoa que esteja nos cárceres privados da vida, no leito de hospital. Daquela pessoa que bebe e não se domina, coloca suas dívidas, coloca sua receita médica, coloque seus desejos anotados em um papel e coloque neste papel e neste exato momento. Nós vamos orar a prece poderosa do programa de hoje.
6: Oração para fechamento de corpo.

Jerusalém fosse nascido entre as idolatrias. Eu vos peço, Senhor, pelo vosso sexto dia e pelo amor de meu padecido, que meu corpo não seja preso, nem ferido, nem morto, nem nas mãos da justiça envolto. Pax Deco, Pax Deco, Pax Deco. Cristo assim disse aos seus discípulos: se os meus inimigos vierem para me prender, terão olhos, não verão. Terão ouvidos, mas não ouvirão. Terão bocas, não me falarão.

sarei borrifato. Basta de Noé serei arrecadado. Com as chaves de São Pedro, serei fechado aonde não me possam ver nem ferir.

aquelas três hóstias consagradas que consagrastes ao terceiro dia, desde as portas de Belém até Jerusalém, e pelo meu santo juazeiro, que com prazer e alegria eu seja também guardado de noite como de dia, assim como mandou Jesus no ventre de Virgem Maria. Deus adiante, paz na guia, Deus me dê a companhia que deu a sempre a Virgem Maria, desde a Casa Santa de Belém até Jerusalém. Deus é meu Pai, Deus é meu Pai, Nossa Senhora das Dores, minha mãe, com as armas de São Jorge serei armado.

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2: 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Que a paz esteja convosco e até amanhã. 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

0: Saudações, Bahia querida, bom dia. 6:12, 6:02. Está começando aqui pela Rádio Pombal FM, aqui direto de Ribeira do Pombal, Bahia, Brasil. Mais uma edição do Voz da Cidade. A partir de agora, vamos resumir os fatos, as notícias que marcaram aqui a nossa cidade, a nossa região, a Bahia, o Brasil e o mundo. Hoje é terça-feira, dia 6 de outubro. Esse é o dia de número 279. Portanto, faltam 86 dias para acabar o ano. Estamos vivendo a 41ª semana de 2026. 41ª. Estamos na primavera, regido sob o signo de Libra. Hoje é dia do tecnólogo, hoje também dia mundial da paralisia cerebral. Faz aniversário hoje, troca de idade, festeja a vida e aquele abraço. Felicidade pra você.
1: Felicidade é viver na sua companhia.
0: Tudo de bom, meu filho e minha filha. Hoje é aniversário de Fernando Xuxa, o Scheller, nadador, Samara Filippo, a bela Samarita. Hoje é aniversário desse rapaz que o domingo dele é feliz, todo domingo dele é feliz.

0: Altemar Dutra de Oliveira, mas simplesmente Altemar Dutra. Foi o cantor, compositor brasileiro, sucesso em toda a América Latina. Músicas como Sentimental.
1: Eu sei que sou assim.
0: Demais, né? Que queres tu de mim?
1: Assim,
0: meu velho. Trovador, Brigas. Sucesso demais. Ele nasceu no dia 6 de outubro de 1940 em Aimorés, Minas Gerais. Morreu no dia 9 de novembro em Nova York, aos 43 anos. Ele teve um AVC, um acidente vascular cerebral. Rei do Bolero. Inclusive, ele estava em Nova York na época para fazer uma série de shows, os brasileiros de lá, viu?
1: Cantando estas.
0: Aí não deu, rapaz. Chegou o tempo dele, né? Fez cirurgia, foi pro quarto, mas não conseguiu sobreviver. Ele deixou Altemar Dutra Júnior, Deusa Dutra e Altemar Dutra Júnior. Júnior duas vezes. Foi casado durante muito tempo com Marta Mendonça. Sentimental, que Deus o tenha em um bom lugar.
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0: Não perca a hora, filho e filha. Alô, madurinhos e madurinhas do ouvido e no ouvido. Vovó, minha benção. Benção, vovó, benção, vovô. Vamos juntos. Muita coisa ainda aqui pra gente acompanhar. Amália Rodrigues morria, era fadista em 1999. No dia 6 de outubro. Fatos históricos deste dia, 1831. Marinheiros se rebelaram no Corpo de Artilharia da Marinha, situado na Ilha de Cobras, no Rio de Janeiro. A revolta contra as péssimas condições de trabalho e os castigos físicos recebidos foi detida com violência pela Guarda Nacional. 1974, o piloto brasileiro Emerson Fittipaldi tornou-se campeão mundial da Fórmula 1 pela segunda vez, bicampeão. Hoje é aniversário da cidade baiana de Contendas do Sincorar e Livramento de Nossa Senhora. E hoje é dia de São Bruno. Essa data celebra principalmente pela comunidade cristã católica, homenageando a figura do santo, que é considerado o fundador da Ordem dos Cartuchos. A Ordem dos Cartuchos é tida como uma das mais rígidas ordens da Igreja Católica. São Bruno nasceu em uma família nobre na cidade de Colônia, na Alemanha, no século XI. Foi assessor e conselheiro do Papa Urbano II, que já era considerado seu discípulo antes do papado. Atualmente, São Bruno é considerado pela Igreja Católica como padroeiro de Calábria, região localizada no sul da Itália. Ele morreu no dia 6 de outubro de 1101 e em 1513 seu corpo foi encontrado intacto. O dia do seu falecimento foi escolhido para celebrar a festa litúrgica. Bom dia você aí da Roças, você aí da cidade vizinha, você que está caminhando agora, fazendo um Cooper. Não se usa mais esse termo, né? Tá andando, correndo. Oxe, movimentando a carcaça, isso é bom demais, né? Hã?
3: Aeróbica, né?
0: É aeróbica, não, antes era Cooper. Antes, antigamente, você tá onde pra fazer Cooper?
3: Fazer musculação.
0: É. Pois é, Tony Santos, você faz Cooper?
3: Cooper, com certeza, viu? Faço sim.
0: Tá estranho, fala aí de novo. Faz Cooper?
4: Faço Cooper. Bom dia, Santarina e ouvintes. Bom dia, Santarina e ouvintes do programa Voz da Cidade. Faço Cooper, sim, velho. Gosto de fazer quando às vezes à noite, quando eu tenho tempo, depois das 7, quando eu saio aqui da rádio na semana. E aos fins de semana, assim, cedinho é bom. Agora só corro se for pro meio de roça. De noite é na sede, porque não vou estar correndo na roça à noite, né? Mas quando é assim de manhã cedo, são nas estradas vicinais.
0: É bom demais, eu tenho inveja de quem faz isso, acredito. Todo dia eu levanto, rapaz, hoje eu vou.
4: Faço 5 quilômetros brincando.
0: Eu tenho 5 anos que eu brinco e não vou nunca.
4: Você faz 5 anos que não faz.
0: Que não faz, que prometo ir e não vou. Deixa de jogar bola, Zotô. Depois da pandemia não fiz mais nada. Pobal Móvel, daqui a pouquinho com o Kleber França, Walter Oliveira na edição de áudio, Edson Celestino, apoio técnico, Érica Souza, a coordenadora administrativa, direção-geral Luciano Brito. Pois é, rádio ligado, povo informado, já está no ar o nosso
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0: Gente, a semana segue sem mudanças relevantes no tempo sobre as mesorregiões do estado, implicando em dia seco e quente no interior e chuvas fracas isoladas na faixa leste e litoral. As maiores temperaturas do dia, entre 35 e 38 graus, continuam sendo esperadas para o interior do oeste baiano. Para Pombal hoje, hein? Sol com algumas nuvens. Tá dizendo aqui que vai ter uma chuvisca, 0,5 milímetros, 74% de chances. A máxima hoje em Pombal é de 30 graus, com ventos de 13 km, lua minguante.
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0: Segunda é dia de curiar o preço da carne, terça-feira o preço do leite, vamos lá? Segundo a Federação da Agricultura e Pecuária do Estado da Bahia, o leite, o litro, em Barreira, 2,30. Catolândia, 2,25. Cotegipe, Paratinga e Vanderlei, 2,29. Eunápolis, 2,20. Iguaí, R$3. Luiz Eduardo Magalhães, 2,50. Serra do Ramalho, 2,60. E Serra Dourada, R$2,40 o litro do berrante. Pois é, rapaz, o dólar comercial, essa euforia do mercado após o primeiro turno, né? Derruba o dólar a R$5. Hoje um dólar custa 5 conto. A bolsa bate recorde, hein? A bolsa subiu ontem 7,7%, foi a 206 mil pontos. O euro também acompanhou essa onda aí e fechou o dia de R$5,41, uma baixa de 4,45. O euro, a moeda europeia. Hora certa, agora em Nova Açores, são 6:11, 6:11. Vamos abrir o nosso leque de notícias e a gente começa trazendo as manchetes de capa dos jornais da cidade do Salvador, nossa capital.
4: Muito bem, vamos com o jornal à tarde. Pontos cegos ameaçam segurança no trânsito. Para quem não sabe o que são pontos cegos, né, gente? Aqueles espaços assim que o cara procura no retrovisor e depois não acha, isso tá causando acidente. Lula corrige rota da campanha para encarar Flávio, que destaca o jornal à tarde.
0: 6:11, número de novos deputados cai na Assembleia Legislativa e na Câmara em relação a 2022. Na Assembleia, 24 das 63 cadeiras serão ocupadas por nomes que não estavam na casa, enquanto a bancada federal terá 11 novidades. Ainda, pesquisadora de peste na Sibéria morre e Rússia coloca hospital em quarentena. Ministério Público da Bahia denuncia presidente e diretores da BAMOR por organização criminosa, roubo, tortura e outros crimes.
4: Tribuna da Bahia, euforia no mercado, dólar cai, bolsa dispara com avanço de Flávio e TV reserva data, mas vai ter debate? Amigos mandam Flávio cair fora, diz que não é pra ele pro debate não, os amigos estão orientando.
0: Estado de São Paulo no giro nacional, Flávio atrai apoio de Zema e Caiado, Lula determina guinada na comunicação.
4: Muito bem, vamos lá, o Globo, urnas deixam direita perto da maioria para aprovar PECs. Quase 50 senadores têm alinhamento sobre mudar STF. Na Câmara, aliança entre PL e Centrão terá potencial para alterar Constituição.
0: 0 hora, Porto Alegre, Zuco defende articulação entre estados, menos secretarias e revisão de programas.
4: Folha de São Paulo, juros e dólar despencam e bolsa bate recorde com Flávio à frente no primeiro turno.
0: Jornal de Brasília, erro de eleitores tira vitória de Celina no primeiro turno.
4: Quando eu vejo um pobre se alegrar com esse negócio de bolsa de valores, eu pergunto se ele é investidor. Mas pobre vai na onda de rico, viu? Vamos lá, a tarde já foi, né? Vamos lá. Cadê? Ah, aqui, Jornal do Comércio Pernambuco, reeleita, Raquel promete novo governo acelerado.
0: No Giro Online, jornais online, Lula tem queda de votos em cidades mais dependentes do Bolsa Família. É o destaque do UOL.com.
4: Muito bem, vamos lá. Flávio Bolsonaro busca Centrão e conta com aliados para ampliar votos no segundo turno. É o que destaca o Metrópole.
0: R7, Flávio amplia palanque. Lula aposta em confronto direto para tentar virar no segundo turno.
4: Vamos lá, G1, Flávio ou Lula? 2 pontos, avalanche do PL no Congresso pode virar apoio forte ou obstáculo para o futuro presidente.
0: Agora 6:14, 6:14, denúncias de registros contra a integridade das eleições cai 86%. A reportagem é de Fabíola Altran. Ouça, entendo o caso.
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5: Tribunal Superior Eleitoral registra queda nas denúncias no primeiro turno. As queixas sobre a integridade das eleições e possíveis tentativas de impedir o eleitor de votar diminuíram 86% neste ano em comparação com 2022. O SIAD, Sistema de Alertas de Desinformação Eleitoral, registrou entre 1º de agosto e 3 de outubro, véspera da eleição, 2.606 denúncias desse tipo. No mesmo período de 2022, foram 18.487. Para o presidente do TSE, Cássio Nunes Marques, a redução é explicada pelo trabalho realizado com as plataformas digitais, que ajudaram com a criação de canais de denúncia, pela aplicação das regras eleitorais e a retirada de conteúdos ilegais. Ainda segundo o Tribunal Superior Eleitoral, o primeiro turno terminou sem problemas sérios que prejudicassem a votação. Entre as 499.248 urnas utilizadas no país, só 1.861 precisaram ser substituídas. Além disso, nenhuma sessão teve que usar votação manual. Na Rádio 2, Fabíola Altran.
0: Agora 6:16, gente boa, 6:16, muito bom dia para você. Vamos aos destaques do Voz para esta terça-feira, dia 6 de outubro. Babá e bebê de 9 meses morrem após choque elétrico.
4: Ministério Público atuou em 199 zonas eleitorais do estado para garantir regularidade na eleição.
0: Governo da Bahia anuncia concurso com 50 vagas e salário de até 10.800.
4: O Ministério de Ribeiro do Pombal publica relação de projetos inscritos no chamamento público do Ponto e Pontões de Cultura.
0: Após resultado das urnas nordestinas.

0: Pombal Móvel com Kleber França. Kleber, previsão de 0,5 milímetro de chuva. Você que está na rua, tá vendo sinais de que esse milagre poderá acontecer hoje? Bom dia.
1: É, a gente tem que acreditar, né? Porque eles estudaram, são cientistas, né? Tem aí os cálculos, né? As probabilidades, mas olhando para o céu e para o sol, muito difícil, viu, Santarini, de se concretizar.
0: Muito difícil.
1: O sol brilha forte já nessas primeiras horas de hoje, Santarini.
0: É
1: impressionante.
0: Mas é isso mesmo, vamos lá. Milagres acontecem.
1: Pode ser que confirme-se aí, né? Hoje é terça-feira, dia 6 de outubro de 2026. Vamos aqui aos destaques para a edição de hoje do nosso Pombal Móvel, onde a gente vai estar trazendo algumas informações da nossa região e, claro, aqui os primeiros acontecimentos de Ribeira do Pombal. Acidente entre caminhão e carro deixa veículo de passeio destruído em Itapicuru. Mulher cadeirante morre após ser atropelada enquanto era conduzida em cadeira de rodas. Isso aconteceu em Tucano. Motorista envolvido no atropelamento é preso. E ainda, plantão da Guarda Civil Municipal, plantão do SAMU e muito mais aquele nosso giro pelas rodovias, tudo isso você vai acompanhando nas nossas intervenções durante o programa Voz da Cidade, na edição de hoje do nosso Pombal Móvel, no oferecimento dos maiores anunciantes do rádio, em nome aqui do Leal Supermercado. 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Colégio Leonardo da Vinci oferece o Pombal Móvel, que já está girando pelas ruas de Ribeira do Pombal, enquanto até a nossa próxima intervenção você segue ouvindo aí Edson Santarini e Tony Santos, a dupla líder de audiência no Voz da Cidade.
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1: Estamos de volta, 6:24, 6:24, peraí. 6:24. O vereador Romário Boa Hora foi eleito presidente da Câmara Municipal de Ribeira do Amparo. Segundo informações divulgadas sobre a sessão, a chapa recebeu os 9 votos dos vereadores, resultando em uma eleição por unanimidade. A Câmara de Amparo é composta por 9 cadeiras. Nas eleições municipais de 2024, Romário Boa Hora foi reeleito vereador pelo MDB com 703 votos. De acordo com as informações sobre a articulação para a eleição da mesa diretora, 6 votos da base de situação teriam sido reunidos com participação da prefeita Tete Brito e do vice-prefeito Wilson e do grupo liderado por Marcelo. Os 3 vereadores do PT, que fazem oposição à atual gestão municipal, também votaram na chapa. Romário já ocupou a presidência da Câmara anteriormente, no biênio 2019-2020. Agora retorna ao comando legislativo municipal para um novo período à frente da mesa diretora. A eleição também chama atenção pelo fato de ter reunido em uma mesma votação os vereadores que integram a base do governo municipal e parlamentares da oposição.
2: Você está acompanhando o Rapidinhas do Voz da Cidade. 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Já estamos vivendo aí a primeira semana de outubro. Outubro é o mês de prevenção ao câncer de mama. E a Secretaria de Saúde aqui de Ribeira do Pombal, né, abraça essa causa para lembrar que a prevenção é o caminho mais seguro. O câncer de mama tem cura e quanto mais cedo for descoberto, maiores são as chances de sucesso no tratamento. Não deixe para depois o exame que você pode fazer hoje. Procure a sua UBS de referência para orientação sobre o autoexame e encaminhamentos para mamografia. Cuidar de si é um gesto de amor próprio e com quem você ama.
1: 6:27. As altas temperaturas têm mudado a rotina dos moradores de Euclides da Cunha. Nos últimos dias, quem precisa sair de casa tem buscado alternativas para amenizar o calor, como guarda-chuvas, roupas leves, sombra, água, água de coco. Entre as recomendações estão beber água regularmente ao longo do dia e manter uma alimentação com frutas que possui alto teor de água, exemplo de melancia, melão e morango, que também contribui para a hidratação. A água de coco pode ser uma opção para complementar a ingestão de líquidos. Segundo especialistas, atenção para sinais que podem indicar que o organismo está sendo afetado pelo calor, como a tontura, a fraqueza, a confusão, que exigem atenção. Além da hidratação, o uso de roupas leves e confortáveis, a busca por sombra e os cuidados com a exposição ao sol também são importantes. Quem pratica atividade física ou trabalha ao ar livre deve redobrar os cuidados, especialmente nos horários de maior calor. Isso acontece em Euclides, mas serve também para nossa região.
2: Você segue ouvindo as Rapidinhas da Pombal FM, no oferecimento de rede de farmácias Morais. 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E a Secretaria de Segurança Pública da Bahia divulgou números que mostram uma redução de crimes violentos letais intencionais, homicídios, latrocínio e outros crimes, né, contra a vida. Essa redução nos 9 primeiros meses de 2026 foi de 21,1%, ou seja, 195 ocorrências desse tipo nesse período, comparando com o mesmo período do ano passado. No que se refere a crimes violentos contra o patrimônio, no mesmo período, no caso roubo de veículos, foram 1.361 roubo de veículos a menos em relação ao ano passado, uma redução de 46,2%. No que se refere a roubo de na coletivos, principalmente nas grandes cidades, foram 214 ocorrências a menos em relação ao mesmo período do ano passado, uma redução de 77,3%. Os números são da Secretaria de Segurança Pública do Estado da Bahia.
1: Agora 6:29, 6:29. Mais de 261 professores aprovados em concurso público realizado pela Prefeitura de Feira de Santana foram convocados para entrega dos documentos previstos no edital, bem como dos exames laboratoriais. Esta etapa antecede a nomeação para o serviço público. Os documentos e exames obrigatórios estão alencados no edital publicado no site oficial do município na edição de sábado. Os convocados deverão comparecer ao Departamento de Gestão de Pessoas da Secretaria de Administração, que fica no centro, no prazo de 30 dias contados a partir da data de publicação deste edital. Serão exigidos documentos originais e cópias autenticadas. Caso o candidato não compareça no prazo estipulado no edital de convocação ou não apresente a documentação exigida, perderá o direito à nomeação e a, consequentemente, ingresso ao serviço municipal de Feira de Santana.
2: Rapidinho antes da Pombal FM, no oferecimento de Ótica Pombal, né? 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É, gente, olha, aqui vai ter o projeto Glaucoma, hein, gente? O pessoal vai ter mais uma edição, vai ser na quinta-feira, dia 7, às 7h haverá atendimento do projeto Glaucoma na unidade do Posto de Saúde Pedro Costa, ao lado da Prefeitura. O atendimento é exclusivo para quem já possui o cartão do projeto Glaucoma. E não esqueça de levar cartão do projeto, RG original e cópia, cartão do SUS, comprovante de residência e receita do atendimento. A Prefeitura de Ribeirão Pombal, por meio da Secretaria de Saúde, está dando essa informação aí para aquelas pessoas que já participam do projeto Glaucoma, os pacientes do projeto Glaucoma, na unidade de saúde ali, a nova, né? Ao lado da Prefeitura.
1: Agora 6:32, 6:32, muito bom dia para você. Mais de 33 milhões de eleitores deixaram de ir às urnas neste domingo, que representou uma abstenção de 21,8%, a maior registrada em um primeiro turno de eleições gerais do país desde 1998, quando a Justiça Eleitoral registrou um percentual de 21,5%. Com o segundo turno confirmado para 25 de outubro, esse percentual pode mudar. De acordo com o TSE, que é o Tribunal Superior Eleitoral, cada turno de votação é uma eleição independente. E os eleitores que não votaram no primeiro turno poderão votar normalmente no segundo, desde que estejam com título regular. No entanto, os eleitores que não foram às urnas no primeiro turno e não justificaram a ausência pelo e-título ainda são obrigados a regularizar a situação eleitoral, mesmo que votem no segundo turno, entenderam, né? O prazo vai até 3 de dezembro e a justificativa pode ser apresentada pelo serviço de autoatendimento do site do TSE ou em um cartório eleitoral com apresentação obrigatória de um documento que comprove o motivo, como um atestado médico, né? Um bilhete aéreo, passagem de ônibus. Eleitores em viagem no exterior têm até 30 dias após o retorno ao país para apresentar justificativa. Caso more em outro país e vote em uma zona eleitoral do exterior, só é necessário justificar ausência em eleições presidenciais.
2: 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Você está acompanhando o nosso Voz da Cidade, as rapidinhas. 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Olha, os policiais do 5º Batalhão da Polícia Militar fizeram a Operação Eleições 2026, empregando seu efetivo nos municípios de sua área de responsabilidade, com o compromisso de contribuir para que o processo eleitoral transcorresse com segurança, tranquilidade e pleno respeito ao exercício da cidadania. Durante a operação, os policiais militares atuaram de forma estratégica nos locais de votação e em pontos definidos pelo planejamento operacional, contribuindo para a preservação da ordem pública, segurança dos eleitores, servidores e demais envolvidos no processo eleitoral, além da proteção dos locais de votação e da incolumidade das urnas.
1: 6h34, 6h34. Governo do Estado, aqui da Bahia, anunciou o novo concurso, um concurso público com 50 vagas para o cargo de especialista em política e gestão governamental. As inscrições começam no dia 16 de outubro e vão até 11 de novembro pela internet. Vai custar R$220, hein? As vagas são distribuídas entre ampla concorrência, que são 33, candidatos negros, 15, e candidatos com deficiência, 2. O requisito básico para participar é ter o diploma de conclusão do curso superior devidamente registrado e reconhecido pelo Ministério da Educação. Ao todo, serão 3 etapas compostas por: primeira etapa, provas objetivas de caráter eliminatório e classificatório; na segunda etapa, prova discursiva de caráter eliminatório e classificatório; e a terceira etapa, prova de títulos de caráter classificatório. Conforme o edital do concurso, as provas objetivas e discursivas serão aplicadas no dia 10 de janeiro do ano que vem. A remuneração de ingresso para o cargo de especialista em políticas públicas e gestão governamental será composta por vencimento básico de R$3.182 e gratificação pela execução de atividade do ciclo de gestão no valor de R$7.678,56, totalizando aí R$10.860,62. Entre as atribuições do cargo estão o desenvolvimento de atividades de planejamento e gestão governamentais, como foco no aprimoramento institucional da administração pública estadual, atuação no gerenciamento e assessoramento governamental em graus elevados de complexidade, responsabilidade e autonomia, bem como na formação, implementação e avaliação de políticas públicas.
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1: Agora 6h36, 6h36. Tem alguma coisa de esporte?
0: Esportes.
1: Tem sim, Série B hoje, né?
2: Série B, olha.
1: Rodada 32. Tá faltando 6, rapaz. Esporte. Mas,
2: antes de você falar da Série B, você sabia que o Santinha subiu, né?
1: Sim, tô sabendo.
2: Foi. Ontem a gente ficou Série aqui B, com a eleição e não falou
1: muito. É, rapaz, falar. Eu vi ontem quando eu cheguei em casa.
2: Santa Cruz subiu, viu, rapaz? Tá na Série B o Santa Cruz. Que legal ver o Santa Cruz se reerguendo. Santa Cruz ficou até sem série, viu?
1: Tô ligado.
2: Ficou numa situação de difícil.
1: Eu já saí de Salvador pra assistir o Santa Cruz, acredito, de férias.
2: Eu gosto de Santa Cruz porque é um time de massa, cara. Ele parece muito Bahia lá em Pernambuco, né?
1: Agora sim, o que me chama a atenção da subida do Santa, não sou eu não, é o de Santa Cruz. O Sport é o nono colocado com 47 pontos. Claro que faltam 6 rodadas, 7 rodadas, e ele tem chance, né, de subir. E o Náutico não vai mais, 42, CBT 18, só se acontecer um milagre. Então, isso vai acontecer o quê? Se o Ceará também não subir, o Fortaleza, teremos uma galera do Nordeste na Série B.
2: Eu tô mais apostando aí para que a gente tenha 3 times pernambucanos tradicionais na Série B, porque eu acho que o Sport, mesmo tentando aí, oscila muito. Acho que o Sport não vai subir, não.
1: É, também acho que não.
2: Náutico, acho que já as chances são muito remotas. Já dou quase como certo que o Náutico não sobe. E o Santinha subiu, então.
1: O Sport, pelo menos, não corre o risco de descer mais. De
2: descer, né?
1: E o Náutico também com 42.
2: É. E então, o Santinha já subiu, então provavelmente a gente tem.
1: Eita, que vai ser.
2: Três times pernambucanos na Série B.
1: Ponte Preta já rebaixado pega o Juventude, Goiás pega o Atlético Clube. 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
2: E a Série A só volta amanhã, hein, gente? Claro que nós tivemos alguns jogos da Série A aí, dois jogos, um na sexta, mas não foi da 28ª rodada, né? Foram jogos atrasados. Mas agora sim, depois da data FIFA, amanhã, Remo e Grêmio às 7:30, Bragantino e Mirassol às 7:30 também, Internacional e Corinthians às 7:30. Olha, um jogo importantíssimo aí pro Vitória. O Vitória joga em casa contra a Chapecoense às 8 horas da noite.
1: Focadíssimo,
2: viu? É o Vitória? É. Mas tem que ganhar, velho. Não tem jeito, porque pra dar aquela respirada. O Vasco também joga amanhã, né? E a partir das 8:30. E aliás, esse jogo aí do Atlético Bragantino não foi jogo atrasado, não. Era jogo
1: de rodada.
2: Ele tá aqui na rodada 28. Inclusive, que o Atlético venceu. E o Bahia só joga na quinta, um jogo dificílimo contra o
1: Verdão
2: lá, brigando pela liderança. 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
1: Chapecoense é o último colocado com 18. Se o Vitória não ganhar Chapecoense, entrega a chave.
2: Não tem jeito.
1: Entrega a chave do Barradão.
2: Porque, olha, Santana, se o Vitória ganhar esse jogo aí, ele tá com quantos pontos? Ele tá com 33, né? Ele vai para 36. Ele se distancia 7 pontos da zona de rebaixamento. Porém, se ele complicar aí, ele vai ficar até a última rodada agoniado.
1: E fica 3 vitórias para não descer.
2: Exato.
1: Hoje é a despedida de Messi. Os ingressos foram vendidos em 90 minutos.
2: Da Argentina?
1: É, conta Benin. Tem ingresso lá de R$ 1.600, você daria não?
2: Nada, que nada.
1: Pra ver Messi pela última vez, né?
2: Quanto?
1: R$ 1.600.
2: Eu não tenho condição de dar R$ 1.600 no ingresso, não. Só se eu tivesse uma condição mais financeira melhor, né? Eu gastaria na manutenção do carro, comprava mais um móvel para dentro de casa.
1: Hoje,
2: guardava numa poupança quando precisava de remédio.
1: Pois é, rapaz, mas tem gente que pagou em 90 minutos. Paga. Todos os ingressos foram vendidos. A despedida da. Isso é uma lenda, né? Messi.
2: O Santarini, vai ter rodada, né? Você sabe, do Intermunicipal. Essa semana passada foi no sábado por conta da eleição, mas volta ao horário normal e dia normal. Agora esses jogos às 15 horas, nesse sol, eu vou ser sincero, que tem que ser muito atleta e tem que ser muito torcedor, viu? Até o torcedor tem que fazer treinamento pra assistir esses jogos aí.
1: Rio Real pega Tucano, né?
2: Rio Real vai pegar Tucano.
1: O jogo primeiro é lá, né?
2: Isso.
1: Quem mais?
2: Primeiro é lá em Rio Real. A gente vai ter também
1: Serrinha e Coraci.
2: Agora tem um detalhe aqui, a gente vai ter também, cadê o time lá de Santa Luz, vai jogar fora de casa com Pé de Serra, né?
1: Paulo Afonso joga em Poções.
2: É longe, hein?
1: Longe, mas lá é frio, né?
2: Lá é melhor, né?
1: É, clima de lá é massa. Crisópolis pega a Feira de Santana, a primeira lá. Coité pega Ipirá.
2: E a gente tem aqui também os artilheiros da Supercopa Rural aqui de Pombal, viu? Vinícius, Emerson Lima e Marcos Solteiro são os três principais artilheiros, cada um com 3 gols. Denilson, Luciano, Hernani, Lorival e Anderson, cada um com 2 gols, né? Os artilheiros da Vinícius da Tapera, Emerson do Barrocão, Marcos Solteiro também do Barrocão, Denilson do Umbuzeiro, Luciano do Barrocão, Hernani do Cajueiro, Lorival de Souza do Cajueiro e Anderson Santana da Cova da Árvore. São os artilheiros aí com 3, 2 gols.
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6: 6h48, Kleber França, 6h48, rapaz, eu tava olhando aqui, Luísa Erundina, lembra? Foi eleita deputada estadual por São Paulo aos 91 anos. É a deputada mais antiga do Brasil.
7: Rapaz, manda ela descansar. Né?
6: Mas não, a veinha quer tocar não, o barco dela.
7: É muita emoção esse negócio
6: de política. Eita, Luísa Erundina.
7: Não, mas eu sou contra, mas acho que assim, eu sou tão
8: a favor dos idosos que eu quero que eles descansem.
6: Não é, pode ser a terapia dela, ou talvez esteja viva, por causa dessa adrenalina de estar na política,
8: mas
6: né?
8: A gente tem que descansar.
6: Hã?
8: Aí. Pra mim, assim, aí.
6: É o quê, Kleber?
9: Não, interessante essa observação. Às vezes, o fato de estar ativa, de estar se envolvendo, né? Ter uma vida pública ativa, né?
6: Pode fazer bem pra ela, né?
8: É, se for uma coisa que faz bem. Se for uma coisa que faz bem, beleza. Agora, se você for porque quer ainda o poder, aí
9: A gente imagina que sempre a política estressa, né? Um pouco.
6: Mas ela, sete mandatos, velho, consecutivos.
8: Ô, Kleber, eu acho que o político, a política estressa mais o eleitor do que o político.
6: Olha, sete mandatos consecutivos como deputada federal e agora como estadual. E o mais novo do Brasil é o filho de Lira, que puxou a cadeira de... dono dele, de Alagoas?
8: Renan.
6: 20 anos o rapaz tem. E o mais novo da Bahia, da história, é da Bahia. Aquele menino lá da rede social... Ele foi eleito com quase 170 mil votos.
8: Rapaz, o sargento Isidoro deu entrevista esses dias e tá negociando.
6: Não, ali não existe. Venha, Kleber.
8: Mas tem doido, viu, na política.
9: Vamos lá, trazer aqui, atualizar o ouvinte dos principais acontecimentos em Ribeira do Pombal nessas últimas 24 horas, no que se refere ao plantão do SAMU 192. Olha, gente, nas últimas 24 horas, o SAMU de Ribeira do Pombal registrou atendimentos a diferentes ocorrências. Ontem, por volta das 10 horas, uma equipe foi acionada para atender um homem de 48 anos em uma ocorrência de crise de abstinência na região da Fazenda Pinto 2. O paciente recebeu atendimento da equipe e posteriormente foi levado para o Hospital Geral Santa Teresa. Já no povoado Veríssimo, um homem de 25 anos que há uns dias sofreu um acidente e estava ainda com alguns ferimentos, e ontem ele acabou caindo da própria altura, agravando um pouco a situação. Ele foi socorrido, encaminhado para o Hospital Geral Santa Teresa. Não foi identificada fraturas, mas foi necessário o resgate, porque após ele cair da cama, a queda da própria altura foi uma queda da cama, ele passou a sentir muitas dores. Então, por conta disso, foi solicitada a unidade do SAMU aqui de Ribeira do Pombal. Já na rua São Miguel, uma mulher de 30 anos precisou de atendimento. Olha só, Santarini. Ela precisou de atendimento depois de um anel ficar preso em um dos dedos. Ela inclusive teve uma crise de ansiedade por conta disso, a dificuldade, né, não conseguia tirar esse anel do dedo de jeito nenhum, então precisou da equipe do SAMU que realizou o corte e a retirada do objeto. A mulher também apresentou uma crise de ansiedade, foi medicada e posteriormente foi liberada. Já a unidade de suporte avançada, a USA, foi acionada para atender um caso clínico na região da Nova Esperança. No local, um homem de aproximadamente 58 anos já foi encontrado sem vida. O óbito foi confirmado pela equipe do SAMU e posteriormente vai se... tudo se indica, né? Tudo indica que tenha sido aí por causas naturais. Além dessa ocorrência, a USA também atendeu outros dois casos clínicos com pacientes sendo encaminhados também para o atendimento hospitalar na unidade aqui de Ribeira do Pombal, Hospital Geral Santa Teresa, Edson Santarini e Tony Santos. 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
6: Valeu, Kleber França! A gente tava conversando aqui nos bastidores a respeito da eleição no Rio de Janeiro, né? Que por enquanto são 6 estados que haverá segundo turno, mais o Distrito Federal. E o Rio tá com uma pendência aí, porque Garotinho foi candidato, mas foi impugnado. Então, o TSE pode negar pedido de Garotinho para decidir ou para desistir de recurso que pode mudar a eleição no Rio. Cá, os 3% que ele recebeu vai beneficiar o Ruas. E aí ele ganha, declarado governador do Rio de Janeiro, Tony Santos. Você está acompanhando isso, né? O Douglas Ruas, que ultrapassa os 50%, caso os 3% vá para a totalidade de votos. E aí, meu irmão, Eduardo Paes, que estava na frente, achava que ia ganhar no primeiro turno. Tá ruim, viu? Perde a eleição.
8: O grande lance aí é que o Garotinho já desistiu, né? Ele já não vai querer mais, enfim. Quando você tem uma candidatura impugnada pela Justiça Eleitoral, você tem um prazo para substituir. Eu acho que nem isso ele vai fazer, substituir, né? Agora sim, o que eu observo, você chega na... Ainda estamos no século XXI com eleições, Santarino, onde tem candidatos que sabem que estão inelegíveis.
6: E mesmo assim
8: insistem.
6: Você viu Bill Galinha?
8: Entendeu?
6: 23 então, mil votos.
8: Teve voto ainda contabilizado, né?
6: 23 mil.
8: Então, é isso. Esses votos serão anulados. A pergunta que eu faço: esse eleitor que foi à urna e votou nessa pessoa, esse cara deve ser muito forte, porque com preso teve 21 mil votos. Tem gente que solto não consegue 300.
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6: Baixa da Berlenga sem água em 3 dias, viu? 3 dias sem água, nesse calor, imagine. Bom dia, como é que eu faço para saber se os votos do governador do povoado Nova Esperança?
8: Aí tem que ir no sistema, baixar a sessão, tem que saber qual é a sessão para baixar.
6: Eu tentei ontem, mas não consegui não, uma mão de obra danada.
8: Isso aí dá um pouquinho de trabalho para a gente fazer ao vivo aqui, até porque tem falar em água, viu? Daqui a pouquinho eu vou trazer um decreto, atenção, do prefeito Erickson Silva, aqui de Ribeiro do Pombal, sobre a situação da racionalização do uso de água dos poços artesianos. A população já começou a sofrer a falta d'água. O problema não é nem a captação da água, a água tem no subsolo. Problema, Santarina, é a distribuição. É a água que muitas das vezes é desviada para coxo, para molhar plantas.
6: E o povo
8: e na sede. O consumo humano, que é a prioridade dos poços artesianos, muitas das vezes é comprometido, e a gente vai trazer daqui a pouquinho o que diz esse decreto do prefeito Erickson Silva sobre o uso da água dos poços artesianos.
0: Olá, bom dia Santarém, bom dia Tony. Rapaz, eu mesmo, meu ponto de vista, eu acho que a política tinha que ter idade limitada, né? Meu ponto de vista, eu acho que um político só podia ser candidato até os 80 anos. Chegou 80, parou, deu, já foi. Podia estar no meio do mandato, passar para outro, no meu ponto de vista, né? Eu acho que podia ter idade. Porque a pessoa acima dos 80, Santa, eu acho que já não tem mais. Eu penso no meu ponto de vista, tá bom? Valeu, bom dia.
6: Olha, tem gente, eu acho que vai por pessoa, né? Tem gente com 80 anos que tá com cabeça de gente de 40, pô. Anda, faz exercício físico, tem uma boa alimentação, seu estado mental é perfeito, aí vai de pessoa a pessoa.
8: Para assim, sabermos. Em relação à proibição, acho que não tem que haver proibição, não. Acho que tem até assim.
6: Bom senso, né?
8: É um bom senso. Poxa, eu tô com 90 e tantos anos. Agora proibir, não. Proibir também é demais.
6: Ela pode até apoiar outra pessoa, da família, coisa do tipo.
8: Até porque não pode criar uma lei proibindo nem um idoso de 100 anos, se ele quiser pegar na enxada, ninguém impede. Ele vai pegar na enxada, trabalhar no sol. Aí, por quê? Pode lá o filho aconselhar. Não, pai, não faça isso. Agora você diz, vem cá, não, seu tá velho teimoso. Lei. Vem pra cá. Não pode, né?
6: Para saber quantos votos os candidatos teve em cada urna e pedir ao mesário que trabalha fácil, fácil, que trabalhou fácil, fácil. Ah, Matheus.
8: Não, isso fica disponibilizado. Agora dá trabalho pra gente procurar aqui, gente.
6: É, mas a gente tá tentando, viu? Aqui na Carauara tem mais de um mês sem água, pelo menos em umas casas. Muito bem, 7 horas, vamos uma pausa. Ali tomar água de barrela, o neguinho da neguinha, a gente volta trazendo muito mais. Olha, teve um motorista que pegou a mulher pelo cabelo, de 59 anos, chugou a gente fora do ônibus. Vamos saber por que essa revolta toda.
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16: 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Muito bem, estamos de volta às 7h05. Bom dia a você que ligou o rádio agora, tudo de bom? Hoje é terça-feira, dia 6 de outubro de 2026. Algumas curiosidades nas eleições. A gente comentava aqui fora do ar, Tiririca, na primeira eleição, ele teve 1.300.000 votos. E cada eleição ele ia caindo. Quando foi agora, teve 5.500, o palhaço Tiririca.
17: Algumas pessoas ficam achando que essa tendência do eleitor de brincar com eleição, de eleger quem gosta de falar grosserias, que isso é uma coisa, ou palhaçada, né? Porque tem o palhaço, tem o grosseiro, tem o arrogante, né? Tem as trovoadas, aquele que quer falar mais alto, que acha que resolve tudo no braço, na arma, com a ponta de um revólver e tal. Acha que essa tendência do eleitor de votar é só por causa das redes sociais? Não, gente. A rede social potencializou isso, mas já existia uma tendência de vocês elegerem O problema é que os candidatos exóticos, Santarino, da nossa época, eram Enéas, né? Que era super inteligente. Que em um segundo fez uma campanha e chegou uma campanha que ele chegou a ser o terceiro mais votado do Brasil. Né?
16: Era.
17: Hoje não, hoje as redes sociais, o cara coloca lá uma imagem, pega um recorte de alguma coisa, começa a falar um monte de besteira, mas ele encontra gente que se identifica com ele, cara.
16: Era assim, eu vejo assim, a eleição analógica, que era aquela eleição da camisa, do discurso, do panfleto, do odó, do show dos artistas, a gente veio evoluindo, chegou na digital. E você tem figuras como Manuel Gomes, do Caneta Azul, que não ganhou, graças a Deus, a tal da Menina da Bota, que é uma personagem da internet, Papa Capim, que tem aqueles dentes pro lado de fora, também, sim, não se elegeram, não. Agora, outro fato curioso é porque todo mundo tá de olho para ser político. Olha, atletas, me parece que só foram 3 atletas que conseguiram se eleger, entre eles Bobô. Pessoal do mundo do esporte.
17: Agora,
16: né?
17: É interessante, Santarino, ó, eu observo que a rede, os canais de televisão destacam muito o Nicolas Ferreira, né? E outro lá, não sei o que lá.
16: É fruto da internet.
17: Agora, você não pega um Jones Manuel, um cara intelectual que foi o deputado federal mais votado aqui de Pernambuco. Ninguém destaca. Por quê? Porque ele não foi brincando, ele foi falando sério, foi falando sobre política, tudo, e ele conseguiu ser o deputado usando as redes sociais. Contra os dois governadores principais, Santarino.
16: Eu sei.
17: Disputando, ele conseguiu tecer. Então, as redes sociais não é só lugar de besteira, gente. É preciso também que quem pensa sério vá para as redes sociais. Agora, se você tiver aquele cara que lhe acompanha, é um idiota, bloqueie ele, cara. Fale para quem quer ouvir. Se o cara é idiota lá, vai botar comentários idiota, você vai lá e bloqueia ele, porque não adianta ele estar participando, né?
16: Teve então também a curiosidade que Lice da Mata não foi. O aquele outro lá de Feira
17: Zé Neto.
16: Zé Neto também não. Bacelar, o outro Bacelar,
17: sim,
16: do PV. Marcelo Nilo e Arthur Maia.
17: Marcelo Nilo já não tinha conseguido na outra, era suplente, né?
16: É.
17: Aí tinha assumido por ser suplente, né?
16: Então, houve a renovação da bancada baiana de 28,2%.
17: Agora sim, eu não faço nenhuma análise com preconceito, não estou dizendo que essas pessoas não têm que ir. Eu analiso, gente, como a sociedade se comporta. É uma forma da sociedade se comportar. Então a gente tem que entender isso. Não é estar jogando pedra, é vagabundo, é assim. Não, a sociedade, gente, tem hora que ela tende para frente, tem hora que ela tende para trás. É preciso entender isso. Em vez de você estar julgando seu irmão, seu pai, que tem um posicionamento diferente, entenda, a sociedade ela é levada em uma onda. Mas são,
16: olha,
17: poucos.
16: Marcelinho Carioca, Luxemburgo foram candidatos, bateu na porta Edmundo, o animal, quase.
17: E você sabe por que eles foram lançados candidatos?
16: Piauí, a campeã olímpica de judô, Sara Menezes, não se reelegeu. Agora, Felipe Sertanejo, ex-lutador do MMA, foi o destaque eleito deputado estadual por São Paulo. Na Bahia teve Bobô, né? Darley, Luiz Lima, Rosenha, também não conseguiram. Tô falando desse pessoal do esporte que aproveita a fama, né? E o nome que tem. Bebeto foi deputado por 2 ou 3 mandatos. Senador Romário foi senador, não sei se ainda é agora, acho que é. Enfim, algumas então, pessoas que se aproveitam da fama, né?
17: Isso aí é a estratégia dos partidos.
16: É.
17: Você lembra que Enéas, você lembra de Enéas? Você é contemporâneo, você lembra. Muita gente aí não lembra, os ovos não lembram. Enéas era um médico cientista inteligentíssimo. Ele tentou várias vezes ser candidato, tentou ser presidente da República, não conseguiu. Inclusive, o partido dele era o Prona, lembra? Prona, Partido da Renovação da Aliança Nacional. Era uma coisa assim. Aí ele diz: eu vou ser candidato a deputado federal. Ele foi candidato, pipocou de voto, levou não sei quantos.
16: Levou até gente de 500 votos.
17: De 500 votos. Tiririca foi pela primeira vez em São Paulo, teve 1.300.000 votos, levou não sei quantos com ele. Então é estratégia. Só que esses aí parece que não conseguiram arrebanhar muito eleitor, não.
16: Eu perguntei à moça Givanildo aqui, ô Givanildo, a respeito da sessão que ele quer saber dos votos para governador do Povoado Esperança. Ele queria saber nas 3. Lá só são 3 sessões. A gente tem que saber o número.
17: Não aparece aqui
16: posto. Tem que ter o número.
17: Tem que ter o número da sessão.
16: O Leila do Vôlei estava no seu terceiro mandato no Senado, ficou de fora. Danley do Grêmio se reelegeu. O goleiro Danley, lembra?
17: Lembro, sim.
16: Se reelegeu. Luiz Fabiano não ganhou. Edmundo, aqui Luxemburgo. Esses foram que eu. Luiz Fabiano, esses foram que eu captei aqui. Agora, 7:12.
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16: José Nilson e Floriza, os seus áudios ultrapassam um minuto. O sistema não permite. É no máximo 30 segundos. Se vocês quiserem, renovem aí os seus áudios. Pode mandar pra gente que a gente passa aqui com maior satisfação, mas com um minuto é impossível. Olha, gente, deixa eu falar aqui, esse resultado do primeiro turno das eleições deste ano provocou também uma onda de ataques contra nós, nordestinos, em redes sociais, né? Nas horas seguintes à divulgação da votação, vídeos e publicações com ofensas à população da nossa região passaram a circular, principalmente no Instagram e no TikTok, associando a identidade nordestina à escolha política feita nas urnas. O Nordeste foi o principal reduto de Lula, todo mundo sabe, o presidente venceu em 9 estados da região, terminou em primeiro, né? Foram 63,77%. Já o Flávio Bolsonaro recebeu 10 milhões e Lula 30, aliás, de 21 milhões, não conseguiu alcançar a votação que pretendia. Após a confirmação do resultado, começaram a ganhar visibilidade, vídeo de pessoas criticando, ofendendo. Teve o mesmo que disse que a Bahia é um lixo, que Salvador é uma porcaria.
17: Lixo é ele. Com essa cabeça.
16: Em diferentes publicações, a região é tratada de forma pejorativa e seus moradores são responsabilizados pelo fato de a eleição ter chegado no segundo turno. Parte dos conteúdos é associada às próprias redes e apoiadores de Flávio, embora a posição política de cada autor precise ser verificada. Cada um por cada um. A situação também resgata episódios semelhantes nas eleições anteriores. 2022, após Lula vencer nos 9 estados nordestinos, no primeiro turno, mensagens preconceituosas contra moradores da região se espalharam pelas redes sociais, com ataque que associava o nordestino à pobreza, à falta de conhecimento e à dependência de programas sociais.
17: Falta de conhecimento. Esse pessoal se acha, né, velho? Esse pessoal se acha. O cara mora no Rio de Janeiro, um governador não termina o mandato para não ir para cadeia e ele acha que sabe votar.
16: Não,
17: e Rio de Janeiro? Esse pessoal se acha. E o pior de tudo, e eu tô dizendo aqui, é qualquer um, se você é Lula e xinga o outro de lixo, também você tá errado. E se você é bolsonarista e chama o outro de lixo, você tá errado. Qualquer um, ninguém é lixo por causa do voto. Lixo é o que tem na cabeça de uma pessoa que diz que o outro é lixo por conta de voto.
16: Vamos ver o povo, Tony Santos. Olha o coração, Tony Santos.
0: Bom dia, Santarino. Bom dia, Tony. Aqui é Floriza.
16: Diga, Floriza.
0: Pra reclamar da água.
16: Aonde,
0: que não, filha? Tá chegando na minha casa, é até mais de mês. Eu tô pedindo socorro já pro prefeito, pelo amor de Deus.
16: Onde?
0: Manda fiscalizar essa água. Que aí nas olerias estão usando a água pra fazer tijolo e telha. Obrigada, Santarino.
16: Mas só que você não disse onde, Floriza.
0: Socorro, prefeito.
16: Caruara. Tá aqui registrado. Tomara que alguém esteja ouvindo. José Nilson. Vamos lá, Zé Nilson.
18: Bom dia, Santarino. José Nilson aqui de Santos. Santarino, o que eu estou falando é que antigamente o pessoal passava aí de avião, né? Jogando papel nas roças, né? Zé Lourenço, Prisco Viana, Rui Bacelar. Acompanhei muito essa época. Hoje é tudo na internet. A moça da Capra Grande se elegeu com 1 milhão e poucos mil votos. Ela, a prova, diz que não tem feminicídio. Nicolas Ferreira fez o que do projeto Bom País? Então, Zé, sobre isso que eu tô falando, a internet não ajuda em nada também, né? Algumas coisas é boa a internet, mas para outras não serve.
16: para a eleição, para eles
18: está dando,
16: dando certo. Inclusive, um analista político disse que se o PT agora não usar a estratégia de... O próprio Zé Neto disse isso. Se a gente não usar a rede social, babau. Vai embora.
17: Bora trazer o decreto aqui do prefeito?
16: Vá, você tem 2 minutos.
17: Não, então não dá tempo não. Vá para o comercial e depois a gente volta. Tá. Que tem deixa algumas coisas para explicar aqui sobre esse decreto das águas na zona rural.
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1: Vamos lá, Kleber França de volta, terça-feira, 6 de outubro, me dê boa notícia aí, o céu já se formou pra chuva, Kleber França, não minta não, Kleber, fala a verdade pro povo.
2: Vou falar a verdade, é pra falar a verdade?
1: É.
2: Tá se formando umas nuvens cinzentas aqui.
1: Oi, aleluia, é.
2: O sol se tocou um pouquinho agora, viu? E as nuvens estão se formando. Não sei se essa chuva vem, mas vamos aguardar. Estamos na expectativa. Qual a previsão, Cedarini, de o volume de chuva?
1: 0,5 milímetros.
2: Isso aí dá para molhar uma planta?
1: O vento leva antes de chegar na terra.
2: Olha, Santarini, a notícia que eu vou trazer agora não é tão boa assim, porque trata-se de um acidente envolvendo um caminhão e um veículo de passeio. Foi registrado na madrugada desta segunda-feira, por volta das 4 horas da manhã, em uma curva próxima ao distrito Sambaíba, no município de Itapicuru. Segundo informações, o motorista do caminhão, o acidente aconteceu depois que um veículo de pequeno porte teria invadido a contramão e acabou provocando essa colisão. O carro envolvido era um Ford Export, que ficou com a parte dianteira completa

0: completamente destruída. As imagens que eu tive acesso mostram a gravidade do impacto, principalmente do lado do motorista. Apesar da força do impacto, o condutor do Export sofreu apenas ferimentos leves. O caminhão, e olha que foi muita sorte, né, Santarino? Uma colisão frontal, com impacto principalmente na parte do motorista, e ele sair apenas com ferimentos leves, esse aí pode ajoelhar e agradecer muito a Deus. O caminhão também sofreu danos significativos com a colisão, parte do eixo do veículo foi arrancada. As circunstâncias do acidente estarão sendo apuradas aí pelas autoridades competentes. Isso aconteceu em Itapicuru, nas proximidades da curva da Sambaíba. Edson Santarini e Tony Santos, daqui a pouco a gente vai voltar para trazer esse caso de uma mulher cadeirante que morreu após ser atropelada. O motorista foi preso. Já já, mais informações deste caso aqui no nosso Pomba Móvel, além das ocorrências, da atuação da Guarda Civil Municipal de Ribeira do Pombal. 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Colégio Leonardo da Vinci oferece o nosso Pombal Móvel, edição de hoje, que segue aqui girando pelas ruas de Ribeira do Pombal, podendo retornar a qualquer momento com mais informações, ainda dentro do programa Voz da Cidade, com Edson Santarini e Tony Santos. Até já.
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2: Valeu, Kleber França. Já já você vai chegar com o carro molhado aqui em Pombal, daqui a pouco. Tony Santos, publicidade e informação.
3: 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Santarini, a questão da zona rural, você já recebeu aí reclamações, eu tenho recebido também, até no Pra Lá de Brega, o pessoal tem aproveitado aqui a audiência do nosso programa para falar sobre a situação da falta d'água. O Pomba FM é assim, né? Uma rádio que toca música, dá notícia, mas assim, que chega um apelo no nosso WhatsApp, independentemente se o programa é jornalístico ou não, musical ou não, a gente tem sempre atendido o nosso ouvinte, porque a utilidade pública, eu acho que é um dos pontos fortes da Pombal. E esse decreto, atenção, meu amigo, atenção, olha, isso é decreto, isso é lei, criada não da cabeça do prefeito, mas da realidade que as comunidades estão vivendo. Por exemplo, a utilização da água dos poços artesianos aqui de Ribeira do Pombal, na zona rural, a prioridade, consumo humano e atendimento das necessidades domésticas essenciais. É o primeiro. Primeiro é o consumo humano, tá certo? Que é beber, lavar roupa, lavar prato, tomar banho. Em segundo, para matar a sede de animais. Matar a sede de animais é a segunda prioridade. Outros usos de substância, desde que compatíveis com a disponibilidade da água, que não comprometam o abastecimento. Então, essa é a ordem estabelecida. Então, em primeiro lugar, o consumo humano. Então, se você está aqui, em nenhum momento está falando para que você faça irrigação de lavoura. Segundo, o uso indevido, né? Isso aí está no capítulo 2 desse decreto. É vedada a utilização da água dos sistemas municipais de abastecimento, entendam aí os poços artesianos da zona rural, nessa situação, ó, utilizar água desses poços para irrigação contínua ou em escala incompatível com o consumo doméstico e de subsistência. Então você que pega essa água para molhar lavoura, isso aí é vedado por esse decreto. Utilizar água para irrigação de plantas destinadas predominantemente à exploração comercial. Não é aquela planta que você tem no quintal, um vasinho, não. Tudo bem, aí você pode. Agora você tem uma lavoura para plantar, para vender coentro, para vender o capim, você quer molhar com essa água, é vedado, você não pode fazer isso. Instalar bombas, motores, mangueiras, fazer aquelas mudanças, né, adaptação nas redes aí para puxar água, também fica proibido. E realizar ou permitir ligação clandestina. Sabia, Santarino, que tem gente que faz ligação clandestina desviando água? Então também isso está proibido. Agora, o decreto é muito grande. Eu estava entrevistando inclusive o promotor, ele falando da lei seca, ele disse, não foi só uma questão da lei seca de uma portaria. A gente foi para as ruas fiscalizar com a polícia. Então, toda medida que se toma, é preciso haver fiscalização. Então a prefeitura precisa exigir o cumprimento desse decreto. Doa a quem doer. O que não pode é a gente estar aqui todo dia com mães e pais de família aflitos porque não tem água.
2: É, rapaz, e nesse calor, rapaz, ninguém aguenta, não. Isso vale a partir de que data?
3: Não, já tá valendo.
2: Já tá valendo?
3: Já tá valendo. Isso aqui era o óbvio, né, Santana? Nem precisava o prefeito fazer isso, mas é preciso falar o óbvio, porque senão...
2: As pessoas não terem consciência.
3: Agora é como fala, tem que fiscalizar.
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5: FM. Tony Santos, é engraçado esse pessoal. Sai daqui do Nordeste, vai morar em São Paulo, no Rio, e aí fica chamando nós de burro, a Bahia de lixo. Mas aí vem votar. Toda a época de eleição vem votar aqui para quando tá próximo de se aposentar por idade, dizer que mora na roça, que isso e aquilo.
2: Verdade,
5: aí o Nordeste presta, né? Mas é assim mesmo, cada um com seu pensamento.
2: Verdade, querida. Falou tudo. Aqui tem dois.
6: Meu filho, parabéns pelo que você está dizendo. Também acho erradíssimo, nós temos que respeitar cada um. Agora temos que valorizar, meu filho. Temos que valorizar, temos que fazer um exame de consciência, ver o passado, ver as pessoas que passavam fome. Nós estudamos, porque nossos pais podiam comprar um caderno, um lápis, vamos dizer, a merenda, alguma coisa. A diferença, né, gente? A diferença. Qual é o Brasil que você quer? O Brasil que vai para os Estados Unidos?
2: Mandou um recado aí, né? Mandou um recado. Agora, eu tava conversando com uma professora e ela disse que ela, no tempo que ela estudava, era um perrengue danado. As carteiras duras, não tinha nem ventilador, é uma merenda de má qualidade. Hoje tem transporte.
3: No tempo que ela estudava, no tempo que você estudava e eu estudava. É, e eu estudava
2: hoje
3: também.
2: Hoje tem transporte, tem farda, tem merenda de qualidade, as salas climatizadas, entendeu? E mesmo assim a galera não quer nada com a hora do Brasil.
3: A gente tem que... Às vezes a gente culpa muito o professor. Agora eu acho, cara, que aprender depende muito da pessoa, viu, Sandrinho? Querer.
2: Incentivo também, né?
3: Você tem que querer aprender.
2: Olha, bom dia, Sandrinho. Tudo bem com você? Aqui é Gracinha. Gostaria de parabenizar minha filha Eizawane, que está colhendo uma rosa no jardim de existência. Quer dizer, porque eu amo muito, que Deus dê muita saúde, paz e felicidade na vida dele, de sua mãe, Gracinha. Apesar de eu estar no hospital, eu desejo tudo de bom. Feliz aniversário, minha filha. Te amo muito. Está fazendo a Cansanção Ribeira do Amparo.
3: Trazer aqui rapidinho aqui mais nossos anunciantes, pessoal que patrocina aqui a força da Pombal FM, a força do jornalismo. 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
2: Lá no Pinto 2 está ocorrendo isso, irrigação de coqueiro e outras plantas. Estão fazendo interrompimento, acho que ela quis dizer, da rede, para não chegar água. Única casa do laçador.
3: Ligação clandestina, isso aí.
2: Já foi procurado o Ministério Público para dar queixa, inclusive, tá vendo?
3: Tem que dar queixa mesmo.
2: Ana Heloísa Santarini, você pode anunciar aqui na deputada Antônio Brito, 2851 é o número, o poste está sem luz, tem uns dias. Até agora ninguém veio trocar. O que mais aqui? Tem muita gente de boa, tem que cortar água de quem não bota. A prefeitura pode mandar um fiscais para verificar. Só documento assim não resolve, não. É sobre os Estados Unidos invadir o Brasil. Ele quer dizer que vem em qualquer governo. Trump é destemido. Embolou destemido. Uma coisa com a outra. Mas isso que ela falou aqui é cortar a água. É isso. Eu acho que o ponto principal aí, o decreto seguido da fiscalização, que não adianta.
3: Santarini, a prefeitura apresentou uma lei um tempo desse, inclusive foi aprovada. Eu não lembro exatamente se foi no final do ano passado ou no início do ano passado, criando para contratar uma empresa que ia fazer um trabalho aí de reorganização, tal, de questão técnica mesmo. Até agora eu não vi ainda nada nesse sentido, porque tem que colocar hidrômetro, velho. Se não é para cobrar, mas pelo menos para limitar o consumo. Ó, você tem até tanto aqui, já que a Embasa não chega aí nessas comunidades, né? Mais afastado, a Embasa não chega. Eu acho que a água é universal. A Embasa, já que ela é uma empresa que cuida de água, ela deveria cuidar da água em todo o município, independentemente da distância, mas ainda não chegamos a esse avanço. Também tem suas deficiências, né? Porque tem gente que... veja o que aconteceu em Cipó em relação à própria Embasa, né? E aí eu não estou falando dos funcionários da Embasa, eu separo muito o funcionário, que muitas das vezes também ele é cobrado por uma coisa que ele não pode fazer, da própria operacionalidade da empresa, da política da empresa. Mas Santarini, quando você não paga, você faz o que quer. Você abre a torneira, você enche o coxo, você deixa derramando. Você
2: bota, na piscina.
3: Bota na piscina. O pessoal da zona rural muitas vezes está sofrendo por isso. Porque tem gente que não está deixando a água chegar. É preciso desligar minha torneira para que a água tenha força para subir para áreas mais distantes. Mas se eu deixo lá a torneira ligada a vida toda, enchendo um tanque, enchendo um coxo, irrigando uma vegetação para eu negociar,
2: desviando a finalidade da água.
3: A finalidade, que é o consumo
2: humano. Agora, uma coisa assim, às vezes você mora numa comunidade que tinham 10, 15 casas, hoje já tem 30, 50. A força daquela água não é a mesma, tem que aumentar. E outra, aí tudo que fosse água, a Embasa tinha que fazer a gerência. Ah, fura poço, Embasa. Ah, eu quero fazer um desvio de água. Tudo tinha que ser. Falou em água, é a empresa Baiana de Águas.
3: Exato. Mesmo que não fosse a Embasa, que o governo criasse uma estatal para a zona rural.
2: Um núcleo dentro da Embasa.
3: Aí o cara pode dizer, poderia ser a SERB. A SERB trabalha com a perfuração, né?
2: Uhum.
3: Acho que a instalação e perfuração. Beleza. Mas teria uma autarquia junto à SERB que teria que fazer essa rede com um sistema de Embasa rural.
2: A gente
3: precisa de uma Embasa rural.
2: Precisa de Embasa rural. Né? Essa é a minha ideia também. Muito bem, eu vou aqui falar desse caso que aconteceu. Uma mulher de 62 anos, um bebê de 9 meses morreram depois de sofrer um choque elétrico dentro de casa, né? Segundo o corpo de bombeiro, a equipe chegou no endereço após ser acionado para atender um caso de choque elétrico. Aí nos fundos da casa, em uma área externa, os militares encontraram a Coraci Souza, de 62 anos, que trabalhava com babá, e o bebê, ambos caídos de bruços e próximo ao disjuntor de energia. Que coisa, só tem isso também, viu? De informação, morreram os dois eletrocutados. 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
3: 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Amanhã a gente passa tudo para você, lhe atualiza para você já ir se programando para aquele fim de semana do sabor, da alegria e da diversão aqui coladinho com a Pombal FM.
2: Não falo meu nome, mas na Baixa das Antas é assim mesmo, ele solta água para quem quer. Samuel, Santarino, você pode anunciar que nada é pra já no chalei, é outra pessoa. Sou operador da minha comunidade, aqui tem muita irrigação. Olha aí, ó. Tá vendo? Antarine, Tony, aqui nas Pedrinhas está com esse problema. O pessoal aqui tem irrigação de hortas, irrigação de capim. O pessoal que está lá na frente da água não chega. O pessoal não tem respeito com o próximo. Você disse tudo. Tem que ter sensibilidade de coletividade, né? Deixa eu ver mais um ouvinte aqui.
7: Bom dia. Aqui é a Vida da Fazenda Manteiga, Santarina. E esse povo que fica de chamando nós de nordestino, disso, daquilo. E se nós, que é lavrador da roça, nós não trabalhar, que eles
2: não comem,
7: que é rico, que é cheio de moral, se for no mercado, se nós não trabalhar, eles não vão encontrar fruta para eles comprar, porque eles botam moral. Eu mesmo, eu sou uma trabalhadora da roça, lavador, e me dou valor, graças a Deus, em nome de Jesus, um bom dia.
2: Isso, garota, você, muita gente, a maioria, né? Agora, você falou um negócio certo, né? Hoje o Nordeste já é o maior distribuidor de frutas pro Brasil e pro mundo. Eles se esqueceram disso? Nós vamos pro intervalo, né? 7h40. Um monte aqui, deve ser também muita gente querendo falar a respeito desse assunto da água, né? Mas eu vou ouvi-la aqui, cada um, e a gente vai pondo até às 9h, viu? Dá tempo. Se preocupe não, vai todo mundo pro ar.
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0: Muito bem, estamos de volta. Estamos de volta aqui pela Rádio Pombal FM, cidade Ribeira do Pombal, Bahia. A partir dos anos 2000, a SERB passou a implementar sistema de abastecimento com hidrômetros operados pela IBASA. A partir de 2027, teremos a Central das Águas, entidade que irá operar o abastecimento rural com instalação de hidrômetros sem presença da IBASA. A SERB surgiu em março de 1971. Tem 55 anos.
1: Aí sim, né?
0: Valeu, Tom. Valadão.
1: Valeu, Valadão. Obrigado aí pela sua participação, pela colaboração. Ele sempre colabora aqui com o nosso programa. É como se fosse uma embasa rural, né?
0: Isso.
1: A gente tem também essa situação. Então, tomara que a gente tenha, gente, essa solução da zona rural resolvida, porque não é preciso, Santarino, a gente se queimar para saber que dói, né? Não é preciso você pegar uma brasa, jogar na pele, para saber que dói. Então, às vezes, a gente não passa por isso que esse pessoal tá passando.
0: Com certeza.
1: Mas você, talvez por ter nascido na região solteropolitana, você não passou por falta d'água. Mas eu sou sertanejo. Eu ia ter que buscar água em carrinho de mão. E eu morava na rua, viu, cara? Ali, ó. Atrás ali da prefeitura.
0: Eu passei por um perrenguezinho, que meu pai comprou um terreno. Era um terreno novo, não tinha água.
1: Uhum.
0: A água tinha como se fosse aqui... Vamos dar um exemplo aqui, lá na UPA.
1: Sim.
0: A rede principal. E aí nós nos juntamos, se eu me lembro, fizemos uma vaquinha. E a Embasa disse, compre os canos que eu faço a canalização, né? Eu ligo a água de vocês. Foi isso que nós fizemos. Era rua nova, não tinha água. O único perrengue que a gente passou. Enquanto não tinha água encanada, a gente abastecia numa fonte... que a gente chama de fonte, que tinha mais perto da casa e enchia 2, 3, 4 tonéis por dia.
1: Eu sou filho de uma mãe que, graças a Deus, está viva e com muita saúde, que saía ali da subestação com um pote na cabeça para pegar água aqui em João Dondon, que é hoje onde é a central de abastecimento. E muitas das vezes, ela com a barriga grande de um filho... na grávida e com outro escanchado do lado. Eu sou o tempo do chafariz ali atrás da prefeitura, que a SERB construiu, na época era o DENOX, Departamento Nacional de Obras Contra a Seca, que eu acho que ainda tem, que a gente ficava ali esperando todo mundo na fila para pegar a água do chafariz com 2, 3 torneiras. Eu sou do tempo em que a gente cavava aqueles poços de bate-estaca e um vizinho cavava o poço na frente da casa. Teve até um senhor que ficava ali atrás daquela rua da prefeitura, que ele cavou um poço e ele dava água pra gente também. E a gente ficava na fila. Isso não faz muito tempo, não. Tô falando de coisa de 40 anos, que comparado ao sofrimento do sertanejo, é muito pequeno. Então a gente viveu isso, cara. Então quem viveu, Santarino, sabe que você está no século 21 com Wi-Fi. Com Wi-Fi. Com internet. E às vezes você tem internet, que não resolve nada da sua necessidade básica, mas você não tem a água. É brincadeira, cara?
0: É, mas a gente, essa galera nova tem que valorizar isso, né?
1: Exato.
0: E muitos não querem nem saber dessas histórias de coisa de velho, mas era realidade, meu irmão. Chafariz, então, tinha fila pra lavar roupa. Era fila.
1: Ali, aí, sabe onde era o chafariz? Eu vou dizer agora, era em frente à minha casa, ali atrás da areninha da prefeitura, não tem aquele campo society?
0: Sim.
1: Da... Pronto, era ali.
0: Aí
1: atrás ali.
0: A comunidade se reuniu, foi quando começou a associação de moradores, reuniu a turma e disse, olha, vamos fazer uma escala. Entendeu? É, fulanas vem segunda.
1: Aquela aí, região tinha também, né?
0: Tinha.
1: Do chafariz.
0: Chafariz, porque a água, ela não vinha para todos.
1: Era.
0: Arajuas principais, Salvador, muito cheio de morros. Você levar água para lá para cima, meu irmão, era barril. Aí vocês tinham que descer para lavar roupa no chafariz.
1: E eu tive uma infância que eu lembro que minha mãe disse, meu filho, vamos buscar água no poço. Esse era o poço do vizinho, né? Que ele dava, gente. Aí eu e minha mãe, puxando na corda, cara.
0: Na corda.
1: Aí, enchi o balde. Puxando na corda. E o poço, eu lembro que meu pai fez uma casa, como a gente não tinha água, ele cavou um poço, só que o poço pegou pressão. E ele perdeu o poço. E aí, olha, se gastava um dinheirão, hein, pra cavar um poço naquela época, que era na base do bate-estaca, você pagava por dia. O cara empreitava lá e a gente perdeu o poço, porque o bate-estaca prensou lá, pegou pressão e não saiu. Foi nessa casa que a gente teve que ir para Chafariz e que a gente teve que ir para um poço vizinho. Naquela época, Santarém, sabia que as pessoas davam água também, quem tinha água encanada?
0: É, de rico de lá dava água.
1: A taxa era tão pequena, ela pagava uma taxa única, não tinha hidrômetro, né? Que elas davam água. E eu lembro que eu ia buscar no carrinho de mão também água para abastecer, tomar banho. Para tomar banho, para beber, para lavar roupa e tudo mais. E lavava também. Na casa, minha mãe saía para lavar, tinha uma pessoa que permitia que ela lavasse na casa dela. Não, pode vir aqui, tem água. Então minha mãe saía com a bacia de roupa, na sede eu tô falando, para ir lavar na casa de uma pessoa que tava, porque ela não, a água era, naquela época não era tão caro como é hoje, né?
0: Uhum. 7h51, me lembro que minha mãe botava um pano branco no como é o nome daquele negócio? Negócio de beber água, que o pessoal muito usava. No bule, bule não, é. Aquele negócio feio de barro?
1: No porrão.
0: É, porrão. Botava um pano, o pano ficava preto, meu irmão. Porque
1: pra coar, né?
0: É, pra coar. 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
0: Bom dia, lembro do Chafariz no fundo da prefeitura.
1: É, isso era.
0: Bem ali, no fundo da arena da prefeitura.
1: Isso, era isso aí. Em frente à minha casa.
0: Era.
1: Aquela casa da esquina, a gente já morou ali.
0: Bom dia, a Embasa não é a solução, porque tem lugares que tem água da Embasa e o povo só recebe a conta e reclama. Nada é resolvido. É, também tem problema na série de falta d'água, né?
1: A gente falou, né?
0: É, tem problema. 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
1: E eu tô indo embora, viu, gente? Volto a partir de 5 da tarde no Pra Lá de Prega. Boa terça-feira para todo mundo.
0: Valeu então, Tony Santos. Eu vou ficando por aqui. Eu vou daqui a pouquinho às 9 fazer a minha fezinha. Daqui a pouco eu dou o resultado da Mega, viu? O resultado das loterias. 3, 2, 5 e 1, 6. 7h54. Vamos, mesmo após golpe, quase um terço das vítimas não recupera nenhum valor perdido. A Milena Abreu traz essa matéria. E há pedidos. Vamos tocar Chegastes com a participação da bonitona, como é o nome dela? Jennifer Lopes, ok? Eu volto na sequência.
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3: Uma pesquisa da Confederação Nacional de Dirigentes Lojistas, a CNDL, e do SPC Brasil mostra que os golpes financeiros continuam causando prejuízos significativos aos consumidores brasileiros. Segundo o levantamento, 31% dos entrevistados afirmaram ter sido vítimas de alguma fraude financeira nos últimos 12 meses. Apesar de cerca de duas em cada três vítimas conseguirem recuperar ao menos parte dos valores perdidos, a devolução nem sempre é completa. Entre os entrevistados, 23% recuperaram apenas uma parcela do dinheiro. Outros 19% receberam integralmente os recursos e ainda obtiveram indenização por danos morais. Por outro lado, 28% não conseguiram recuperar nenhum valor e permaneceram com todo o prejuízo causado pela fraude. A pesquisa estima que nas capitais brasileiras, o número de vítimas de golpe financeiros tenha chegado a aproximadamente 11 milhões e 600 mil pessoas, representando um aumento de cerca de 2 milhões e meio em relação ao ano anterior. O estudo aponta ainda que recuperar o dinheiro não significa necessariamente resolver o problema. Muitas vítimas continuam enfrentando dificuldades como cobranças indevidas, bloqueio de contas bancárias e comprometimento de limites de crédito, além da necessidade de comprovar que não realizaram determinadas operações. Para tentar solucionar os casos, 88% dos consumidores que foram vítimas buscaram algum tipo de ajuda. A negociação direta com bancos, instituições financeiras e empresas envolvidas foi o caminho mais utilizado, seguido pelo registro de boletim de ocorrência e contato com operadoras de pagamento. Da Rádio 2, Milena Abreu.
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Pois é, essa bela canção é um dueto, né, romântico, gravado por Roberto e pela norte-americana Jennifer Lopez, que foi lançado em 16 de dezembro de 2016. Essa música é de uma porto-riquenha, né, a Kenny Garcia, e o Roberto adaptou do espanhol para o português, ok? Que foi também uma produção feita por Julie Haver lá em Los Angeles, nos Estados Unidos, foi gravada lá. E o tema da canção é uma balada poderosa que fala sobre chegada inesperada de um amor transformador que surge quando já não se esperava.

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1: 8:05 e também fez parte do especial fim de ano de Roberto Carlos, né? Na Globo, lembra? Simplesmente Roberto, em 2016. Chegaste, Jennifer Lopes, a bela Jennifer Lopes. 8:05 agora, 8:05. Daqui a pouquinho tem o Pinga Fogo com Mark Viana, um montão de gente querendo falar aqui. Já já eu trago essa informação de que... Cadê? Essa aqui, ó. Rapaz, o cara... sinais de que as redes sociais estão afetando sua saúde mental. Eu trago essa informação daqui a pouquinho, hein? Muito importante. Isso aqui aconteceu em Curitiba, rapaz. Uma mulher de 59 anos foi agredida, retirada à força de um carro de aplicativo do Uber, né? A vítima foi identificada já, é Letícia Gomes. Câmara de segurança registraram o momento que a passageira puxada pelos cabelos para fora do carro, jogada na calçada. É mole. Ela havia embarcado em um local lá chamado Tatuquara. Durante o percurso, o motorista informou que precisaria alterar a rota para ir ao banheiro. A passageira teria dito ou pedido para que ele não parasse naquele ponto por considerar o local perigoso. Após o pedido, conforme o relato da própria vítima, o motorista interrompeu a corrida e saiu do veículo. Ela, a moça, a Elétia, contou que chegou a soltar o cinto de segurança para desembarcar, mas ele abriu a porta traseira e começou a puxar ela pelos cabelos. Olha que coisa, pai. Como ainda estava presa ao cinto, ela afirmou ter sido puxada com força diversas vezes antes de conseguir sair do carro. As imagens de uma câmera de segurança mostram a mulher sendo retirada do banco traseiro e lançada na calçada. A polícia foi acionada, né? E encontrou a passageira abalada, com ferimento nos braços, sangramento no joelho e a roupa rasgada, rapaz. A vítima também relatou ter perdido, né, tufos de cabelo. Ela conseguiu fotografar a placa do carro, obter os dados, né? A polícia agora está atrás dele. Foi lá, né, inclusive, para fazer o exame de corpo de delito, tudo como manda. Como manda a lei, né? Ainda teve a conta dela do Uber cancelar, bloqueada, né? Aí a Uber disse que conta com a passageira foi positivamente reativada e que o cadastro do motorista envolvido na ocorrência foi desativado. Ele tinha que pagar por isso. Aí você vê, rapaz, um negócio desse, ó. Aí passa, vou falar assim. Aí você vê uma situação como essa, uma pessoa é conhecida sua. Você é um, sei lá, um agente de saúde, um agente de segurança. Aí por isso que as coisas acontecem às vezes. Você vê um negócio desse, uma tia, uma mãe, pela idade dela, deve ser vó. E aí você vê uma situação desse, você tá com a arma na cintura. Qual é a reação que o cara tem? Entendeu? Tem coisa que acontece, ah, fulano matou Beltrano, mas ninguém sabe lá qual foi o motivo que levou ele a fazer isso. Água boa era de moringa, bebi muita água de moringa na roça. Aqui eu sou Marcos, do 1001. Quero aqui deixar os parabéns para Zezinho, da Fazenda 1001, Ribeira do Amparo. Alô, Josinho. Alô, Josinho. Eu queria saber sobre a feira de Ribeira do Pombal. Vai mudar para quinta, da sexta, na festa de outubro? Não sabemos ainda do Galego, tá longe, viu? Eles devem, por decreto, ter algum tipo de resolução para isso. Por enquanto não. Como está distante, quer dizer, 10 dias, né? Se bem que já começa hoje, né? Mas acredito que sim. Mas vamos aguardar, né? Pombal já teve possibilidade de água mineral termal. Pombal já teve possibilidade de água termal. A água de Pombal é termal, só que ela está lá no solo, não sobe pra gente. 1902, agregava a cabeça, 1 quilômetro, com barril para passava levando roupa. Eu sou de Ribeira, mas tenho 40 anos aqui. Carregava na cabeça, 1 quilômetro. Barril, é? É. É, barril, barril, barril, barril, barril. Eu cheguei também a pegar uns perrengues, filho, lá na minha... Eu morava na Fazenda Grande, não tinha asfalto. E a gente pegava água distante, subia, pegava água no departamento de estrada e rodagem, que tinha na São Martins. Quem conhece ali, sabe. pelo fundo da empresa, eles permitiam que a gente fosse pegar água. Era uma ladeira, meu irmão, ó, ladeirona, e com dois botijões daqueles grande, enfiado pau assim, vinha eu e meu irmão, às vezes meu primo, e era a regra, só tomava café depois que enchesse os três tonéis. Eita, que minha mãe era duro, viu? Queria mandar um abraço para o vereador Zé Rodrigues, irmão Igor, Daniel, Diego, Diogo, pelo falecimento do seu pai, Deus abençoe nesse momento. Aqui é Diceu. Tá mandando obrigado, escuto vocês todos os dias. Valeu, Diceu. Era nata d'água na cabeça, lá vem o Santa, lá vem o Santa. Presidente da República, chefe de sucesso jurídico, 5 de dezembro, Dia Nacional do Pastoral da Criança, 5 de dezembro. Presidente da República, papapá. 5 de dezembro, Dia Nacional da Pastoral da Criança. Aqui tem uma resolução, né, decretando esse dia especial. E isso significa o quê? Tem pastoral aqui da criança? Tem? Me diga aí, por favor. 8:11, 8:11, 8:11. Mas meus amigos, esse fato aqui é importante. As redes sociais mudaram a forma como as pessoas, aliás, tem alguns áudios que vocês mandaram mais cedo que tem conotação política, né? Um elogia outro, outro elogia um, e a gente não pode, já começamos o processo, e a gente não pode veicular nenhum tipo de opinião ou de ou que faça uma associação a algum candidato ou dos dois candidatos que são os candidatos a presidente da República. É por isso que eu não pus no ar, viu? Que a gente tem que tomar cuidado, cautela, que estamos já no segundo turno, começaram ontem os trabalhos, né? E qualquer informação que beneficie ou desmereça algum candidato, a emissora e até mesmo os locutores são punidos. Então não pode, tá bom, gente? Deixar para depois da eleição, vocês jogam duro, dá suas opiniões, mas nesse período não. Nem elogiando, nem criticando, se possível for. É por isso que a gente tem que ouvir primeiro, para não cair nessa armadilha. Bom, as redes sociais mudaram a forma como as pessoas se comunicam, consomem informação e acompanham os acontecimentos do dia a dia. E de acordo com o IBGE, 167 milhões de pessoas com mais de 10 anos têm um celular de uso pessoal no Brasil. Apesar dos benefícios, porém, o uso excessivo pode interferir em aspectos importantes do funcionamento psicológico, principalmente quando o aparelho passa a ocupar grande parte do tempo e da nossa atenção, certo? A exposição contínua, né? A notificações, conteúdos, comparações, estímulos rápidos pode contribuir para alterações do humor, na atenção e na maneira como a pessoa percebe a própria rotina, hein? Segundo um neuropsicóloga, a Leninha Wagner, esses efeitos podem aparecer mesmo quando o período de exposição ainda é prolongado, tá certo? O que ela diz aqui? Ela diz, olha, quando o uso das redes sociais deixa de ser pontual e passa a ocupar constantemente a atenção, podemos observar impactos importantes sobre a saúde mental. O problema está principalmente no excesso e na forma como essa exposição acontece. Aumento da ansiedade, ó, que ela está dizendo aqui, ó. Os cinco. Aumento da ansiedade. Necessidade de acompanhar mensagem, notícias, atualizações e interações pode manter a pessoa em um estado de atenção constante. Com isso, o celular deixa de ser apenas uma ferramenta de comunicação e passa a ocupar o espaço permanente da sua rotina. Ela continua dizendo, quando a pessoa sente que precisa verificar toda hora o celular para saber o que está acontecendo, essa necessidade pode se transformar em uma fonte permanente de tensão. Tá vendo? Pode causar ansiedade. Então, eu tenho que olhar o celular, vou lá, o celular. Então, quando dá aquele plim, plim, plim, aí você corre para pegar. Outra coisa, mais comparação com outras pessoas. As redes sociais mostram, em grande parte, recortes da vida dos usuários. Viagem, conquistas pessoais, relacionamento, aparência, momento de lazer, tarará. Nesse cenário, a comparação pode fazer com que a pessoa enxergue apenas os aspectos positivos da vida dos outros e estabeleça uma relação desfavorável com a própria realidade. ela começa a ter inveja. Poxa, eu queria ser, eu queria ter, sabe? Prejuízo à atenção e ao foco. A sucessão rápida de vídeos, mensagens, notificações e diferentes conteúdos pode estimular a alternância constante de atenção. Em vez de permanecer concentrado em uma atividade, o usuário pode desenvolver um hábito de interromper o que está fazendo para conferir os seus estímulos. É, isso é terrível. Alterações no sono. É outro ponto de atenção, hein? O uso demais das redes sociais, próximos ao horário de dormir, pode fazer mal. Além da exposição da luz das telas, o conteúdo consumido pode manter o cérebro em estado de alerta e dificultar o momento de desacelerar, frear, né, fi? Aí você fica ali, o cérebro tá, não consegue ter outra atividade a não ser a última coisa que você leu. E aí você, o sono não vem. E aí você dorme mal. Maior dificuldade de desconectar quando o excesso da gente se torna automático, pode surgir dificuldade para permanecer algum tempo longe do celular. Você fica viciado e viciada. E, por último, o problema está no excesso, não é necessário nas redes. Então, tudo em excesso, rapaz, faz mal. As redes sociais não precisam ser vistas exclusivamente como prejudiciais. Elas também podem facilitar a comunicação, ampliar o acesso à informação, oferecer entretenimento e ajudar na manutenção de vínculos. Na escola, por exemplo, quem estuda, né? Mas, assim, direto, antes de dormir, não. Então, são esses os aspectos que podem deixar muita gente com ansiedade e talvez até depressiva, a depender do tipo de conteúdo que ela acessa. Então, cautela e caldo de galinha não faz mal a ninguém, meu povão bonito.
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6: Oito e vinte, 8:20. Eu pediria ao meu pessoal, meus ouvintes queridos, quando forem mandar um áudio, mande curto, não precisa contar a história toda, não. Resuma, para facilitar.
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6: O negócio ficou doido aqui no computador. 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

0: Muito bem, agora são 8:22, 8:22, 8:22. Vamos lá com Kleber França, né? Vamos lá com Kleber França, Pombal Móvel.
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0: Vem lá, Kleber.
3: De volta para aqui com mais informações aqui para o nosso programa Voz da Cidade, direto das ruas de Ribeira do Pombal, no nosso Pombal Móvel edição desta terça-feira, dia 6 de outubro de 2026. Olha, Santarini e ouvintes do programa Voz da Cidade, a gente fez aquele giro aí pelas nossas rodovias, BR-110, 410, movimentação bem tranquila, inclusive, aqui nesse entorno aqui da cidade de Ribeira do Pombal. Traz aqui uma informação lá de Cano, porque uma mulher, uma cadeirante, identificada como Vanusa Helena Jesus dos Santos, de 51 anos, morreu no último domingo, dia 4 de outubro, Santarém, após ser atropelada.

proximidade do posto Bebedouro. Segundo a informação que conseguimos levantar, Vanusa era conduzida pelo cuidador Aderaldo de Santana Santos, que empurrava a cadeira de rodas no momento do atropelamento. Os dois ficaram feridos e foram socorridos aí pelo Serviço de Atendimento Móvel de Urgência até o Hospital Municipal Mariana Pinheiro em Tucano. Vanusa, infelizmente, não resistiu aos ferimentos e teve morte confirmada ainda na unidade de saúde. O cuidador também recebeu.

atendimento médico pelas lesões, mas não havia, até o momento, a gente não tem novas informações do seu estado de saúde. A gente segue fazendo o levantamento de informações. A gente pode trazer mais informações sobre o estado de saúde do condutor, melhor dizendo, do cuidador, muito em breve. Já o motorista do veículo que foi envolvido nesse acidente foi identificado apenas pelas iniciais VAS. Ele tem 66 anos. Após o atropelamento, ele teria sido cercado por populares, sendo necessária inclusive a intervenção da Polícia Militar para evitar a agressão. Uma guarnição da 2ª Companhia de Polícia Militar foi acionada, conduziu o motorista até a Delegacia de Polícia Civil em Tucano e foi lavrado o auto de prisão em flagrante delito. E o motorista permaneceu aí à disposição da justiça, vai responder, né? Lógico que ainda estão sendo investigadas as circunstâncias desse acidente, mas lamentamos profundamente a morte dessa mulher, essa cadeirante, a Vanusa, e infelizmente acabou não resistindo à gravidade dos ferimentos. Ela foi, o corpo dela foi levado para Euclides da Cunha pelo Departamento de Polícia Técnica, onde passa aí por procedimentos de necrópsia. Outra informação é o plantão da Guarda Civil Municipal, onde a Guarda Civil Municipal esteve aí atuando na fiscalização, né, no patrulhamento das vias públicas de Ribeira do Pombal, organização do trânsito também, na preservação aí do patrimônio público. Não registrou nenhuma ocorrência assim que chamasse atenção, que resultasse em condução de alguma pessoa até a delegacia. Então, movimentação tranquila e nenhuma ocorrência grave aí no plantão da Guarda Civil Municipal aqui de Ribeira do Pombal, Santarini. Olha, Santa, a gente vai ficando por aqui com a nossa reportagem, lembrando que o nosso oferecimento sempre dos maiores anunciantes do rádio, a gente destaca aqui o Leal Supermercado. 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Santarini, segue daí com o programa Voz da Cidade e até a próxima, se Deus quiser. Tchau, tchau.

0: 8h27 agora, 8h27. Valeu, Kleber França. Valeu, Kleber França. Deixa eu ver aqui, meu povo. Meu nome. Planejamento de Bruno. Isso é uma campanha do meio do espaço. Certo, peraí. Você pode me passar o. Posso. Aqui você digitou Zapata. Mas eu sei que você quer zapidar, cuidar. Peraí que eu tô procurando aqui. 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Porque se eu deixar para depois eu esqueço. Eu já me conheço, então eu já faço isso no ar logo. Pra ficar tudo certo como 2 e 2 são 5. Santarino, quero agradecer a todos pelo grande baile da saudade, no dia 2 de outubro, em homenagem ao Dia Internacional do Idoso, 415 anos. Oh, 415 pessoas. Tá bom, querido. Baile, né? Legal, baile é bom demais. 8h29, 8h29. Nove horas tem Pinga Fogo, Pinga Fogo. Obrigado a todos vocês. Ah, já mandei um abraço pra esse aqui. Valeu, Jessi. Tem um áudio aqui, 1 minuto e 3, filha. Se eu colocar, o sistema corta. Essa moça aqui também, parece que ela tá reclamando de quê? Acho que é poste.
1: Bom dia, Santarém.
0: Bom dia.
1: Aqui é uma moradora da rua Aba, Pedro Tiburcio, aqui no fundo do posto de gasolina. Rua A.
0: Sim.
1: Tem um posto que tem mais de mês com a luz queimada e tá a rua muito escuro.
0: Pronto, tá feita a sua reclamação, queridona. Tá bom? Tá feita a sua reclamação. E a gente vai acompanhando isso também com você. Turbina de avião da Gol sofre explosão ao decolar e fica em chamas durante o voo. Deus é mais. Oi, por medo de avião. Olha, já tem gente sugerindo que separe o Nordeste do Brasil. O influenciador sugere separar a região do Brasil. Corta ali e aí eles criam um país para eles, os gostosos, os sabichões, e a gente fica só com o Nordeste. Por mim, façam isso e se livra de vocês. Não é? As besteiras, velho. Gente... Olha, a internet tá fazendo as pessoas burras, viu? A internet tá deixando a gente mais burra. A gente não, eles lá. Mais burra. Porque, meu amigo, estão batendo mais na mulher. Sabia? Estão cometendo falcatruas pela internet. Pio, internet. Vou lhe dar. Pode até alguém dizer, não, Santos, você tá errado. Pronto, eu concordo. Internet tá deixando a gente pior. O povo não quer estudar, ou só quer estudar agora por inteligência artificial. Defina qual o significado de pulmão. A pessoa não quer mais pensar não, vai lá na inteligência artificial, aí copia, bota no trabalho e entrega pro professor. O povo tá ficando burro, rapaz. Santana é meu ofício de todos os dias, na infância. Buscar um pote de água a quilômetros.

0: venha, venha. A gente tá, tá aí com tem, porque a gente tá corrigindo aqui um problema que deu no playlist. E a gente tá fazendo a correção ao vivo. Aí tá esse BG e agora eu tô falando sem ele. E ele disse, vai rolando aí que. Vai rolando aí que eu.
1: Não, não precisa não, né? Precisa mais não.
0: Pronto, voltou normal, Clebão? Não? Então eu vou vender meu peixe aqui, tá bom? 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E aquela parte lá de cima?
1: Sai, não? Comercial,
0: a gente volta já. Ah, vamos comercial, a gente volta já. 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

0: Isso que é música, meu filho. O resto é modinha e o ar. Você é tudo. Rod Stewart. É o nosso Roberto Carlos. É o Roberto Carlos lá dos States. O bicho é fera, viu? Oxi, se quiserem dividir o Nordeste de vocês do Sul, até quero, viu? Faz esse favor pra nós, vá. A gente não depende mais de vocês pra nada. Não é não? Pelo contrário. Cara, eu sugeri que vocês dividam o Nordeste. Dê pra nós aqui. Futebol a gente tem, fruta a gente tem, gado a gente tem, comida de carne, de porco, tem a maior orla do país, da América do Sul. O que mais a gente tem aqui? Música a gente não precisa de vocês, que nossa é melhor. Carnaval a gente não precisa de vocês, que nós somos melhores. O que mais? Vocês querem mulher bonita, o que tem mais? Homem mais ou menos, né? Tem também. O que mais querem aqui? Ah, dá banho na galinha, vai. De vida, deixa que a gente vive aqui, não precisa de vocês mais não. Não é não? Fé, foi tudo aqui que começou. Aliás, é ao contrário, a gente deveria expulsar vocês, porque tudo começou aqui, na Bahia. Vocês são o que são graças a nós, viu? Quem construiu São Paulo foi o nordestino. Eu tô mentindo? Então, até que quero mesmo. Divido aí, vá, faça a divisão, a gente fica com nós aqui, nossos políticos. A gente faz nosso país. País onde é, na América do Sul tem o Brasil, que é deles lá, e a gente faz, o nosso país vai se chamar Nordeste. Norte e Nordeste. Pronto, acabou. Nem tem tudo aqui, não precisa de vocês mais não. Tchau. Não é não, filho?
1: Manda eles ver a foto, Santarinho.
0: Eu, se aquieta. Eles que vão ficar atrás da gente. Oxi. Olha, é dividir o país, meu irmão. É dividir o país. É eles que vão precisar de nós. Temos boas refinarias, temos bom petróleo, comida em abundância, certo? Peixe, aqui não falta, feijão aqui não falta, irecê, feijão. A fruta, também agora a gente não exporta fruta pra vocês não, viu? Vai plantar de vocês. Não é não? A gente exporta fruta pro mundo, filho. As melhores frutas são do nordestino, viu? Caju, tudo na hora. Vaza um plebiscito aí pra ver. Ô meu irmão, eu já mandei, eu já falei sua mensagem sobre a morte de uma pessoa sua aí, de um amigo de seu. Você que não ouviu, filho. Quer que eu leia de novo? Queria mandar um abraço para o nosso vereador Zé Rodrigues, irmãos Igor, Daniel, Diego e Diogo, pelo falecimento do seu pai, que Deus abençoe eles nesse momento. Aqui é de seu que está mandando. Por favor, obrigado. Escuto vocês todo dia. Aí ele tá dizendo, minha mensagem, irmão, eu já li de novo. Bom dia, também concordo, deveria dividir mesmo. Eles fiquem lá, pra cá, com os preconceitos dele, a gente livre aqui, né não, Vanessa? A gente se vira aqui, pai. Nós somos unidos. E se tiver guerra, a gente quebra num facão, todo mundo. É, estrovenga, cai de pau. A pessoa, meu irmão, nosso forró, é, deu... Com todo respeito, não são todos, alguns vagabundos que comentam, mas não é a primeira vez. Teve aquele caso do vereador lá do Sul, já teve casos que eles tiram dos cachorros e jogam pra cima da gente. Então fique lá com o seu sul, com o seu frio, com suas tempestades, e a gente fica aqui com o nosso forró, com a nossa carne de porco, com a nossa carne de bode, viu? Ia ser melhor ainda aí alagoanos, sergipanos. Né? Seríamos irmãos de fato. Nasceu onde? Norte e Nordeste. Olha, Fortaleza e Salvador juntas não tem lugar mais visitado do que Fortaleza e Salvador do país. Então tô nem aí, minha filha. Não, tô nem aí. Como é o nome daquela música?
1: Verdade, Santarino. Deixa ele dividir o Nordeste. Essa bestalhada aí que falou. Porque quem sustenta aí. Aí fora é o nordestino.
0: Com certeza.
1: Nós não precisamos desse safado, não.
0: Beleza.
1: Bom dia, que Deus abençoe.
0: Fica nós aqui, meu irmão. Oxe, oxe, oxe, aquete, como diz um bom pombalense. A sinusite pode acontecer várias vezes ao longo da vida. Aí eu pensei que sinusite era uma doença, assim, estabilizada. Não, assim, eventual, né? Mas eu pensei que você tinha sinusite pelo resto da vida. Boa, boa. Então ela é, ela vai, ah sim, ela vai. Não, vamos ouvir primeiro? Saúde, ei, beleza. Vamos ouvir primeiro pra gente entender por que que a sinusite, ela pode acontecer várias vezes ao longo da vida, né? Vamos.
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3: Sinusite pode acontecer várias vezes ao longo da vida, devido a diferentes causas, como infecção pelo vírus da gripe ou alergias, por exemplo, levando ao surgimento de sintomas bastante desconfortáveis, como dor de cabeça e no rosto, congestão nasal e febre acima de 38 graus, por exemplo.
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0: 8h51. É, o pessoal tá aqui dizendo, por mim divide. Quero ver ele ter deserto lá. Valeu, linda. Um abraço pra você. Por mim divide, divida, divida pra nós ficar livre de tu. Agora não vem pro meu carnaval mais não, viu? A minha festa em Santa Teresa, fico por lá. Não é pra cá não. É. Como é o nome daquela música de... Eu gosto dessa aqui também, ó. Que quer isto de mim? Hoje é aniversário de vida dele, eu vou fazer uma homenagem a ele, me perdoe, mas essa aqui é pessoal, viu? Altemar Dutra, amo. Eu me lembro que meu pai ouvia alto numa radiola que a gente tinha, da Sol. Como é o nome da radiola? Esqueci o nome da radiola. Era um disco que ele ouvia lá de Altemar Dutra. E aí ele botava alto nas duas caras. Minha mãe reclamava, mas esse negócio, baixa! E ele nem aí tava. Quando ele tirava o dia pra ouvir, era barril, meu irmão. Mas, e a gente ficava lá ouvindo também, né? Por isso que minha filha diz agora que meu pai, de tanto eu ouvi o senhor cantando, tocando violão, e as músicas que o senhor gostava, Djavan, Phil Collins, hoje o meu gosto musical é por essa linha. Minha filha não gosta de pagode não, só ouve isso aí, viu? Ah, é, diz que não aguenta frio. E quem tiver lá, pode vir pra cá que a gente arruma um emprego pra vocês aqui, viu? Lá no sul. Bom, vem aí Marco Viana com Pinga Fogo e eu enchendo a paciência dele. E Voz Só Amanhã. Você sabe a chave do sucesso? Eu não sei, mas sei que a chave do fracasso é querer agradar a todos. Tá certo? É, Voz Só Amanhã. E sim, peraí, meu filho, peraí. A caixa de transporte do pet não pode ser sinônimo de veterinário ou de viagem. Não entendi. Explica pra nós, Tati Invade. Tchau.
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3: Olá, tudo bem? Eu sou a Tati Invade e está chegando o nosso Mundo Pet. A caixa de transporte não precisa ser sinônimo de veterinário e estresse. Uma boa estratégia é deixá-la aberta dentro de casa, com uma manta ou um objeto familiar no interior. Assim, o gato pode entrar e sair espontaneamente e começar a enxergar aquele espaço como parte do ambiente. Na hora do transporte, a caixa deve permanecer fechada e segura. Esse processo de adaptação pode tornar viagens e consultas muito menos assustadoras para os felinos. Este foi o nosso Mundo Pet. Mundo Pet.
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0: Aí com esse sonsaço do Prince Purple Rain, a gente começa o nosso Pinga Fogo nesta terça-feira, hoje 6 de outubro de 2026. Tudo bem? Bom dia. Começamos mais um Pinga Fogo comunicando com você. Eita, Prince velho que canta, Prince fantástico. Valeu, Júnior. Abri o programa com uma música assim bacana, soa bem, a gente começa bem. Sempre tem uma música aleatória na abertura aqui do nosso Pinga Fogo. Se liguem aqui no nosso programa, ainda muito, né, os desdobramentos das eleições 2026, as eleições do próximo domingo, agora os preparativos para o segundo turno. Estaremos conversando, como sempre, batendo um papo com leveza, com muita calma, com muita tranquilidade com os nossos ouvintes, aproveitando toda essa expectativa da festa de outubro. Iremos trabalhar na nossa arena, na nossa unidade de transmissão, de modo que certamente você irá acompanhar a festa de outubro, né? Não vai um dia, vai dois dias, nesse dia ou qualquer outro que você queira, até mesmo no espaço da festa, você está ali acessando suas redes sociais, está com seu smartphone e você vai ver muita coisa também nas redes sociais, além da transmissão ao vivo pela 99.1 e nas nossas redes sociais, com a nossa equipe gerando muito conteúdo, entrevistas, shows, entrevista com artistas, com personalidades que envolvem essa festa gigantesca que é esse festival de música aqui de Ribeira do Pombal. Para você participar com a gente, o contato é o 99900-1817. E aí vocês podem participar, podem sugerir também pautas e a gente está aqui para debater. Está aqui para bater sempre aquele papo com você. Santa já está adentrando aqui, ele deu uma saidinha, encerrou o Voz, mas está de volta pra gente. Foi papar, tomar um cafezinho, fazer uma merendinha, porque o Rogério é seguro para todos nós e desde as 6 horas que ele está ao vivo aqui na rádio. Desde as 5, eu tô. Ele chega às 5, entra no ar às 6, mas chega às 5.
1: Sempre às vezes encontra,
0: né? Eu correndo, como eu também chego sempre mais cedo, acho que é importante a gente vir, né, à redação, conversar com os colegas. Eu geralmente converso ali com o Kleber, a gente alinha algumas coisas, enfim. E aí entramos no ar com aquela alegria, com aquela vontade, porque reencontrar os nossos ouvintes pelas ondas do rádio é sempre muito gratificante, maravilhoso. Tudo bem com você, né, Santa?
1: Beleza, mas não fui tomar cafezinho, não. Comi duas fatias de pizza.
0: Poxa, vocês comeram pizza? Eu sei a origem dessa pizza. Eu sei. Tem gente que gosta de pizza dormida mesmo, né? Todo mundo fala que é gostoso.
1: O tempero pega mais.
0: Acho que agora vai completar 2 anos que eu comi uma pizza. Eu sou doido, poxa, né? 2 anos.
1: Você não vive, não.
0: E eu gosto de pizza demais.
1: Eu comi uma de mortadela. Como é o nome daquele negócio?
0: Que calabresa?
1: Não,
0: você comeu de catupiry?
1: Catupiry.
0: É.
1: Rapaz, uma coxinha de catupiry não tem coisa melhor, não, velho.
0: É.
1: Aí eu tô abastecido.
0: Eu comi, eu sou fã. E é um pãozinho com ovos.
1: Também gosto.
0: Gosto. Ali, belisco com a frutinha. Meu café é sempre esse. Fruta, mamãozinho, abacaxi, uma ameixa, uma frutinha, mamão. E aí...
1: Como é que Tony fala? Uma fruta e uma...
0: Proteína.
1: Uma proteína.
0: É, Tony Santos. Eu tava enjoado hoje na recepção. Eita, meu Deus do céu. Vai embora, Tony Santos. Zebelle, aí é um filme, é uma música de Maria Bethânia, um áudio de 43 minutos. É sobre o quê, Zebelo? Grande Zebelo. Deixa eu ver o que é que Zebelo quer.
2: Marquinho, bom dia.
0: Bom dia,
2: Zebelo. Santa. Foi feita uma reclamação, Marquinho, eu acho que... Aqui na rua, no Peito e Busso, há uma lâmpada que está queimada. A senhora reclamou aí. Quero falar que já foi feita a reclamação lá na Secretaria de Obras. Essa semana deve ser resolvida essa situação aí, viu?
0: Certo.
2: Semana passada o pessoal estava lá empenhado lá na cultureira. As demandas são grandes, né? Aí eu peço a compreensão um pouquinho do.
0: Rapaz, será que Isabelo.
2: Do Peito e Busso. Que semana tem resolve aí com Deus, viu?
0: Zebelo, você é administrador do bairro Pedro.
2: Com Deus.
0: Valeu, valeu. Zebelo, você é administrador do Petibúcio, é? Rapaz, Zé Bela é desenrolado, gente boa, vai dar certo, viu? Fico feliz aí. Zé Bela tem boa vontade. E ele sem ocupar nenhum posto assim, nenhum cargo, ele é um cara que gosta de ajudar, que gosta de correr trecho, que gosta de desenrolado. Gostei, não sabia não, Zé Bela. Boa sorte, aqui, principalmente aqui no Voz da Cidade, que o pessoal tem muito mais demanda. Você pode aí utilizar do programa para qualquer dúvida, para qualquer esclarecimento, melhor dizendo. Valeu, Zé Belo, rapaz. Vai dar certo, Zé Belo. É só ter responsabilidade, que é o que você tem, foco, paciência, porque o povo reclama e tem condição, e tem razão de reclamar, né, Sandra?
1: Verdade, né?
0: O povo tem que correr atrás mesmo das seus direitos e você.
1: Coisa melhor de você exercer sua função assim.
0: Com dignidade, né? Com responsabilidade. Tem nada, velho.
1: É a única coisa que a gente deixa na vida, Marcos, são as nossas coisas boas.
0: Sim!
1: Alguém chega, pô, Marco Viana, quando bater a caçuleta, depois de barra, era assim, meio rabugento.
0: Meio não, todo rabugento. Não pintem, não façam essa imagem de mim, não. O cara que... Porque são vários. Incomoda. Tony Santos fez um comentário certo, assim. Chega a ser nojento, né? E a gente não tem que aliviar, não. Aí eu vi ele se desculpando, fundamentando aquele... Como é o nome dele? Constantino, né? É. Mas, cara, assim, o Ministério Público, né? O procurador de Justiça do Ministério Público da Bahia, Rômulo Andrade, ele apresentou a notícia de fato contra o economista e comentarista político naquelas declarações dele. O procurador aponta possível crime. Ele sustenta que as declarações podem se enquadrar no artigo 20, inciso 2º da Lei 7.716, que trata de práticas de discriminação ou preconceito de raça, cor, etnia, religião ou procedência nacional, quando cometidas por meio de redes sociais. Isso não é democracia, isso não é opinião, como ele alega, não. Isso não é liberdade de expressão, não, velho. Não é não. Acho que tem alguma coisa que tem que pesar nesse cara. São declarações xenofóbicas, no mínimo. No mínimo.
1: E nessa... Pode se enquadrar nesse artigo, né?
0: Exato.
1: Discriminação, né?
0: É. Exato.
1: Ele sugeriu até que dividisse, não foi isso,
0: no Nordeste?
1: Sugeriu, foi.
0: Eu acho que não tem que passar isso em branco, não, velho.
1: Eu ia dizer uma coisa aqui, mas digo que a eleição não acabou, mas quando acabar, me lembro que eu vou dizer qual é a minha sugestão.
0: Você é doido, santo. Até o momento, a iniciativa apresentada pelo procurador constitui um pedido de apuração e não representa uma condenação ou conclusão definitiva sobre eventual crime cometido por Rodrigo Constantino. Uma moça que trabalha aqui de Ribeira do Pombal, que eu não vou dar nenhuma dica, ela trabalha em Ibitinga e ela passou ontem o dia todo sofrendo com a encarregada do trabalho dela. Na verdade, acho que duas pombalenses em Ibitinga. Ela sofreu todo tipo de preconceito, falando do nordestino, que o nordestino isso. Poxa, toda eleição é isso, cara. E a gente não se defende, a gente não enxerga isso. Caramba, pra quê, velho? Pra que isso? Me solidarizo com essa pombalense que tá lá, sofrendo todo tipo de ofensa, de xenofobia. Vamos pensar nisso e tratar isso com responsabilidade, velho. Imagina a pessoa distante da casa dos pais, distante de seus familiares, de sua terra natal, e sofrer esse tipo de preconceito, de ataque. É, fiquei sabendo ontem, porque uma pessoa da família me falou. Olha, fulana tá lá, diz que se aguentar por conta do voto dos nordestinos. Sem ficar difícil, viu? Muito difícil. 9:13, velhinho.
1: Ô, Marquiana, aí se fosse fazer um plebiscito.
0: Tem até uma música Nordeste Independente.
1: Já não é a primeira vez que essa principal.
0: Rola, já foi discutido até, mas isso é um disparate, né, velho?
1: A gente poderia dividir por outros motivos, né, não? Mas por preconceito, não. Porque é um negócio ridículo, rapaz. A essa altura do campeonato, na era da informatização, o cara ter opiniões, dizer que. Assim, eles não querem, divide lá. um lado fica azul, outro lado fica vermelho.
0: É, mas é triste isso, a gente ouvir tanta coisa que nos ofende, né?
1: E a gente,
0: nos ofende, a gente sofre muito com isso, cara.
1: Nós construímos esse país, cara.
0: Com certeza. Principalmente os grandes centros, né? Dessa mão de obra, desse trabalho braçal, desse, né, do que nós. Né? É difícil a gente mensurar isso e, sinceramente, isso nos causa tristeza. Daqui a pouquinho, o segundo turno das eleições. Rapaz, aquela Luísa Erundina, ela tem 91 anos.
1: Vai fazer 92.
0: 2 de novembro. Santiela foi eleita com 160 mil, quase 170 mil votos, né, cara? Ela já foi prefeita de São Paulo, né?
1: Luísa Erundina foi 7 vezes deputada federal.
0: É mesmo, rapaz? É
1: consecutivo, viu?
0: Caramba, ela é uma paraibana, se vocês conhecessem a história dela. Pobre não. Tem essas coisas, né? Rapaz. 91 anos e Erundina é a deputada mais velha a ser eleita.
1: O mais novo é o filho de Lira.
0: Ih, é de Arthur Lira, Arthur, né? Lira. Arthur ganhou tudo lá, elegeu o governador, ele se elegeu, tirou Renan Calheiros, filho do deputado. É assim, cara.
1: E o mais novo da Bahia também tem 21.
0: Que é o Sandro, né?
1: É o Sandro.
0: Que é vereador em Salvador.
1: 168 mil votos.
0: Vai abrir vaga pro suplente na Câmara e ele vai assumir a partir de fevereiro. E ele foi aquele que ficava com aquelas fotos, aquele negócio.
1: Mergulhando
0: em não sei o que,
1: pra ver a
0: figura
1: da ponte.
0: O negócio do buraco do Gero.
1: Deu certo, né?
0: Deu certo, né, Santa?
1: Campanha digital. Não foi analógico, não. Ele não usou bateria, não. Muito pouco. O partido que empurrou.
0: Caramba, velho. Tem umas coisas, né?
1: Então, nós estamos correndo sério risco. Porque nós somos da geração analógica, né? Era papel, era camiseta.
0: Nós somos das duas gerações, né?
1: Mas a gente
0: analógico e digital, nós agora conseguimos, é digital, agora, né? É digital.
1: Agora sim, só que essa onda que está acontecendo no país, boa parte dela se dá pela internet, cara.
0: Então, acho que quase tudo passa pela internet,
1: agora,
0: né?
1: Agora, até porque é mais barato não gastar dinheiro com papel, com santinha, né?
0: Ontem também meu esposo teve que ouvir do marido na irmã da dona da empresa, chamar os baianos de burros, aqui em Ibitinga, ó. Tá vendo? Porque você sabe que vai sair muita gente daqui pra trabalhar lá, né?
1: Sim, normal.
0: Então aqui mais um caso, ó. Mais um caso, ó. O esposo dessa amiga aqui, ó. Marquinhos e Santarini, parabéns a vocês pela cobertura das eleições. Vocês gostaram? Bacana, né? Todo mundo, desde as primeiras horas, desde as primeiras horas da manhã, toda a equipe. Aí Santarini veio trabalhar à tarde, Paulo Andrade saiu, foi externa, Tony externa, as meninas,
1: povoados,
0: todo mundo trabalhou, foi bacana. Diz que seu retorno não. Nego Gil está dizendo que você está com fome.
1: Por quê?
0: Eu acho que é porque a questão é o posicionamento desse microfone.
1: Não,
0: você
1: já
0: tem...
1: sei o que é. Trocar o microfone e me passei com o Tony, é o segundo, olha lá, ué.
0: Eita.
3: Esse tempo todo eu falei em vão.
0: Não, em vão não, ele capta, mas capta. Bem baixinho capta. Que eu tô e com hoje retorno. No,
3: hoje Tony saindo, ou falando, Tony, tem alguma coisa errada. Quando eu apertei o 2.
0: Você não avisou, não? É, saiu baixo mesmo.
3: Esqueci, eu também não me avisaram ontem, hoje de manhã.
0: É, mas só que tá saindo muito baixo. Eu tô com retorno, ó.
3: É por causa do captou por esses dois, rapaz. Quem foi que disse?
0: Eu acho que foi porque ontem eu entrevistei Ricardo e acho que mudaram os posicionamentos desse microfone.
3: Quando eu cheguei de manhã, se acostumado com 3, né?
0: É.
3: Mas depois eu percebi que, por isso que é bom trabalhar com fone algumas vezes, por causa disso, você percebe a diferença. Obrigado, viu?
0: Valeu.
3: Vou ter que contar tudo de novo, eu contei a história de Tia Anastácia, tem que falar tudo.
0: Rapaz, vamos por um intervalo, só aqui a opinião do Paulinho, Paulo Henrique, bom dia, pra você ver como é o preconceito. O G1 Bahia postou a notícia sobre a antecipação do cachê de Gustavo Lima, que a justiça não deixou. Aí uma mulher comentou, tá certa a justiça. Quando vê assim, nem rua asfaltada deve ter, sem conhecimento nenhum sobre Pombal. É, as pessoas, esse pré-conceito, esses assodamentos, esses comentários nas redes sociais. Por isso que eu não posto nada nas redes sociais.
3: Também
0: nada.
3: Eu tô fora.
0: Porque é um troço complicado, velho.
3: E
0: complicado.
3: Essas posições de Paulo Henrique são sempre interessantes, né?
0: Sim, Paulinho ele é retado. Bom dia, senhores locutores. Escutei toda a transmissão, foi sensacional. Porém triste e preocupado com o resultado. Mas aí é uma questão muito própria sua, meu amigo Rubinho. Mas obrigado, e você também, que é outro ouvinte que sempre nos acompanha, sempre nos ouve. Voltamos daqui a pouquinho, eu e Santarini, aqui no Pinga Fogo.
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5: Hora certa, 9:22, faz aí as primeiras ações, Santarine, aqui do nosso Pinga Fogo, os nossos comerciais, por favor, Santa.
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5: É um caso aqui, ó, que o Bebeto Roberto Alcântara, que é nosso ouvinte, nos mandou. Xenofobia no trabalho. Foi recente isso. Preconceito contra a nordestina resulta em condenação de empresa em Ituiutaba. Uma alagoana que foi trabalhar em Minas, ela era, trabalhava com esse negócio de teleatendimento, né?
7: Telemarketing.
5: Telemarketing, ficavam zombando do sotaque dela, né? Sofreu comentários depreciativos, chacotas, ofensas de cunho xenofóbico, enfim. Aí isso criou um ambiente hostil, acabou prejudicando sua saúde emocional, porque é complicado, né, velho? Você tá, e assim, isso, e a empresa não tomou nenhuma decisão, a empresa não investigou, não fez nada. A empresa é quem vai pagar R$7.000 a ela.
7: Saiu barato.
5: Saiu barato. A empresa negou, mas o juiz observou que a trabalhadora chegou a reclamar das ofensas para uma supervisora. Aí, ó, você negligencia, né, Santarine?
7: É.
5: De repente eu tô aqui, Santarine, cabeça de uria de Paco Paco.
7: E aí eu vou gravando.
5: Santarine aí vai gravando. Érica, aqui Mark Viana. A Érica tem que tomar a responsabilidade. Mark Viana. E para mostrar que a empresa fez tudo. Santarine veio.
7: Cabeça de baixinho.
5: Gargamel dos Smurfs, tudo aí. O Santarine vai gravando e Érico, Mark Viana, todo ele tá me chamando de velho feio, velho cabeçudo. E aí, Érica, de Mark, você para e não pode. Então, assim.
7: São adjetivos depreciativos.
5: Depreciativos.
7: Depressão. Por conta dessas acusações mentirosas, essas calúnias infundadas contra um locutor

0: quase 30 anos de carreira. Aliás, 86, 30 anos. Não, 99. Eu só confundia com assinei a carteira. Então, contei quantos anos?
1: 27, né?
0: É, 19, 27. Quando Vitória nasceu, minha primeira assinatura como radialista.
1: E eu fui 89, eu tenho 10 anos mais que você, tá certinho, ó. Rapaz, Marcelinho Veiga, né, rapaz, ficou fora mesmo tendo 51.170. Ele é genro de Marcelo Nilo, sabia?
0: Não.
1: É, perdeu Marcelo Nilo, que só teve, acho que 18 mil votos.
0: Marcelo Nilo foi isso mesmo.
1: Do Republicanos, e o genro dele teve 57 mil, mas ficou estadual. Na primeira suplência estadual. É, o Zé Neto perdeu a eleição, mesmo tendo 60 mil votos em Feira de Santana. Ele, na outra, ele teve mais de 120.
0: Lidse teve mais de 100, ficou de fora.
1: Ficou de fora. E
0: Arthur Maia.
1: Paulo Magalhães. Paulo Magalhães.
0: Pai e filho, viu?
1: Pai e filho. O menino também perdeu para deputado?
0: Não, ele perdeu uma vez, quando ele aprendendo Bahia, e nunca mais voltou para a Câmara. O pai foi que foi.
1: Não, pai, e é doido, é. Paulo.
0: Não, desculpe.
1: É, você tá falando Marcelo. Você tá falando Marcelo Guimarães.
0: Isso.
1: Falando Paulo Magalhães.
0: Paulo mesmo. Perdeu também, não foi?
1: É isso, veja aí, Sandani. Se você consegue, eu peço ali alguém.
0: Não, aqui tenho a relação.
1: Porque Paulo Magalhães é filho do.
0: Aqui tem Paulo Magalhães, pai e filho, pô.
1: É pai e filho ali, né? E um é Assemi Neto e outro é Jerônimo, é, velho?
0: É, exatamente.
1: Ige. Veja aí se Paulo Magalhães perdeu. E Zé Neto que disse que não sabe se vai concorrer à prefeitura de Feira. Ele perdeu quantas vezes em Feira já?
0: Foi umas quatro.
1: Mais de três foi. E ele perdeu as eleições com mais de 100 mil votos. Alega que o toma lá da cá nas eleições imperou, 104.550 votos, teve 60 em Feira de Santana, 60 mil.
0: Só em feira.
1: Sobre uma possível candidatura à prefeitura, ele disse que não descartou. A prioridade é trabalhar pela reeleição do presidente Lula. Agora, um caso, velho, por isso que esse negócio é complicado. Foi em uma cidade aí, em um estado, ali, no Pará. O cara postou a caminhonete, não sei se você viu. Dois homens apostaram uma caminhonete. Olha o que aposta, sim. Isso é verdade. Aí o cara, quando foi ontem de manhã, vou buscar minha caminhonete, vim buscar meu carro, para não entrego não.
0: Bala,
1: deu 6 tiros e fugiu. Diga aí, um trabalho desse. Não, aposta é bom entre amigos e tudo, mas não sou muito fã de aposta. Já apostei pouquinho, negócio de uma cerveja, uma coisa ou outra. Mas aí, meu irmão, bala. Então, muita informação sobre as eleições. Inclusive, já temos previsão da primeira pesquisa para o segundo turno. Primeira pesquisa
0: já.
1: E sai umas 3, eu acho, viu? Deixa eu ver se eu tenho esse cronograma de anúncio de pesquisas. Aqui, ó. As equipes já estão na rua, viu? Desde ontem. Poder Data sai quinta-feira pela manhã, Datafolha à noite, sexta-feira Atlas Intel e Vox Brasil, certo? E nessas pesquisas vão investigar para onde se destinarão os votos dos candidatos Augusto Cury, Renan Santos, Ronaldo Caiado e Romeu Zema. Romeu Zema já declarou, não é isso, Santanini? Sou contra Lula.
0: Já.
1: Vou para Flávio.
0: E o outro lá, o
1: Augusto
0: Goiás,
1: Cury.
0: Ele
1: Ronaldo Caiado vai se encontrar, né?
0: Sim, mas ele já deu a declaração que ele não foi. Ele não apoiou o presidente Lula em nenhum momento, sempre criticou. Seria incoerência da parte dele apoiar Lula. Então, subentende que ele vai apoiar o outro lá.
1: Certo. Renan Santos parece que prega neutralidade, não é isso? Renan Santos? Porque xingou os dois de ladrão, não foi?
0: É.
1: Ronaldo Caiado vai para Flávio. Augusto Cury já se pronunciou?
0: Não.
1: Não, né, não. Santa?
0: Mas contam com ele.
1: Né? O PP e União Brasil, que é o partido de Assemi Neto, parece sinaliza. Assemi Neto ia para Salvador ontem, para Brasília, reunir com a nacional, a executiva nacional, para definir também o posicionamento desses dois partidos que nós estamos monitorando. Michel Temer
0: já também.
1: Agora, Michel Temer diz que não é nem tanto por vontade de apoiar o Flávio e tal, mas é por conta que o PT chama ele de golpista, né? É. Por causa da... Ele era vice de Dilma, Dilma caiu, ele assumiu, e dizem que ele tramou tal, que ele não foi, né, honesto, enfim. Aí tem também essa, esse apoio. Não sei se serve para alguma coisa o apoio de Michel Temer. Mas é o MDB, os gordinhos aqui já disseram que não muda nada, que a Bahia, o MDB fica com Lula. E eles fecham o corpo também. Eu perguntei a Ricardo onde, Ricardo disse que não tem interesse, acha que o partido tem que mudar alguma coisa, né? Sabe, tem que mudar, tem que dar uma oxigenada, tem que dar uma renovada. Eu perguntei a Ricardo ontem se, baseado numa pergunta que o ouvinte mandou aqui no Pinga Fogo ontem, eu disse, o ouvinte disse, Ricardo, que na concepção dele, na visão dele, que futuramente o senhor assumiria a executiva estadual. Ele disse, não tenho nenhuma pretensão, só acho que o partido, ele fez uns comparativos aí, mas de certa forma, apesar de ter sido bem votado, mas o sobrinho de Gedel e Lúcio não se elegeram.
0: Paulo Oi? Magalhães, suplente, 82 mil votos.
1: Suplente, né? É filho de Paulo, é?
0: É.
1: Os dois não foram eleitos.
0: E uma surpresa da internet foi o soldado Corrêa, né? Aquele soldado que ficava criticando a polícia.
1: É.
0: Ele teve 80 mil votos.
1: Bem votado, né? Bem votado.
0: Na suplência.
1: Augusto
0: Quer dizer, é um nome forte para a vereança, né? Daqui a 2 anos.
1: Sim. É da capital, ele? É da capital? Sim. Tem umas eleições para agora. Jorge Araújo diminuiu muito o voto.
0: É.
1: Né? Aquele outro da televisão, o Ziel Bueno. Esses não foram bem votados, diminuíram votos. Aí fica. Você sair de vereador para ser deputado, de deputado estadual para ser federal. Você tem que medir, né, Santarini? Você tem que.
0: Porque às vezes, Marco, é a estratégia. Por exemplo, a gente sabe que você não tem lastro eleitoral.
1: É, voto. Mas você pensando em outra, né, outra. Santa?
0: Por exemplo,
1: exatamente.
0: Olha, Duda Sanches, que o pai morreu, né, no mandato estadual, eu acho que ele errou. Ele devia disputar estadual.
1: É, mas você não sabe. Tem um ditinho, a Vivipe, que esse cara é de Santo Antônio de Jesus. Ele apoiava o médico lá que morreu. Tá prestando atenção, Santa? Oh. Esse cara é forte. E o que era que estava projetado? Presta atenção, Santa. Foi uma briga gigante, braba. Os planos era o médico ser candidato a deputado federal e esse, médico. O que morreu.
0: O Alan Sanches.
1: Alan Chan, Sanches. É. E esse cara de Santo Antônio de Jesus ser candidato a deputado estadual. Quando o Alan Sanches morreu, esse de Santo Antônio de Jesus, que ia ser candidato a deputado estadual, anunciou federal. Certo?
0: Certo.
1: Só que o filho de Alan Sanches também anunciou federal. Entendeu? E eram amicíssimos. Brigaram, se ofenderam nas redes sociais. O filho de Alan Sanches se retou. Aí os dois saíram candidatos a deputado federal.
0: Não deu nenhum nem outro.
1: O de Santo Antônio de Jesus se elegeu, teve mais de 100 mil votos.
0: Vixe, rapaz. Quer dizer, se fosse.
1: Você tá entendendo? Se fosse o inverso, os dois seriam eleitos. Os dois seriam eleitos.
0: Mas por birra que o
1: briga
0: saiu.
1: É, mas o filho achava o seguinte: se meu pai seria, é justo que eu saia. Se e ele.
0: Fosse,
1: entendeu, Santarini?
0: Mas, pô, velho.
1: É, uma confusão, se ofenderam, foi terrível.
0: Agora é tão novinho o cara, pô.
1: É.
0: Chegou aqui no estadual e engoliu.
1: Eu acho que tinham que se entender, né? Pô. Se entender.
0: E elegir os dois.
1: Que
0: o pai de Alan Pai, eu conheço o trabalho dele, tem um trabalho como médico.
1: É, como médico, espetacular, por isso que ele tem muito voto, ele sempre se elegeu como deputado estadual.
0: Sempre.
1: A gente volta daqui a pouquinho, eu e Santarini, com muito mais aqui na Rádio Pombal FM. Não sentaram, não conversaram, não dialogaram. E aí o que foi que deu? Viraram inimigos. O menino Fio de Alan perdeu a eleição. O cara foi eleito, o Ditinho, que é empresário, Santa.
0: Cheio do dinheiro.
1: Cheio do dinheiro.
0: Oxe, já começava por aí. Não vou brigar não, que você tem dinheiro.
1: A gente volta já já. Diz que Augusto Cury se manifestou, não vai apoiar ninguém. É. Obrigado, amigão. Vão nos monitorando aí.
0: Aí eu não sei se um político. É assim, Marco. Ou calça de veludo ou bumbum de fora. Uhum. Um cara numa situação dessa. O cara tem que ir, meu irmão. Ah, mas isso pode me queimar. Porque ele pode também ter pretensão de sair pro São Paulo, né? Vereador.
1: Não, Augusto Cury, vereador, não.
0: Será?
1: Não. Acho que não. Bom dia, Mark. Em 2018 eu trabalhava em uma empresa gaúcha em São Paulo. Outro dia fui tomar um café no refeitório da empresa e ouvi absurdos de ofensas, diretores encarregados criticando nordestinos, falando mal no outro dia do primeiro turno. Isso em 2018. Velho, são muitos exemplos vergonhosos. Isso tem que ser muito questionado, isso tem que ser muito debatido. A gente fica aqui só recebendo ofensas desses. Né? Não tem nem palavras para. Mas vamos lá, a gente volta daqui a pouquinho aí, Santarini.
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2: Vamos lá! Faltam 21 minutinhos para as 10 aqui no Pinga Fogo. 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Edson!
3: Dizendo. Leandro Guerrilha. Luciano Bueno, essa turma da comunicação.
2: É tudo.
3: O pessoal pensa, olha, Edmundo não foi eleito.
2: Já foi candidato a Edmundo?
3: Teve 58 mil votos para federal.
2: Edmundo foi?
3: O animal. Marcelinho Carioca.
2: Ah!
3: Aquela turma lá que foi mais.
2: Tiririca teve. Diz que a gente não sabe votar. Tiririca, quando foi candidato em São Paulo, teve mais de 1 milhão de votos. Veio pro Ceará, só teve 5 mil. Então nós que não sabemos votar.
3: De 1.300.000
2: para 5 mil. Caneta Azul não foi eleito. Foi. Acho que Marcelinho Carioca, eu vi um bocado de jogador mesmo. Aquele Marconi do Vitória não foi eleito, que é deputado, né? Lembra de Marconi? Que foi prefeito de uma cidade também, um jogador de futebol do Vitória, muito bom. E ele também não conseguiu.
3: A menina da bota. Tinha uns personagens de internet que achavam que ia arrebentar.
2: É, agora a situação é a do Rio de Janeiro, velho. Presta atenção nessa situação do Rio de Janeiro. Eu pensava que Eduardo Paes vencia as eleições lá.
3: Todas as pesquisas apontavam.
2: Rapaz, aí o Douglas Ruas teve 49,27% dos votos. Eduardo Paes, 3.706.000. E Garotinho teve 274.411. Douglas Ruas obteve 49,27%. Eduardo Paes, 42,76%. E Garotinho, 3,17%. Que foi o que teve? Segundo turno. Certo? Só que os votos de Garotinho estão subjúdice. Tem que esperar aquela coisa toda. E o que aquele Garotinho propõe? Parece que isso é legal. Ele disse, olha, abro mão dos meus votos, não entro, tiro o recurso. E aí, se isso acontecer, se a justiça acatar, a eleição é decidida, faz recontagem e tudo, e a eleição é decidida no primeiro turno. o Ruas ganha. Diga aí, Santanini. Sem os votos de Garotinho, o Douglas Ruas ultrapassaria os 50% dos votos válidos para vencer a eleição no primeiro turno. Aí aqui, oi, diga aí, agora, Santa.
3: Eu pergunto, Max, isso aí não era para ter resolvido antes da eleição?
2: É de que isso subjúdice, né, velho?
3: Entendeu? Tinha que chegar a eleição, isso já resolvido, o caso Garotinho. Pode ou não pode? Ele sabe que não pode. Ele está, acho, inelegível por 8 anos ou 12. Ele sabia disso, ele entrou para bagunçar o Coreto. Oi. Agora, Mark, esse negócio do Rio de Janeiro aí, rapaz. Será que o Rio vai acertar agora?
2: Com esse cara? Agora, mas o Eduardo. Como é o Eduardo Paes, é? Ele não.
3: Ele é lá,
2: governador.
3: Não.
2: Ele, minha... Não, ele foi prefeito.
3: Isso eu sei, 2 mandatos.
2: Ah, não. Era... Não. Não, então ele é um. Eu acho que ele não está sendo um governador ruim, não. Essa onda de direita, rapaz, que tomou conta, muito forte. Muito forte. Os caras eram 120 deputados, não sei quantos senadores.
3: 28 senadores, é. 121 deputados. Sem contar aqueles que são. Agora também teve uma alta número de mulheres eleitas, viu? Só em Brasília foram 2.
2: É isso. Faltam 15 minutinhos para as 10. E Cássio Nunes tem uma. E Lula parece que marcou a reunião, acho que foi ontem. E ele quer Jerônimo na coordenação. Geraldo, Jerônimo, Camilo Santana. Culpa o Sidônio Palmeira. Eu vou explicar. Ele culpa o marqueteiro baiano esse desempenho de Lula no primeiro turno. É. Levaram o cara como salvador de pátria. Não, mas estou falando. Nacional. Sidônia era nacional. A gente fala sobre isso daqui a pouquinho. 9h45. Pinga Fogo, terça-feira. Começa hoje o novenário de Santa Teresa, é?
3: É, filho.
2: Começa hoje. Vocês entrevistaram o Papa? O Papa e o Padre. O Padre. Vocês entrevistaram ontem, não foi?
3: Foi.
2: Não, o Vida Laboratório não tem ainda em Salvador, não, viu? Estão atrás também, Sandra, de peças do carro Celta. Não entendi nada. Bom dia, esse laboratório tem aqui em Salvador? Não. E peças de carro Celta? Vejo vocês comentarem. Aqui não havia outra peça. Você tem que sair daí de Salvador para vir comprar peça de carro Celta aqui.
3: Oxe, na Suburbana aí tem, rapaz.
2: Deixa ela vir comprar na Via Nota Peça, rapaz, sair de Salvador.
3: Ah, não.
2: Mas ela mora em Salvador.
3: E vai comprar peça em Pombal?
2: Não entendi.
3: Oxe, em feira tem uma loja só de Celta. Se ela quiser.
2: Paulinho, eu vou falar sobre isso. Eu vou falar sobre isso. Daqui a pouquinho, Elvis Santarini na última parte do Pinga Fogo.
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1: Hora certa, 12 minutos para as 10, Santarini.
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1: Hoje é o dia do prefeito, é santa?
2: Na minha relação, não.
1: Eu também acho que não. Faltam 11 para as 10.
2: Quer dizer, na minha fonte, né?
1: Acho que dia do prefeito é em dezembro, no mês de dezembro. Acho que não tem nada a ver, não, viu?
2: Esse.
1: É o buraco no meio da pista. 6
2: de outubro.
1: É hoje, né? Dia do prefeito. Então, a todos os prefeitos, todos os.
2: Olha, data
1: então tá
2: celebrada pelo movimento municipalista e por entidade da Confederação Nacional e a União dos Prefeitos da Bahia. 14 de abril, dia que faz alusão ao dia em que foi criado o primeiro cargo de prefeito no Brasil.
1: Acho que é isso que tem que ser, né?
2: 11 de abril. Há também projetos de lei do Congresso para oficializar esta data no âmbito nacional. Ao invés de 6, 11 de abril.
1: Aham. Marquinhos, reforça aí sobre o buraco no meio da pista. Estão reclamando muito desse buraco ali na Vila Operária.
2: Ainda?
1: Ainda. Os sites de aposta saíram do ar ontem e Luiz Fux pediu 72 horas para dar um posicionamento. Se duvidar, volto ainda essa semana. E você sabe o que é que o povo de Lula reclama do Sidônio Palmeira, o marqueteiro baiano que trabalha na campanha de Lula? Porque foi ele que convenceu Lula a questão das bets.
2: Não era o momento.
1: Não era o momento. Não era o momento. E Lula foi. E ele foi quem fez pressão. Tem isso.
2: Achando que ele iria. Angariar votos.
1: E parece que não foi bem assim. Entendeu?
2: Mas eu acho também, Mark, aquele bolo com o STF de fulana de um lado, fulano de outro. Recebeu.
1: Acho que pegou mais em Lula também, né? Aquele negócio de Alexandre de Moraes e tudo. Enfim. Mas aí já pensam em outros nomes e tudo. Mas deixa eu ver aqui, tem até um nome que eles pensam. Deixa eu ver se eu encontro aqui.
2: Marqueteiro?
1: É, de um marqueteiro. Sidônio tá quase fritado.
2: Meu pai, não é bem assim não. Você culpar o cara por...
1: Eles responsabilizaram o Sidônio, porque ele, como eu disse, convenceu o Lula a extinguir essas apostas online nas vésperas do primeiro turno. No começo, o PT pensava apenas em proibir os cassinos online, como o jogo do Tigrinho. Aí Sidônio bateu o pé, mesmo comprando briga com o Ministério da Fazenda, com o presidente do PT. Os caras não queriam, e Sidônio insistiu. Então tem essa, chamaram para uma reunião de emergência e parece que vão colocar aí Rui Costa, esse povo, Jerônimo, Camilo Santana, alguns nomes do Nordeste para trabalhar na coordenação da campanha.
2: Porque, Mark, tinha gente do Bolsa Família jogando no Tigrinho com dinheiro do bolso.
1: Sim.
2: E tinha gente viciada.
1: Sim.
2: Você vai tirar a cachaça, o cigarro de um fumante ou de uma droga. Você sabe, o cara se revolta. O pai. O filho. No...
1: Essas coisas tem que fazer, né?
2: Entendeu, velho?
1: Eu sou contra as bets. Quero deixar bem claro. Minha posição.
2: Sou contra o cassino.
1: Sou contra jogo.
2: Cassino presencial. Essas coisas assim, velho, que são delicadas, não se mexe em
1: assim,
2: eleição,
1: a toque
2: não.
1: De caixa, né, velho?
2: Até eu que não sou marqueteiro. Não, esse negócio pra depois da eleição, rapaz. Se resolve.
1: Agora, esse anúncio de Cássio Nunes Marques, não sei se você e Tony, se vocês viram, que é também outro caso bem emblemático. Se houve falha processual, se foi cerceado o direito de defesa, mas Cássio Nunes, ele já avalia julgar um pedido para libertar Jair Bolsonaro logo depois do dia 25. e pensa até a possibilidade até de uma concessão de liminar para soltar Jair Bolsonaro, até análise da decisão, porque entraram, os advogados entraram, que houve uma série de exageros no julgamento da trama, enfim. E aí a defesa alega que seu pedido, em seu pedido que a anulação da sentença proferida pela primeira turma do STF repararia o que considera um erro cometido pelo judiciário. Eles alegam falta de individualização das condutas e prejuízo à defesa, além de defenderem que o julgamento deveria ter ocorrido no plenário e não na turma. Os advogados do ex-presidente sustentam que houve cerceamento de defesa, alegando dificuldades para acessar e analisar o grande volume de arquivos disponibilizados durante a investigação. Se não foi feito tudo nos conformes, para não pôr a Santarém. Para
2: facilitar.
1: Então é o seguinte, se atropelar o processo, meu irmão, se qualquer, o direito de defesa, ele é constitucional e soberano, não tem o que ver, não pode ser cerceado, eu não estou defendendo, não quero nem manifestar, aí, meu irmão, se deixar o brecha como esse Moro deixou,
2: aí vai ser, vamos aí, viver irmão, um novo capítulo.
1: Vai, né? Ver um novo capítulo. Fazer as coisas com política no meio, atropelando o processo, a toque de caixa. Então, meu irmão.
2: Eu sei que nessa brincadeira aí de que...
1: Se deixam brecha, chega bons advogados e mostra aqui, ó.
2: Tá
1: aqui.
2: Errado.
1: Mantenha. Não mantém, velho. Quando é frágil, não mantém, não se sustenta. Ai, ai. Daqui a pouquinho vamos lançar o Outubro Rosa. E agora vamos. Já lançamos o Kids, o Outubro Kids, a campanha Kids. 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Você já fechou com os nossos...
2: Sim, senhor, meu chefe.
1: Anunciantes.
2: Sim, senhor, meu chefe.
1: Quem tem chefe é povo originário. Vamos lá, o que é que nós temos mais aqui? Eleições, ainda muitas discussões, muitos entendimentos. Lítice da Mata, você falou Lítice da Mata fora?
2: Falei, 80.892 votos.
1: Quantas baianas no Congresso? Lá, eu acho que são três.
2: Tem. Alice Portugal.
1: Alice Portugal, boa, Sadani. Roberta Roma.
2: E.
1: Raíssa.
2: E a doutora estadual.
1: Não, tô falando lá.
2: Lívia Santana.
1: Então nós temos. São quantas mulheres?
2: A doutora Raíssa Soares. Roberta Roma, ok?
1: É.
2: Depois vem.
1: Olívia Santana.
2: Olívia.
1: Alice.
2: Só
1: tem quatro?
2: Quatro.
1: Daqui a pouquinho eu pesquiso.
2: Eu tô com a relação aqui.
1: Teve uma reunião ontem, comando de campanha, Lula convidou.
2: Ivoneide Caetano,
1: a mulher de Luiz Caetano.
2: Isso.
1: Agora, rapaz, os caras prometeram, anunciaram aí uma diferença de voto em Salvador pra Neto de 500 mil votos, né, velho? Ganhou com 130, derrotado em Salvador. Derrota de Neto, boa parte em Salvador, porque esperar uma frente. Tudo bem, 500 é um exagero, mas 130 e esperar 500, como o Bruno falou, aí foi complicado, viu? Quando eu vi, eu tô tendo tempo de ver esses detalhes agora, esses resultados, e aí 130 mil votos, né? Distante dos 500 mil previstos, que parece que Bruno Reis teria anunciado isso. Como é que anuncia um negócio desse? Vai ganhar com 500 mil? Complicado, viu? Complicado. Ah, rapaz.
2: E na Assembleia?
1: Hã?
3: Na Assembleia deu canta-rolé.
1: 10.
3: 10?
1: Acho que são 10. Manteve as 10. Tinha 10, eu acho que manteve as 10. Eu acho. Vamos lá.
3: Rapaz, Fátima Nunes é boa de voto, né?
1: É.
3: Ele não era.
1: É. Mais velho, ela se garante, né?
3: É.
1: Se garante. Quantos mandatos tem Fátima Nunes, hein?
3: No tempo do PT. Deve ter uns 5, velho.
1: É, tem, acho que tem uns 6, viu?
3: Cinco, seis,
1: né? Mandatos a Fátima Nunes. Santa, por hoje é só.
4: Só
1: eu
4: isso?
1: Continuo só. Uma hora é pouco, mas gostoso.
3: Agora que tava bom.
1: Eu continuo por aqui. Santa volta amanhã no Voz. Muitos assuntos, números ainda sobre o último domingo, e estamos aguardando o segundo turno das eleições. A gente já começa a monitorar tudo, esses posicionamentos dos que perderam, né? No caso, Zema já manifestou seu posicionamento de apoio a Flávio, provavelmente Caiado. Augusto Cury, o ouvinte, me informou que ele já anunciou que vai se manter isento, neutro, mesmo com o Renan Santos. A gente está acompanhando tudo. Santa, um abraço.
3: Tchau, Lena.
1: Santa volta amanhã no Voz da Cidade. 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Voltamos daqui a pouquinho com muito mais aqui na Rádio Pombal FM.
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1: Agora 10:03. Viva Santa Teresa, né? Viva Santa Teresa. Começa hoje o novenário de Santa Teresa aqui em Ribeira do Pombal. Hoje a cidade acorda diferente, começa o novenário, muita tradição, muita fé, né? 9 noites de fé, 9 noites de oração em louvor à nossa padroeira Santa Teresa. Não é só festa, não é só quermesse, é o coração de um povo que se ajoelha diante da sua santa. Santa Teresa, aquela que disse nada te perturbe, vem hoje acalmar o coração do pombalense. Começa hoje e a cidade já sente as luzes da praça, o cheiro do andor, o povo se arrumando para ir para a igreja matriz. Você que é filho de Ribeira do Pombal e mora fora, sente daí a saudade? Hoje o sino está tocando para você também. Você que está aqui, não deixa passar em branco. Vai uma noite, leva a família, vá todas as noites, leva seu pedido, sua promessa, seu agradecimento. 9 dias pedindo, 9 dias agradecendo, para no último dia a gente gritar bem alto: Viva Santa Teresa! Que Santa Teresa abençoe a cada casa, né? Cada rua, cada roça, cada pombalense. Começa hoje a festa mais bonita. Viva Santa Teresa!

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1: Agora 10 horas e 18 minutinhos aqui na Pombal FM, as melhores saudades no baú. 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
9: Agora 10:35 no baú da Rádio Pombal FM, no oferecimento da Motos Pombal. 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Valeu, Júnior, eu toco Michael, George Michael, daqui a pouquinho para você, garoto. Agora tem Nexus. 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

0: com Resende, esquece, vem, Desailes, Voyage, Voyage. Daqui a pouquinho tem George Michael e muitas outras saudades. Disse eu agradeço, não vou falar eu vou, mas com certeza não irei, mas agradeço o convite. O Terço dos Homens da Nova Esperança hoje estarão reunidos orando pela alma do pai de Zé Rodrigo, vereador. Me solidarizo com a família Zé Rodrigo, vereador, gente boa, meu amigo, e valeu. Disse Almeida, que é do grupo, né, do Terço dos Homens aí da Nova Esperança, que eles se mantêm firmes na fé, homens orando, o caminho é esse, e boa oração para vocês, tá bom, Disseu? Um abraço, dá lembranças aí aos nossos demais integrantes do Terço dos Homens Nova Esperança. 13 minutinhos para as 11. Amanhã é o nosso encontro. Amanhã é na Igreja Santa Teresa. Nós recebemos o convite do Terço dos Homens da Paróquia Santa Teresa. Então, maior número de irmãos, de integrantes, certamente estaremos lá.
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É, esse é clássico dos anos 80. Inclusive do saudoso George Michael. Carol Whisper, Júnior Gomes que pediu. Valeu, garoto. As últimas aqui do baú, edição desta terça-feira, 6 de outubro. Essa balada gostosa, maravilhosa, que nos faz recordar. George Michael, na Pombal. Uma da tarde tem Paulo Andrade e o Tamo Junto.

0: sucesso do Guilherme Arantes, dentre tantos outros. Que músicas que marcaram a geração, muito bom. Com exageros e tudo, nosso Elton John, Guilherme Arantes, finalizando o baú em grande estilo. Simbora, 11 em ponto, daqui a pouquinho a gente volta com muito mais aqui na Rádio Pombal FM. 1 da tarde tem Paulo Andrade, ainda hoje os nossos correspondentes direto de Brasília, as notícias do Pombal Móvel, e depois da data FIFA voltamos as nossas atenções para o Campeonato Brasileiro.
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11:07. 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

0: Fábio Batista.
1: Que maravilha você aceitou meu convite, viu? Obrigado por tudo.
0: Você sabe de uma coisa que eu fiquei muito feliz quando você me ligou para participar desse DVD? É que você falou assim: Léo, você é o primeiro artista, o primeiro amigo que eu tô ligando para participar desse DVD comigo.
1: E ligarei muitas vezes mais.
0: Cara, eu fiquei feliz demais. Foi um misto de alegria e orgasmo ao mesmo tempo.
1: Muito obrigado, meu irmão. Felicidade por você. Sucesso cada vez mais, viu?
0: Eu que
1: a
0: agradeço.
1: Honra ter você aqui.
0: Eu que agradeço você pelo carinho, pela consideração e por ter você não só como amigo, mas um grande ídolo, um grande amigo, um grande mentor. E eu estou muito feliz de estar aqui hoje. Obrigado pelo carinho, amado.
1: Quero você,
0: um beijo
1: não,
0: pra todas as nossas você. Fãs lindas, maravilhosas e cheirosas.
1: Essa goiana é encantadora.
0: Obrigado, gente. Fique com Deus.
1: Obrigado, Léo. Felicidade pra você.
0: Obrigado.
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Aí, Jota Quest, Pretty Baby. 11:28 aqui na Pombal FM, 11:28, manda tarde, tem Paulo Andrade, eu tamo junto, simbora. Olha, denúncias que é de registro contra, de registros contra a integridade das eleições caem 86%. Mesmo após golpes, quase um terço das vítimas não recupera nenhum valor perdido. O eleitor que deixou de votar tem até 3 de dezembro para apresentar justificativa. Vale refeição e vale alimentação poderão ser usados em qualquer maquininha a partir de novembro. São algumas das notícias que estaremos apresentando a partir das 12:30 aqui na Rádio Pombal FM. Simbora, vamos curtir muito mais no oferecimento da Alessandro Óticas. 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

0: vozinho gostoso da Ana.
1: Queria pedir só uma palhinha. Só uma palhinha daquela.
2: Opa, João.
1: Eu sinto falta de você. É você. Mas não perdi. Só

0: salva de palmas pra Pabla aí.
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0: Pabla agora é um cidadão de Serrita, da Vazinha dos Gomes, da família.
2: Obrigado. Obrigado, filho.

0: Cadê o gritinho de Las Vegas aí?
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7: 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Uma da tarde tem o Tamo Junto, não perca.
9: Senhoras, senhores, eu gostaria que todos vocês se concentrassem nessa voz.

0: Tony Salles, Panamera. A cidade já respira, né? O clima de festa depois das eleições, primeiro turno, a cidade movimentada aqui próximo ao estádio onde estão montando a arena, a estrutura aí pro festival, muita movimentação na cidade em si. A gente começa a receber os nossos visitantes, tem missa hoje, começa o novenário de Santa Teresa e aí também é toda a tradição de uma festa religiosa das mais fortes do interior da Bahia. 12:01.
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3: Agora, 12 horas e 4 minutinhos, eu tenho um convite aqui do Padre Rosivaldo. É, com transmissão da Rádio Pomba FM, inicia hoje o novenário de Santa Teresa de Jesus. Então, se acompanha tudo pelo YouTube da Paróquia Santa Teresa e, claro, também pela Rádio Pombal FM.
4: Olá, amados e amadas, devotos de Santa Teresa de Jesus. Hoje, terça-feira, dia 6 de outubro, iniciemos a nossa festa de Santa Teresa de Jesus. A nossa Pombal FM transmitirá todas as noites. Sintonize 99.1 e através também do nosso YouTube, Paróquia Santa Teresa. Deus abençoe, fiquem na Santa Paz.
3: Amém, Padre! 12:05, calor tá forte, eu saí ali agorinha, rapaz, tá calor brabo, uma primavera assim, com cara de verão. Vamos curtir as melhores músicas, já as notícias, já adiantamos algumas pautas, inclusive Lula diz que quer fazer campanha na rua, em diversos estados e falar mais nas rádios. E é, Lula, agora só. Vamos lá, daqui a pouquinho você confere as notícias da política, tudo sobre as eleições ainda, né? Claro que muitos elementos, muitas análises sobre o último domingo dos eleitos, segundo turno, enfim. Daqui a pouquinho você confere, já debatemos muito hoje no Voz da Cidade, no Pinga Fogo, foi praticamente só sobre eleições 2026, e a gente volta a falar daqui a pouquinho. Inclusive já divulgamos que já temos pesquisa prevista para acho que duas quinta-feira, umas três sextas, mais ou menos isso, duas quintas e duas sextas, mas já temos equipes nas ruas coletando dados, fazendo pesquisa, ouvindo o povo. O resultado, sempre a pesquisa gera aquela expectativa, né? Mas temos duas ou três para quinta e duas ou três para sexta. Eu não consigo precisar, mas já vamos ter pesquisa sobre o segundo turno, dia 25 de outubro.

0: Atenção, meu amigo. Muito obrigado.
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Que um tem Paulo Andrade, simbora já já as notícias, vamos para última sequência musical do seu Estúdio 99, trazendo Ludmilla e a Marrom. Medley, que poporri maravilhoso pra gente curtir no início dessa tarde de terça-feira. Ludmilla e Alcione, Pombal FM.

0: Manda vazar. Manda embora. Vamos lá.
1: Vamos lá.

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1: Daqui a pouquinho as notícias do esporte, já já os nossos correspondentes direto de Brasília. Agora o príncipe das favelas, Belo, cantando um clássico, um grande sucesso do cantor Richie. A música Transas pra você. Belo! No estúdio 99, ficou legal essa versão. Belo canta muito. Tem arranjo, tem produção.

0: Aí, Belo Transas! Rapaz, Ângelo Coronel, pelo menos a esposa dele nas redes sociais anunciou a, vamos dizer assim, a despedida despedida, né? A desistência da vida pública como candidato, né? Na política ele não vai sair, não. Tem dois filhos eleitos, o senador Ângelo Coronel. A saída do senador da vida pública, a gente fala sobre isso daqui a pouquinho. Uma trajetória, vamos dizer assim, interessante do coronel, né? Que tentou aí renovar o mandato, mas foi derrotado nas urnas. 12 horas e 31 minutinhos, a gente volta daqui a pouquinho com muita informação para você nos 99.1. Enquanto Paulo Andrade não chega, a gente vai passar muita informação pelas ondas do rádio. Bom demais ouvir Lula, inclusive disse que quer falar mais no rádio. Porque, assim, eu acho que Lula não subestima o poder, a força do rádio, né? Mas o rádio é muito forte, não precisa a gente nem alardear isso. É natural, e as pesquisas mostram isso. O dia a dia, quem é do rádio sabe a força do rádio. Quem é do rádio somos nós, profissionais da Rádio Fusão, e claro, os nossos ouvintes principalmente.
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0: Agora 12 horas e 35 minutinhos. 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Sobre Ângelo Coronel, ele já foi prefeito, deputado estadual, não sei se foi federal, senador, acho que já foi federal. Tem uma trajetória de muitos mandatos, inclusive elegeu um filho candidato, elegeu um filho deputado federal e outro estadual. Então, assim, a mulher já foi cotada para disputar a eleição em Salvador, ele já quis envolver também a esposa. Mas a matriarca, né, a mulher dele, Eleusa Coronel, fez uma postagem dizendo que a família continuará sendo representada na política pelos filhos que eu falei, mas que o senador deixaria a vida pública. Abre aspas. Como sabemos, a vida é um ciclo, o nosso politicamente comandato se encerra em fevereiro, mas continuaremos ajudando no que for possível. Afinal, o lema da família Coronel é seguir em frente cuidando de gente. Em minhas orações fiz um pacto com Deus e Nossa Santa Dulce. Se precisar escolher, optem por meus filhos. Que bom que eles me atenderam. Ah, entendi. Porque ele tinha feito uma opção, né? Assim, ou para daqui a 8 anos, que seria com a renovação do mandato, ou após terminar esse, que agora em dezembro encerra-se o mandato de Ângelo Coronel. Como ele perdeu a eleição, foi derrotado nas urnas, aí ele encerra sua vida pública, o Ângelo Coronel. Faltam 20 minutos para 1 da tarde. Rapaz, Valdemar Costa Neto já está aí, o pessoal pensa na frente demais. Valdemar Costa Neto, que é o presidente do PL, esse partido que foi inflado nas últimas eleições, elegendo bancada, enfim, partido mais vitorioso. Ele disse, abre aspas aqui para Valdemar Costa Neto, olha o que ele falou: o Flávio se elegendo presidente da República, ele vai liberar o Jair Bolsonaro. Eu não tenho dúvida disso. O Jair Bolsonaro pode ser um forte candidato daqui a 4 anos. O povo vai querer Jair Bolsonaro, menos o Valdemar. O filho, se for eleito e com a reeleição, você cravar agora, né? Acho tão assodado, tão precipitado falar. Ele disse que o Flávio vai liberar o Jair Bolsonaro, soltar, não sei, ele está preso em prisão domiciliar. Eu sei que Cássio Nunes vai, depois das eleições, tá? Vai ver esse pedido. Existe um pedido de revisão criminal apresentado no Supremo pelos advogados de Jair Bolsonaro, alegando várias coisas, né? Erros cometidos pelo judiciário, falta de individualização das condutas, né? Identificação de quem fez o quê, prejuízo à defesa, além de defender que o julgamento deveria ter ocorrido no plenário e não na turma. Sustentam que houve cerceamento de defesa, alegando dificuldades para acessar e analisar o grande volume de arquivos disponibilizados durante a investigação. Os advogados alegam tudo isso. E aí, Cássio disse que vai, né, levar, analisar esse pedido. Falam-se até fala em possibilidade de concessão de um liminar, até análise da decisão favorável, vai para o plenário do STF, esse pedido de revisão criminal. Então tem tudo isso acontecendo e nós aqui na praça dando milho aos pombos. Que foi, querida? Perder uma carteira na rua A. Alisson Pereira de Barros, uma carteira preta com habilitação, com documentos, tá aqui na recepção da rádio, viu? 12:42. Jerônimo, governador reeleito da Bahia, já anunciou mudanças para o próximo mandato. Ele que participou de uma reunião ontem com o presidente Lula e pessoas da coordenação, da equipe de campanha de Jerônimo, integrarão a equipe do presidente Lula. Então, Jerônimo disse que fará mudanças em seu time de secretários no segundo mandato, que é muito claro, obviamente, né? Vai deixar os mesmos. É um novo governo, abre aspas, é um novo governo, vai ter transição. Segundo mandato sempre se cobra mais, time não se mexe para piorar, mas para melhorar. Você tem um cara bom e não vai colocar ele no jogo? Quem indica é o partido, mas quem escolhe sou eu. Vou fazer questão de pedir para que as pessoas corretas estejam nas secretarias e nos cargos. Palavras do governador Jerônimo Rodrigues, eleito no último domingo. Inclusive, sobre essa questão de prefeitos que apoiam, que não apoiam, enfim, Jerônimo levou a melhor em 376 municípios, viu? Ele ganhou em 376, a Semi Neto em 41, a Semi Neto na maioria dos maiores municípios. Então, Jerônimo ficou com 55,80% dos votos válidos. E a Semi Neto com 43,72%, a margem deu 12,8%. Então, 376 municípios, ele saiu vitorioso dos 417. Então é isso. Jerônimo ultrapassando até uma projeção feita inicialmente, mas ele até superou em número de prefeitos. 12:44. deixa eu fechar aqui com a BR88, que é o nosso provedor, é o meu, é o seu provedor. 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Vamos conferir os nossos correspondentes. Denúncias que de registros contra a integridade das eleições caem 86%. Os bolsonaristas reclamam muito das urnas, disso, daquilo. Não vi nenhuma reclamação, pelo menos nesse primeiro turno.
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10: Tribunal Superior Eleitoral registra queda nas denúncias no primeiro turno. As queixas sobre a integridade das eleições e possíveis tentativas de impedir o eleitor de votar diminuíram 86% neste ano em comparação com 2022. O SIAD, Sistema de Alertas de Desinformação Eleitoral, registrou entre 1º de agosto e 3 de outubro, véspera da eleição, 2.606 denúncias desse tipo. No mesmo período de 2022, foram 18.487. Para o presidente do TSE, Cássio Nunes Marques, a redução é explicada pelo trabalho realizado com as plataformas digitais, que ajudaram com a criação de canais de denúncia, pela aplicação das regras eleitorais e a retirada de conteúdos ilegais. Ainda segundo o Tribunal Superior Eleitoral, o primeiro turno terminou sem problemas sérios que prejudicassem a votação. Entre as 499.248 urnas utilizadas no país, só 1.861 precisaram ser substituídas. Além disso, nenhuma sessão teve que usar votação manual. Da Rádio 2, Fabíola Altran.
0: Eu pensei em outra coisa. Aí é sobre o funcionamento, né, das máquinas e tudo. O sistema é acontece uma intercorrência ou outra dentro desse processo, dessa logística, dessas urnas, né, de votação, dessas cabines. E eu acho esse modelo, quando eu falei, porque existe, reclamar é um direito, né? E isso a gente sabe que, principalmente aí, uma ala de bolsonaristas reclamam da lisura, da transparência das eleições no Brasil. Nunca se comprovou nada, apresentam, mas sempre muito próximo de eleição, esse sistema, ele é colocado para que se faça, né, monitoramento, para que se possa tentar ver a inviolabilidade ou a violabilidade desse sistema, dessas urnas. Então hackers são convocados, ó, mexam aí, operem aí, vê se descobre. Então, assim, eu mesmo, como cidadão até, né, eu sou muito assim satisfeito com esse modelo. Pela a gente que trabalha na apuração, a gente vê o quanto, quer dizer, no mesmo dia, quase que encerram-se às 17 horas a votação, encerra-se às 17 horas, logo a gente já tem um resultado. É um negócio impressionante. Mas quem tem argumentos para reclamar e contestar a lisura, a transparência, que siga, né? 12:48.
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11: Uma pesquisa da Confederação Nacional de Dirigentes Lojistas, a CNDL, e do SPC Brasil mostra que os golpes financeiros continuam causando prejuízos significativos aos consumidores brasileiros. Segundo o levantamento, 31% dos entrevistados afirmaram ter sido vítimas de alguma fraude financeira nos últimos 12 meses. Apesar de cerca de duas em cada três vítimas conseguirem recuperar ao menos parte dos valores perdidos, a devolução nem sempre é completa. Entre os entrevistados, 23% recuperaram apenas uma parcela do dinheiro. Outros 19% receberam integralmente os recursos e ainda obtiveram indenização por danos morais. Por outro lado, 28% não conseguiram recuperar nenhum valor e permaneceram com todo o prejuízo causado pela fraude. A pesquisa estima que nas capitais brasileiras, o número de vítimas de golpes financeiros tenha chegado a aproximadamente 11 milhões e 600 mil pessoas, representando um aumento de cerca de 2 milhões e meio em relação ao ano anterior. O estudo aponta ainda que recuperar o dinheiro não significa necessariamente resolver o problema. Muitas vítimas continuam enfrentando dificuldades como cobranças indevidas, bloqueio de contas bancárias e comprometimento de limites de crédito, além da necessidade de comprovar que não realizaram determinadas operações. Para tentar solucionar os casos, 88% dos consumidores que foram vítimas buscaram algum tipo de ajuda. A negociação direta com bancos, instituições financeiras e empresas envolvidas foi o caminho mais utilizado, seguido pelo registro de boletim de ocorrência e contato com operadoras de pagamento. Da Rádio 2, Milena Abreu.
0: Olha, eleitor que deixou de votar tem até 3 de dezembro para apresentar justificativa. Fabíola, por favor.
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10: Quem deixou de comparecer às urnas no primeiro turno das eleições pode votar no segundo. A abstenção no último domingo foi a maior já registrada em um primeiro turno desde 1998. Naquele ano, o percentual foi de 21,5%, de acordo com o Tribunal Superior Eleitoral. Cada turno é uma eleição independente, portanto, quem deixou de ir às urnas no primeiro turno pode votar normalmente no segundo. Mas para isso é preciso estar com o título regular. Agora, o eleitor que deixou de justificar a ausência pelo e-título é obrigado a regularizar a situação eleitoral, mesmo que vote no segundo turno. O prazo para a justificativa vai até 3 de dezembro. Ela pode ser apresentada pelo serviço de autoatendimento do site do TSE ou em um cartório eleitoral. É obrigatório levar um documento que comprove o motivo da ausência, como um atestado médico ou passagem aérea. O eleitor em viagem no exterior tem até 30 dias após o retorno ao Brasil para apresentar a justificativa. Caso o cidadão perca o prazo da justificativa, ele terá que pagar multa de R$ 3,51 por turno. Na Rádio 2, Fabíola Altran.
0: Agora 8 minutinhos para 1 da tarde. Vale refeição e vale alimentação poderão ser usados em qualquer maquininha a partir de novembro. Milena Abreu explica.
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11: Uma mudança nas regras do Programa de Alimentação do Trabalhador, o PAT, vai ampliar a utilização dos cartões de Vale Refeição e Vale Alimentação em todo o país. A partir de novembro, os cartões deverão ser aceitos em qualquer maquininha que opere esse tipo de pagamento, independentemente da empresa emissora. A medida está em decreto que foi publicado em novembro do ano passado e que entra em vigor apenas este ano, devido ao prazo para as empresas se adaptarem. Na prática, significa que os estabelecimentos não precisarão mais manter contratos ou equipamentos específicos para aceitar cartões de diferentes bandeiras de benefícios. Segundo o Ministério do Trabalho e Emprego, a nova regra vai permitir que os cartões de Vale Alimentação e Vale Refeição funcionem em diferentes redes, ampliando a concorrência entre as operadoras e facilitando o uso pelos trabalhadores. A chamada interoperabilidade é a última etapa do cronograma de mudanças previsto pelo decreto. Outras medidas já estão em vigor desde fevereiro deste ano, como limite máximo de 3,6% para as taxas cobradas dos estabelecimentos comerciais e a redução do prazo de repasse dos pagamentos de 30 para 15 dias. Também foram adotadas medidas para reduzir práticas consideradas abusivas no mercado de benefícios corporativos, incluindo incluindo restrições ao chamado rebate, mecanismo pelo qual algumas operadoras ofereciam descontos a grandes empresas contratantes e compensavam essa vantagem por meio da cobrança de taxas mais elevadas de bares e restaurantes. Da Rádio 2, Milena Abreu.
0: Obrigado, Milena. Vamos conferir as notícias do Pombal Móvel com Kleber França. Kleber França aqui no Estúdio 99, um resumo do que foi destaque hoje cedo no Voz da Cidade.
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13: Olá, Mark Viana, boa tarde para você, boa tarde para os ouvintes do Estúdio 99. Hoje é terça-feira, dia 6 de outubro, e a partir de agora você fica por dentro das principais notícias aqui com o nosso Pombal Móvel. Olha, um acidente envolvendo um caminhão e um veículo de passeio foi registrado na madrugada desta segunda-feira, dia 5 de outubro, por volta das 4 horas da manhã, em uma curva próximo ao distrito de Sambaíba, em Itapicuru. Segundo o motorista do caminhão, um veículo de pequeno porte teria invadido a contramão e provocado a colisão. O carro, um Ford Export, ficou com a parte dianteira completamente destruída, principalmente do lado do motorista. Apesar da força do impacto, o condutor sofreu apenas ferimentos leves. O caminhão também ficou danificado e teve parte do eixo arrancado. As circunstâncias do acidente deverão ser apuradas. Em Tucano, uma mulher cadeirante, identificada como Vanusa Helena Jesus dos Santos, de 51 anos, morreu após ser atropelada na noite do último domingo, dia 4 de outubro, por volta das 7 da noite, na Avenida Elcio Andrade, próximo ao posto Bebedouro. Vanusa era conduzida pelo cuidador Aderaldo de Santana Santos, que também ficou ferido. Os dois foram socorridos pelo SAMU para o Hospital Municipal Mariana Penedo, onde a morte de Vanusa foi confirmada. O motorista do veículo, identificado pelas iniciais VAS, de 66 anos, foi conduzido pela Polícia Militar à Delegacia de Tucano. Segundo as informações, ele teria sido cercado por populares após o atropelamento. Na delegacia foi lavrado um auto de prisão em flagrante delito e o motorista permaneceu à disposição da justiça. O corpo da vítima foi encaminhado ao Departamento de Polícia Técnica de Euclides da Cunha. As circunstâncias do atropelamento estão sendo investigado. No plantão das últimas 24 horas do SAMU em Ribeira do Pombal, por volta das 10 horas da manhã, uma equipe atendeu um homem de 48 anos ontem em uma ocorrência de crise de abstinência na Fazenda Pinto 2. No povoado Veríssimo, um homem de 25 anos sofreu uma queda da própria altura e foi encaminhado para o Hospital Geral Santa Teresa em Ribeira do Pombal. Na rua São Miguel, uma mulher de 30 anos precisou de atendimento depois que um anel ficou preso em um dos dedos. A equipe realizou o corte e a retirada do objeto. Durante a ocorrência, a mulher também apresentou uma crise de ansiedade. Já a unidade de suporte avançado, a USA, foi acionada para uma ocorrência na região de Nova Esperança, onde um homem de aproximadamente 58 anos já foi encontrado sem vida, com o óbito confirmado pela equipe. Além desse atendimento, a USA registrou ainda 2 casos clínicos com os pacientes encaminhados para atendimento hospitalar. E essas são as principais informações do Pombal Móvel desta terça-feira, dia 6 de outubro. Continue ligado, bem informado, aqui na Pombal FM.

0: na rede, é hora de falar de futebol. A diretoria do Cruzeiro oficializou a chegada do ex-jogador e gestor esportivo Paulinho como novo integrante do departamento de futebol da equipe mineira. Aos 38 anos, o ex-volante deixou o cargo de executivo do Mirassol para atuar na integração entre o elenco profissional e a comissão técnica e a diretoria cruzeirense. Paulinho havia anunciado sua despedida do clube paulista no último fim de semana, após participar da campanha histórica no Campeonato Brasileiro. O atacante Neymar participou das atividades com o restante do elenco no CT Rei Pelé e reforça o Santos nos preparativos para o duelo contra o Flamengo, marcado para a próxima quinta-feira na Vila Belmiro. Recuperado de uma lesão muscular na coxa direita, o jogador volta a ser opção para o técnico Cuca na rodada do Campeonato Brasileiro. A comissão técnica avaliará os treinamentos de quarta-feira se o atleta iniciará a partida entre os titulares ou como opção no banco de reservas. Emprestado pelo Fluminense até o encerramento da temporada, o atacante uruguai Joaquim Lavega virou peça fundamental no esquema do Coritiba e desperta o interesse do clube paranaense para a permanência de 2027. O contrato de empréstimo prevê uma opção de compra fixada em cerca de US$ 3 milhões. A diretoria do Fluminense acompanha o desempenho do atleta na Série A e não descarta negociar os direitos econômicos do atacante com a equipe de Coritiba. A zagueira Carol Gil, campeã do Brasileirão Feminino pelo São Paulo, foi convocada pelo técnico Arthur Elias para integrar a seleção brasileira nos amistosos contra a Argentina. A atleta foi chamada para substituir Thaís Ferreira, do Corinthians, desconvocada após apresentar dores e desconforto no joelho esquerdo. A equipe nacional segue reunida em Porto Alegre para o primeiro compromisso do Clássico Sul-Americano, agendado para o próximo sábado no estádio Beira-Rio.
1: É, as notícias do esporte, daqui a pouquinho, Paulo Andrade, agora, Paulinho já chegou e passo a bola para ele, o Tamo Junto vem com tudo hoje, nesta terça-feira, na boquinha da festa, Paulo Andrade.
2: Tava até vendo aqui a organização, falando com, encontrei Joaquimzinho. Rapaz, assim, uma movimentação grande, viu, Marcos?
1: É.
2: Já hoje, terça-feira.
1: Você tava pelas ruas e já percebeu, né?
2: Percebendo aí a movimentação em torno, claro, desse evento.
1: Depois das eleições, festa, né?
2: É a festa de outubro e com certeza deve movimentar.
1: Festa religiosa que começa hoje também, a festa de Santa Teresa. Começa hoje com transmissão da rádio.
2: E é interessante que ficou fora do evento.
1: Fora do evento, exatamente. Eu acho que é o dia 15, que é a quinta-feira, né, Paulinho? Quinta, o novenário.
2: Novenário.
1: Então, todos convidados, começa hoje na Matriz Velha de Santa Teresa. Paulinho?
2: O tempo tá abafado.
1: Abafado.
2: Vamos ter uma festa de outubro controlada?
1: Rapaz.
2: Né?
1: É.
2: Tem muitos anos que.
1: Não tem previsão, não, viu?
2: Tem não, né?
1: Tem não, de chuva não. Ah. Mas Deus é que sabe,
2: Deus é
1: o momento,
2: sabe.
1: E Ele é quem transforma tudo.
2: É isso. Valeu, Marco. Um abraço.
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Pombal FM, agora 1:06, YC331, Rádio Pombal FM de Ribeira do Pombal, na minha querida e amada Bahia. Pra você que não me conhece, muito prazer, eu me chamo Paulo Andrade. É o Paulo Andrade, filho da saudosa e eterna Maria de Major, filho do seu Dito, pai do Dênis Andrade, esposo da dona Cíntia. Feliz a vida em estar aqui junto com você, na sua Pombal FM. Hoje pra você que está soprando as velinhas, dia 6 de outubro. Isso mesmo, semana da festa de outubro, vai passar bem rapidinho. Hoje é comemorado também o dia do prefeito. Isso mesmo, dia do prefeito, dia do tecnólogo também. Pra você que estava com o Mark Viana, te convido pra estar junto comigo, hein? Pra estar junto comigo a partir de agora. 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Eu te convido para estar junto comigo. Você que está no seu horário de almoço, está conectado, ligado aqui na Pombal FM. Fique à vontade, que é tudo nosso. Direção geral do Luciano Brito, supervisão da Erika Souza, os trabalhos das garotas Júlia e Camila. E o filho de Maria Major tá por aqui. O papai do Derek Andrade tá na área. A um aí.

vou mandar um áudio pra ela. Não tem jeito. Vou ter que mandar. Me esquece. Não, não, não, não. Te adoro. Calma aí, calma aí.

0: começa com o Panta. 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
0: É, na sua Pombal FM, agora 1:19.

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0: O Mal FM, 1:31, esse é o queridinho do Luan Santana, queridinho dos jovens, né? Luan Santana tá com quantos anos? Eu falei dos jovens aqui, ia falar da rapaziada, mas quantos anos tem o Luan Santana, hein? Tá tão novo assim não, né? Deixa eu ver aqui o Luan Santana, enquanto isso, a idade do Luan Santana, enquanto isso, deixa falar aqui da Farmácia Aragão, lá você vai encontrar medicamentos profissionais altamente capacitados e 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Eu não falei, Luan Santana, 35 anos já, cara, 35 anos, tempo passa pra todo mundo, né? Tempo passa pra todo mundo. Ele iniciou, né, veio ao estrelato com a música Meteoro lá em 2009, né, que ele estreou nacionalmente aí, né, e inclusive ele teve passagem lá pela garagem do Faustão e tudo mais. O nome dele é Luan Rafael Domingos Santana. Nasceu em Campo Grande no dia 13 de março de 1991. Então, ele lançou a sua carreira em 2009, lançando o álbum independente Tá Na Cara, que chegou ao estrelato com a canção Meteoro. Isso mesmo, Meteoro, do Luan Santana. Já em 2010, né, ele já estava aí concorrendo ao Grammy Latino, né, com o melhor álbum da música sertaneja. Um ano depois, vê lá, né? Sucesso como quando chega, chega como um meteoro. Então, Luan Santana tem 35 anos. Tá tão novinho assim, mas não, né? Vamos lá, vamos às informações. Vamos ao nosso, os nossos correspondentes. 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
2: Tribunal Superior Eleitoral registra queda nas denúncias no primeiro turno. As queixas sobre a integridade das eleições e possíveis tentativas de impedir o eleitor de votar diminuíram 86% neste ano em comparação com 2022. O SIAD, Sistema de Alertas de Desinformação Eleitoral, registrou entre 1º de agosto e 3 de outubro, véspera da eleição, 2.606 denúncias desse tipo. No mesmo período de 2022, foram 18.487. Para o presidente do TSE, Cássio Nunes Marques, a redução é explicada pelo trabalho realizado com as plataformas digitais, que ajudaram com a criação de canais de denúncia, pela aplicação das regras eleitorais e a retirada de conteúdos ilegais. Ainda segundo o Tribunal Superior Eleitoral, o primeiro turno terminou sem problemas sérios que prejudicassem a votação. Entre as 499.248 urnas utilizadas no país, só 1.861 precisaram ser substituídas. Além disso, nenhuma sessão teve que usar votação manual. Na Rádio 2, Fabíola Altão.
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0: Sua Rádio 10 da Bahia, 1h43, ó, tem transmissão da Pombal e Filme da Festa de Outubro, isso mesmo, chega junto lá, vai lá registrar, fotografar com a gente, um bate-papo com toda a equipe de Pombal e Filme, direto do nosso, da nossa arena, né, do nosso stand, então é só você ficar ligado aí que estaremos trazendo tudo e para você que está fora de Ribeira do Pombal, pode acompanhar toda a programação da Pombal FM, curtir, compartilhar, comentar todos os nossos conteúdos através das redes sociais, tá bom? Das redes sociais, é só curtir, compartilhar e comentar todos os conteúdos da sua 99.1, da sua Rádio 10 da Bahia. Eu tava vendo aqui, olha, informamos a população que em razão da realização da festa de outubro haverá interdição da via local entre a lateral da SAMU e a lateral do Ferreirão. Aqui próximo à rádio, aqui no entorno do Ferreirão. Pedimos aos motoristas e pedestres que evitem o trecho e utilize aí alternativas, respeitando a sinalização e orientação no local. A medida é necessária para garantir a segurança e organização e tranquilidade durante o evento. Uma nota aí do Departamento de Trânsito da Prefeitura aqui de Ribeira do Pombal. Importante a gente divulgar esse fato aí para não causar transtornos. Inclusive, já vi montando aqui o parque de diversões e tudo mais ali, né? Já chegando, né? O pessoal montando a estrutura do evento, que já começou bem antes, mas eu falo, né? Os barraqueiros, tudo mais. Eu estive hoje dando uma observada lá, falando com o meu amigo Joaquim. Um abraço, Joaquim, toda a turma. Faltando agora 15 minutos para as 14h, 15 para as 14h, você ligado na Pombal FM.
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0: Gustavo Lima. Tô vendo aqui que o portal de notícias G1 traz a seguinte informação: prefeitura garante a apresentação de Gustavo Lima após o Tribunal de Contas impedir a antecipação do cachê de 1,5 milhão para o show do cantor. Prefeitura de Ribeira do Pombal, Nordeste da Bahia, garantiu a apresentação do cantor Gustavo Lima na tradicional festa do município, a tradicional festa de outubro, que acontece no dia 11, a apresentação dele, no dia 11 de outubro. A decisão foi tomada após o Tribunal de Contas da Bahia, o TCMBA, determinar que a gestão municipal não antecipasse o pagamento de 1,5 milhão de reais para a contratação do show do artista. A decisão foi tomada pelo conselheiro substituto Alex Aleluia, publicado para uma análise do contrato firmado entre a prefeitura e a empresa Balada Eventos Produções Limitadas. De acordo com a prévia da contratação, no valor de 1,5 milhão de reais, com pagamento integral em até 10 dias que antecede o evento. Em contato com o G1, além de garantir que o show do artista vai acontecer, por sua vez, a prefeitura de Ribeira do Pombal disse que vai obedecer a determinação do TCM, do Tribunal de Contas dos Municípios. Então tá garantido aí a apresentação do cantor Gustavo Lima, como nós havíamos já anunciado. Quer curtir, quer acompanhar a festa de outubro? Fica conectado, fica ligado nas redes sociais da Pombal FM, que você não vai perder nada. Todo mundo curtindo a nossa Rádio 10 da Bahia.
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0: Olha, logo após a morte do cantor Rick e outras 4 pessoas, a Polícia Civil vai investigar, vai inspecionar os telefones celulares das vítimas. Isso mesmo, a polícia informou que solicitou à polícia científica os aparelhos que estavam com as vítimas que foram localizadas no local da queda. Entre os itens estão as câmeras dos celulares que devem passar por análise. A intenção é verificar dados, registros, conversas que possam contribuir para investigação. Até o momento, segundo a Polícia Civil, não há elementos que permitam antecipar as conclusões sobre as circunstâncias deste acidente. A investigação vai apurar os vídeos gravados, né, na região, inclusive possíveis vídeos realizados aí pelas vítimas. A polícia também informou que o helicóptero que caiu no dia 21 de setembro, os destroços foram encontrados no dia seguinte em uma área de mata. A polícia também está fazendo uma varredura, solicitando vídeos de sítios, e fazendas no entorno para que possam também auxiliar nas investigações. Sobre a queda da aeronave, a queda está sendo investigada por 2 frentes, pela Polícia Civil e também pelo Centro de Investigação e Prevenção de Acidentes Aeronáuticos, o CENIPA, que é um órgão ligado à Força Aérea Brasileira, FAB. A caixa preta do helicóptero foi localizada e passará também por análises. Você ligado na Pombal FM, música, notícia e informação, 2 e 1.
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0: aqui em nós, estamos juntos, todo mundo ligado na 99.1. 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Só da Pombal FM, todo mundo ligado aqui na Rádio 10 da Bahia e trazendo informações para você às 2:15.
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0: Olha, lá no Rio de Janeiro, mais de 204 mil pessoas digitaram 13 para o voto de governador e anularam assim o voto. Isso mesmo. Mesmo sem candidato próprio no Rio de Janeiro, o PT teve o seu número digitado 204 mil vezes. E assim, né, tiveram os votos anulados para a disputa do governo estadual. Esses dados foram um levantamento do Globo, né, o jornal O Globo, a partir de registros digitais de votos, o RDVs, das urnas eletrônicas no estado. O candidato Eduardo Paes, do PSD, era apoiado pelo presidente Luiz Inácio Lula da Silva, do PT, mas o número dele era 55. Mesmo sem ter candidato que corresponde ao número 13, né, foram digitados ou votados 204 mil vezes. Isso corresponde sozinho 30% dos votos nulos lá no Rio de Janeiro. Ainda falando em informações ligadas ao primeiro turno das eleições, Lula venceu em 64 países, já o Flávio Bolsonaro em 36, é o que disse aí um levantamento realizado, né, pela TV Globo, né? Foram, né, contabilizados mais de 300 mil eleitores que votaram fora do Brasil no primeiro turno. Lula venceu essa disputa com 64 países, ele sendo mais votado. E o Flávio Bolsonaro, 36 países, ele sendo o mais votado. 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

0: 2:29, já estamos no clima da festa de outubro 2026, com a Arena Pombal FM dentro aqui do Ferreirão. Você vai curtir, vai compartilhar todos os nossos conteúdos e com certeza vai nos fazer uma visita também. Eu sei que você está animado, está animada. Se não tiver, vai estar, vai ficar, porque essa festa de outubro 2026 promete com mais uma cobertura aqui da Rádio 10 da Bahia. Então fica ligado e aproveita e me fale aí o que é que você está esperando dessa festa de outubro. Bandas, atrações animadas, você vai estar animado, seus amigos, a sua turma, me conte aqui em nossa caixinha de surpresas, também de perguntas, melhor dizendo, aqui em nossa rede social, arroba Rádio Pombal FM. Curte, compartilha, comenta todos os nossos conteúdos.
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0: Pombal FM, agora 2:31, uma nota de utilidade pública. Eu tô vendo aqui que a naturalidade dele é de Garanhuns, Pernambuco, né? De Garanhuns, Pernambuco. Se porventura você conhecer o senhor Alisson Ferreira de Barros, Alisson Ferreira de Barros, carteira dele contendo os documentos, a carteira dele acabou de chegar aqui na rádio, tá bom? O Alisson Ferreira de Barros, se... Pensa, eu acredito possa ser alguém que está visitando Ribeira do Pombal nesse período de festa, está prestando algum serviço, né, motorista de alguma empresa, enfim, ou está trabalhando aqui em Ribeira do Pombal, já nesse evento, né, que nesses dias aí que antecedem a festa de outubro. Então, quem conhecê-lo, por favor, manda ele vir aqui resgatar o seu documento. O Alisson Ferreira de Barros.
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0: Tá tudo legal com você? Espero que sim. Estamos na expectativa. Tá chegando o fim de semana. Tá chegando a sexta-feira da festa de outubro. Tá chegando o sábado da festa de outubro. Domingão da festa de outubro. Você é o nosso convidado. Você em toda a nossa região, em toda a Bahia, em todo o Brasil. Salve, meu Deus. Está nos acompanhando através do aplicativo. Aproveita, curte, compartilha, comenta todos os conteúdos da Pombal FM. Tem Arena Pombal FM na festa de outubro. É, todo o time da Pombal FM trazendo tudo o que tá acontecendo no backstage, tudo o que tá acontecendo aí no, com os artistas, nos camarins, no circuito do evento, enfim, no entorno, um bate-papo com os visitantes, com as autoridades, tudo isso e muito mais, você vai curtir aqui na Rádio 10 da Bahia.
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0: 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Agora é hora da nossa dica de saúde e beleza. Isso mesmo, a dica de saúde e beleza. Na sequência, o Kleber França te convida para a Arena Pombal FM.
2: Sinusite pode acontecer várias vezes ao longo da vida, devido a diferentes causas, como infecção pelo vírus da gripe ou alergias, por exemplo, levando ao surgimento de sintomas bastante desconfortáveis, como dor de cabeça e no rosto, congestão nasal e febre acima de 38 graus, por exemplo.
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0: pode.
1: O Mal FM, agora faltando 4 minutos para as 3 da tarde, sua hora certa no conhecimento da farmácia Aragão e Aragão Fórmulas, também da Casa dos Pisos, mais barato é impossível. Um abraço a Luiz Eduardo. Alô, Luiz Eduardo, Fazenda Gamela, um forte abraço. Dona Maria José, essa gente boa sempre curtindo aqui o nosso tamo junto. Valeu, valeu. Um alô também aqui para Valmininha, lá no Massacará, Caimbé. Toda a turma da Lagoa Seca, Massacará, Caimbé. Ligados na Pombal FM. Aquele abraço. Todo mundo conectado. E nós tamo junto. Até às 5. Tamo junto na Pombal.
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7: 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Ó, pra você que não me conhece, muito prazer, eu me chamo Paulo Andrade, filho da saudosa e eterna Maria de Major, filho do seu Dito, pai do Derek Andrade, esposo da dona Cíntia. Feliz da vida em estar junto com você aqui pela ZYC331, Rádio Pombal FM de Ribeira do Pombal, nesta terça-feira, 6 de outubro. 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E o nosso, falando em seguir, segue o nosso Tamo Junto, edição desta terça-feira.
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1: Uma pesquisa da Confederação Nacional de Dirigentes Lojistas, a CNDL, e do SPC Brasil mostra que os golpes financeiros continuam causando prejuízos significativos aos consumidores brasileiros. Segundo o levantamento, 31% dos entrevistados afirmaram ter sido vítimas de alguma fraude financeira nos últimos 12 meses. Apesar de cerca de duas em cada três vítimas conseguirem recuperar ao menos parte dos valores perdidos, a devolução nem sempre é completa. Entre os entrevistados, 23% recuperaram apenas uma parcela do dinheiro. Outros 19% receberam integralmente os recursos e ainda obtiveram indenização por danos morais. Por outro lado, 28% não conseguiram recuperar nenhum valor e permaneceram com todo o prejuízo causado pela fraude. A pesquisa estima que nas capitais brasileiras, o número de vítimas de golpes financeiros tenha chegado a aproximadamente 11 milhões e 600 mil pessoas, representando um aumento de cerca de 2 milhões e meio em relação ao ano anterior. O estudo aponta ainda que recuperar o dinheiro não significa necessariamente resolver o problema. Muitas vítimas continuam enfrentando dificuldades como cobranças indevidas, bloqueio de contas bancárias e comprometimento de limites de crédito, além da necessidade de comprovar que não realizaram determinadas operações. Para tentar solucionar os casos, 88% dos consumidores que foram vítimas buscaram algum tipo de ajuda. A negociação direta com bancos, instituições financeiras e empresas envolvidas foi o caminho mais utilizado, seguido pelo registro de boletim de ocorrência e contato com operadoras de pagamento. Da Rádio 2, Milena Abreu.
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0: que vamos. Nesta tarde já tem Tony Santos. Tony Santos comandando o seu Pra Lá de Brega. 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
1: É o nosso Tamo Junto, é isso. Muita música, muita alegria, muita informação pra você. 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

0: Olá, tudo bem? Eu sou a Tati Invade e está chegando o nosso Mundo Pet. A caixa de transporte não precisa ser sinônimo de veterinário e estresse. Uma boa estratégia é deixá-la aberta dentro de casa, com uma manta ou um objeto familiar no interior. Assim, o gato pode entrar e sair espontaneamente e começar a enxergar aquele espaço como parte do ambiente. Na hora do transporte, a caixa deve permanecer fechada e segura. Esse processo de adaptação pode tornar viagens e consultas muito menos assustadoras para os felinos. Este foi o nosso Mundo Pet. Mundo Pet.
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3: Olá, Paulo Andrade, boa tarde para você e para os ouvintes do programa Tamo Junto. Hoje é terça-feira, dia 6 de outubro, e a partir de agora você fica por dentro das principais notícias aqui com o nosso Pombal Móvel. Olha, um acidente envolvendo um caminhão e um veículo de passeio foi registrado na madrugada desta segunda-feira, dia 5 de outubro, por volta das 4 horas da manhã, em uma curva próximo ao distrito de Sambaíba, em Itapicuru. Segundo o motorista do caminhão, um veículo de pequeno porte teria invadido a contramão e provocado a colisão. O carro, um Ford Export, ficou com a parte dianteira completamente destruída, principalmente do lado do motorista. Apesar da força do impacto, o condutor sofreu apenas ferimentos leves. O caminhão também ficou danificado e teve parte do eixo arrancado. As circunstâncias do acidente deverão ser apuradas. Em Tucano, a mulher cadeirante, identificada como Vanusa Helena Jesus dos Santos, de 51 anos, morreu após ser atropelada na noite do último domingo, dia 4 de outubro, por volta das 7 da noite, na Avenida Elcio Andrade, próximo ao posto Bebedouro. Vanusa era conduzida pelo cuidador Aderaldo de Santana Santos, que também ficou ferido. Os dois foram socorridos pelo SAMU para o Hospital Municipal Mariana Penedo, onde a morte de Vanusa foi confirmada. O motorista do veículo, identificado pelas iniciais VAS, de 66 anos, foi conduzido pela Polícia Militar à Delegacia de Tucano. Segundo as informações, ele teria sido cercado por populares após o atropelamento. Na delegacia foi lavrado um auto de prisão em flagrante delito e o motorista permaneceu à disposição da justiça. O corpo da vítima foi encaminhado ao Departamento de Polícia Técnica de Euclides da Cunha. As circunstâncias do atropelamento estão sendo investigadas. No plantão das últimas 24 horas do SAMU em Ribeira do Pombal, por volta das 10 horas da manhã, uma equipe atendeu um homem de 48 anos ontem em uma ocorrência de crise de abstinência na Fazenda Pinto 2. No povoado Veríssimo, um homem de 25 anos sofreu uma queda da própria altura e foi encaminhado para o Hospital Geral Santa Teresa, em Ribeira do Pombal. Na rua São Miguel, uma mulher de 30 anos precisou de atendimento depois que um anel ficou preso em um dos dedos. A equipe realizou o corte e a retirada do objeto. Durante a ocorrência, a mulher também apresentou uma crise de ansiedade. Já a unidade de suporte avançado, a USA, foi acionada para uma ocorrência na região de Nova Esperança, onde um homem de aproximadamente 58 anos já foi encontrado sem vida, com o óbito confirmado pela equipe. Além desse atendimento, a USA registrou ainda 2 casos clínicos com os pacientes encaminhados para atendimento hospitalar. E essas são as principais informações do Pombal Móvel desta terça-feira, dia 6 de outubro. Continue ligado, bem informado, aqui na Pombal FM.
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0: rede, é hora de falar de futebol. A diretoria do Cruzeiro oficializou a chegada do ex-jogador e gestor esportivo Paulinho como novo integrante do departamento de futebol da equipe mineira. Aos 38 anos, o ex-volante deixou o cargo de executivo do Mirassol para atuar na integração entre o elenco profissional e a comissão técnica e a diretoria cruzeirense. Paulinho havia anunciado sua despedida do clube paulista no último fim de semana, após participar da campanha histórica no Campeonato Brasileiro. O atacante Neymar participou das atividades com o restante do elenco no CT Rei Pelé e reforça o Santos nos preparativos para o duelo contra o Flamengo, marcado para a próxima quinta-feira na Vila Belmiro. Recuperado de uma lesão muscular na coxa direita, o jogador volta a ser opção para o técnico Cuca na rodada do Campeonato Brasileiro. A comissão técnica avaliará os treinamentos de quarta-feira se o atleta iniciará a partida entre os titulares ou como opção no banco de reservas. Emprestado pelo Fluminense até o encerramento da temporada, o atacante uruguaio Joaquim Lavega virou peça fundamental no esquema do Coritiba e desperta o interesse do clube paranaense para a permanência de 2027. O contrato de empréstimo prevê uma opção de compra fixada em cerca de US$ 3 milhões. A diretoria do Fluminense acompanha o desempenho do atleta na Série A e não descarta negociar os direitos econômicos do atacante com a equipe de Coritiba. A zagueira Carol Gil, campeã do Brasileirão Feminino pelo São Paulo, foi convocada pelo técnico Arthur Elias para integrar a seleção brasileira nos amistosos contra a Argentina. A atleta foi chamada para substituir Thaís Ferreira, do Corinthians, desconvocada após apresentar dores e desconforto no joelho esquerdo. A equipe nacional segue reunida em Porto Alegre para o primeiro compromisso do Clássico Sul-Americano, agendado para o próximo sábado no estádio Beira-Rio.
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2: É, boa música e muita informação pra você na sua tarde. Lembrando que já Tony Santos comanda o seu Pra Lá de Brega. 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

0: Pets.
1: 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É, gente, final de mais uma edição do nosso Tamo Junto. Nosso encontro marcado amanhã, ó. Tony Santos já chegou, já ele comanda o Pra Lá de Brega. Uma tardezinha maravilhosa e uma noite de terça-feira abençoada.
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1: Legal, Pombal FM, todo mundo com a gente, pra lá de brega, tá começando terça-feira, é? Ameaçou até uma chuvinha, hein, pessoal? Tinha previsão aí de 2 milímetros, aí teve uns serenozinhos, né? Em algum lugar aí choveu até um pouquinho a mais do que isso, né? Porque quando eu olhei lá no Climatempo, tava alguns chuviscos e aqui na sede não estava chovendo. E aí depois passou aquele vento ali por volta de 1h30 da tarde, mas encobrindo aquela nuvem, encobrindo o sol, né? Mas é aquela coisa, as pessoas têm que entender que nós estamos vivendo um período de El Niño. Isso significa que a chuva tenta chegar, mas ela chega sem força, né? As nuvens ficam brigando com o El Niño. Aí a chuva vem pouca, então é nessa pegada aí, né? E vamos ter, evidentemente, temperaturas elevadas, como a gente já provou. Hoje a temperatura chegou a 34 graus. Comparada aos 38 que a gente teve na semana passada, podemos dizer que foi até uma temperatura tolerada para os padrões do El Niño. 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Amado Batista, se a gente fala de amado, a gente fala de brega, de emoção, de sensibilidade, de saudade, por que não, né? 5 e 9, a gente vai se encontrar. O amado canta.

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8: É isso aí, né? 5:15 no Pra Lá de Brega. Todo mundo tá ligado. Ligado, ligadaço. Ligado, ligadaça. É isso aí, é isso aí.
9: Tarde, aqui é a Toninha do Cubatão. Vamos aí. Eu gostaria de ouvir uma música de José Armando, a nova, 2026, oferecendo para minha comadre Ninha, daqui da Rua da Pindoba, para minha amiga Nininha do Camarão, meu amigo Calazans do Camarão, para você da rádio, para minha filha Teca da Basta Berlenga, meu filho Esteu, e para todos que estiveram ouvindo a Pombal FM.
8: Só não sei qual é essa nova de 2026, né? É bom dizer o nome, eu vou tocar qualquer um aí, porque eu não sei. Se pedir pelo nome, a gente sabe, pedindo assim fica difícil. Você ligado na Pombal 5:16.

0: FM, eu tenho pena de você, José Orlando. 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Olha, hoje começa, né, o novenário de Santa Teresa. Hoje começa o novenário de Santa Teresa e a Pombal FM vai estar com transmissão, né? Transmissão da primeira noite no novenário. Eleitor que deixou de votar tem até 3 de dezembro para apresentar justificativa. É aquele detalhe, quem não votou no primeiro turno pode votar no segundo, né? Mas terá que justificar o primeiro depois, tá certo? Mas pode votar no segundo turno e aí depois justifica a ausência do primeiro turno. 5:30 na Pombal FM, vamos à matéria.
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2: Quem deixou de comparecer às urnas no primeiro turno das eleições pode votar no segundo. A abstenção no último domingo foi a maior já registrada em um primeiro turno desde 1998. Naquele ano, o percentual foi de 21,5%, de acordo com o Tribunal Superior Eleitoral. Cada turno é uma eleição independente, portanto, quem deixou de ir às urnas no primeiro turno pode votar normalmente no segundo, mas para isso é preciso estar com o título regular. Agora, o eleitor que deixou de justificar a ausência pelo e-título é obrigado a regularizar a situação eleitoral, mesmo que vote no segundo turno. O prazo para a justificativa vai até 3 de dezembro. Ela pode ser apresentada pelo serviço de autoatendimento do site do TSE ou em um cartório eleitoral. É obrigatório levar um documento que comprove o motivo da ausência, como um atestado médico ou passagem aérea. O eleitor em viagem no exterior tem até 30 dias após o retorno ao Brasil para apresentar a justificativa. Caso o cidadão perca o prazo da justificativa, ele terá que pagar multa de R$ 3,51 por turno. Na Rádio 2, Fabiola.
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0: É isso aí, lembrando, né? Hoje começa o novenário de Santa Teresa e hoje tem transmissão aqui da Pombal FM, como sempre, mantendo a tradição na transmissão. Deixa eu ver aqui, porque algumas mensagens estão chegando. Cadê? É, Anthony Moto Táxi agradece aí. Como é? Não entendi aqui. Deixa eu ver aqui. Não entendi, viu? Mandaram aqui uma mensagem, mas não entendi bem. Bem, na Pombal FM, 5h35.
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0: Adelino Nascimento, adeus, ingrata. Nada pior do que a ingratidão. A ingratidão machuca, tanto de um lado quanto do outro.

0: Legal na Pombal FM. Você curtiu aí a música Cama com Hilton Vargas? 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
0: E a gente segue aqui tocando o melhor do Brega pra você, 5:47.
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É, Pombal FM 5:59, nosso amor já morreu, Barto Galeno no Pra Lá de Brega. A gente hoje começa o novenário de Santa Teresa, né? A programação, a brilhantada pela Filarmônica 15 de outubro, transmissão aí da Pombal FM, Mosteiros, Renovação Carismática Católica e Pastoral dos Coroinhas. Convidados, Secretaria de Saúde, Hospital Geral Santa Teresa, Hospital dos Rins, clínicas, profissionais de saúde, SAMU, Corpo de Bombeiros e laboratórios, né? Nas comunidades convidadas, Nossa Senhora de Lourdes, Santo Expedito, Alto Santo Antônio e João do Alto, Coral Santa Teresa. A missa vai ser celebrada pelo padre Rosivaldo, tá? Então, hoje começando o novenário de Santa Teresa. 6:00, é hora da Ave Maria.

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5: E esse tal de amor. 6:06, a noite chegou. Aproveite. Comece bem a sua noite com o Pra Lá de Brega. Fecha a tarde e começa a noite.

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5: Eita, meu Deus do céu, vamos, que o Pra Lá de Brega tá aquele jeito. 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
5: Pombal FM 6:19. 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
3: Muito bem, na Pombal FM, vamos que vamos, 6h34. Boa noite a todos e a todas. O Pra Lá de Brega segue com muita música pra vocês.
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0: @FM99.1, como também aqueles que nos acompanham pelo nosso YouTube Paróquia Santa Teresa. Iniciando assim a festa de Santa Teresa, somos chamados neste ano do jubileu de nossa diocese a o Senhor de Teresa, a Jesus de Teresa, dobrar os nossos joelhos. A festa é este em tempo de um encontro com o Senhor que nos faz escutá-lo, e tudo o que fizermos, faremos a partir de sua escuta. Desta forma também, nós vamos iniciar a novena de Santa Teresa.
1: Meus irmãos e irmãs, vamos dar início à primeira noite da novena de nossa querida e excelsa padroeira, Santa Teresa de Jesus, com muita fé e devoção, e unidos aos patrocinadores desta noite, invoquemos ao Espírito Santo cantando.

0: Santa Virgem Teresa de Jesus, fidelíssima e a mais amada do esposo rei soberano, recebei essa novena que vos dedicamos em memória e reverência dos privilégios e excelências mais singulares com que nos enriqueceu a mão poderosa de Deus. Gloriosíssima Santa Teresa de Jesus, serafim encarnado, que tendo vivido sempre abrasada em amor divino, fostes por fim consumida por esse mesmo fogo, que desfazendo o invólucro terreno, permitiu a vossa alma que como pomba voasse a mansão do vosso divino esposo. Gozai essa glória eterna, mas atendei, ó Virgem Santa Teresa de Jesus, aos miseráveis aflitos que neste vale de lágrimas ficamos sujeitos a naufragar no mar tempestuoso do mundo. Por isso vos pedimos que concedais vitória contra as tentações do inferno, consolação nas nossas tribulações e perseverança em bem servirmos a Deus. Pedimos também pelo bem comum da Igreja, exaltação da fé, paz e concórdia entre os príncipes cristãos. Bom acerto nos que governam para a consolação dos pobres. E por fim, olhai-nos com olhos piedosos e alcançai-nos uma morte feliz que seja princípio de uma glória eterna. Não permitais, ó Virgem Santa Teresa, que nos apartemos de vossos pés sem levarmos a consolação de que não desprezareis os nossos rogos e que apresentareis os nossos pedidos ao vosso docíssimo Esposo Jesus. Pois por vossa intercessão e esperamos alcançar esta graça para convosco irmos louvar a Deus na glória por todos os séculos dos séculos.
1: Amém.
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para o céu, guardou-vos Deus. Tem prêmio de vosso zelo, para mais vos florescerdes, vos colocou no Carmelo. Vendo-vos andardes de mão ao mundo, Jesus que vos escolheu, uniu sua mão à vossa, quando os cravos dos que vos deu.

firmar-se-vos na observância para reformar e observar os preceitos, conseguiste triunfar. Vós queríeis por Jesus constantemente sofrer, mas vós por ele sempre quiseste morrer ou padecer.

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0: Deus, nosso Pai eterno e amoroso, que pela cruz redentora do teu Filho Jesus Cristo, remistes as nossas vidas, de nós tenhas compaixão. Perdoa, Senhor, os nossos pecados e conduza as nossas vidas no caminho da vida que é eterna.
1: Amém. Amém.

Exaltação dos humildes, dispusesses que Santa Teresa de Jesus se distinguisse por eximia caridade e paciência. Concedei-nos por seus méritos e preces que, carregando cada dia a nossa cruz, consigamos a graça de sempre vos amar. Por nosso Senhor Jesus Cristo, vosso Filho, que é Deus e convosco vive e reina na unidade do Espírito Santo por todos os séculos.

0: Leitura da carta de São Paulo aos Gálatas. Irmãos, certamente ouvistes falar como foi outrora a minha conduta no judaísmo, com que excessos perseguia e devastava a igreja de Deus, e como progredia no judaísmo mais do que muitos judeus da minha idade, mostrando-me extremamente zeloso das tradições paternas. Quando, porém, aquele que me separou desde o ventre materno e me chamou por sua graça, se dignou revelar-me o seu filho para que eu o pregasse entre os pagãos, não consultei carne nem sangue, nem subi logo a Jerusalém para estar com os que eram apóstolos antes de mim. Pelo contrário, parti para a Arábia e depois voltei ainda a Damasco. 3 anos mais tarde, fui a Jerusalém para conhecer Cefas e fiquei com ele 15 dias. E não estive com nenhum outro apóstolo, a não ser Tiago, o irmão do Senhor. Escrevendo estas coisas, afirmo diante de Deus que não estou mentindo. Ainda não era pessoalmente conhecido das igrejas da Judéia que estão em Cristo. Apenas tinham ouvido dizer que aquele que antes nos perseguia está agora pregando a fé, que antes procurava destruir. E glorificavam a Deus por minha causa. Palavra do Senhor.
1: Graças a Deus.

0: Amados e amadas, assim damos início a mais um ano festivo a Santa Teresa. O tempo da festa de Santa Teresa é um tempo de renovar a nossa fé, é o tempo de renovar a nossa esperança e é o tempo de voltarmos a Cristo a partir também da sua cruz. Por isso que a Jesus de Teresa todo joelho se dobre no céu e na terra. Em comunhão com o jubileu dos 55 anos da Diocese de Paulo Afonso, saúdo o meu caro irmão de missão aqui nesta paróquia, Padre Giovanni. Saúdo o nosso irmão caçulo, o diácono Cássio, que no dia 4 de dezembro, com a graça de Deus, na paróquia da Ascensão, estará sendo ordenado presbítero para a Santa Mãe Igreja. Saúdo o meu irmão Maicon, que no dia 14 de outubro estará sendo ordenado diácono permanente para o serviço da Igreja de Jesus Cristo. Saúdo na pessoa de Dona Marieta todas as mulheres. Que coisa mais linda! É uma das nossas matriarcas. Mas quero também saudar com alegria a nossa secretária de saúde do município, Laxelma, ela que com toda a sua equipe com certeza está presente hoje. Obrigado pela saúde do município. Que Deus inspire sempre vocês a cuidarem da vida. A vida é dom maior de Deus. Cuidem. A vida é dom de Deus. E de uma forma especial, as vidas mais fragilizadas, que é a vida dos pobres. Quero saudar também ao Hospital Geral Santa Teresa, na pessoa da sua diretora, nossa irmã Ana Flávia, que está aqui conosco. Lactelma. É Lactelma? É não. Lactelma. Laxelma está ali, Lactelma está junto. Ah, vocês querem saber mais do que o padre de vocês, mas menino. Ótimo. Quero também, com muita alegria, mais uma vez saudar o Hospital dos Rins, né, Railete, doutor Joaquim, Ludmila, não é? É esse casal que investiu com muita alegria na saúde de nossa região. Não fosse esse Hospital dos Rins, estaríamos nós descendo para Feira de Santana, Salvador, Alagoinhas. E hoje nós temos o hospital de nome, de zelo e de cuidado. Muito obrigado a todos os profissionais da saúde, ao SAMU, ao Corpo de Bombeiro e a todos os laboratórios clínicos de nossa cidade. Também quero dizer a cada um de vocês a mensagem que hoje ficará para nós. A Jesus de Teresa, todo joelho se dobre no céu e sobre a terra e confesse que Jesus é o Senhor. Nós nessa festa vamos meditar o mistério de Cristo crucificado, mas de Jesus ressuscitado. O significado da festa e a experiência que fazemos de Santa Teresa neste novenário não é somente uma festividade que os nossos olhos veem e se alegram, mas é uma festividade que o nosso coração se abre à conversão. Vamos ver hoje a experiência de Paulo, que tanto perseguiu os cristãos, de grande perseguidor, tornou-se um dos maiores missionários que constituiu tantas comunidades cristãs. O que é o tempo da festa? É o tempo da conversão. Participar da festa de Santa Teresa e não abrir o coração para a conversão. O que é a conversão? Não é somente a mudança de uma roupa, ou de um batom, ou de um cabelo que cresce ou não cresce. A mudança e a conversão é o coração que se torna curvado ao Senhor, porque reconhece que somente nele a nossa vida encontra a alegria da adoração. Vivemos em um mundo onde adoramos tantas coisas. Adoramos os deuses da tecnologia que vamos criando a cada instante, o Deus do TikTok, o Deus do Instagram, o Deus do Zap, que não nos deixa mais rezar, que não nos deixa mais converter nossas vidas a partir de Jesus Cristo. O primeiro convite para vocês é: não façamos desta festa mais uma festa qualquer, que nunca foi e nunca será, mas façamos desta festa um caminho de conversão. Uma conversão para podermos amar a igreja, mas não simplesmente a partir das doutrinas da igreja, não simplesmente a partir de um Instagram, que às vezes a gente coloca uma mensagem evangélica do evangelho todos os dias, mas não consegue vivê-la no seu dia a dia. Não é uma conversão a partir deste mundo aí, é uma conversão a partir de um coração que se curva diante do Senhor. O evangelho de hoje é um evangelho profundo, irmão Roberto. Ele vem justamente nos dizer: diante de tanta correria neste mundo, entramos no vazio. Diante de tantas correrias neste mundo, cansamos-nos e pensamos que fazer é o tudo. Por isso que muitas pessoas estão no vazio existencial, porque só pensam em fazer. Qual é o grande convite que Jesus faz hoje? Não diminui Marta, mas chama Marta para o essencial. É preciso servir, é preciso trabalhar, é preciso acordar de manhã e ir para o trabalho, cuidar da família, zelar da missão que nós temos diante deste mundo, como cidadãos e como homens e mulheres que com dignidade exercem o seu trabalho. Mas não esqueçamos, o trabalho cansa, e se nós não somos conduzidos pela oração, nós vamos fazer feito Marta. Senhor, pedes que minha irmã venha me ajudar? E Jesus disse: ô Marta, Marta, Marta. Jesus disse: Rosibaldo, tu andas cansado porque tu corres e esqueces que não é o fazer tudo, mas é o fazer a partir de mim. Olha que coisa interessante. Qual é a beleza de Santa Teresa de Jesus, aquela que restaurou os Carmelos e entregou a proteção da Virgem Mãe do Carmelo e a São José? Qual foi a beleza de Teresa de Jesus em toda aquela reconstrução? É porque a vida dela não foi um simples fazer, mas foi permitir que Deus fizesse nela. Olha que coisa mais linda. A nossa santidade não é porque a gente usa uma cruz no peito. A nossa santidade não é porque nós somos ministros ou sacerdotes, não. A nossa santidade é porque Cristo faz em nós e nós fazemos a partir de Jesus. Porque se não fizermos a partir de Jesus, nós seremos só e somente só aqueles que correm, e podemos chegar no fim da vida dizendo o contrário do que São Paulo disse. São Paulo disse: combati o meu combate, terminei a minha vida, minha corrida, guardei a minha fé. Mas quanto não chega no final da vida dizendo assim: Senhor, como eu estou arrependido de tudo que eu fiz e não consegui fazer a partir de ti. E hoje estou em cima de uma cama, e hoje meus filhos me abandonaram, e hoje os meus filhos estão brigando por tudo aquilo que eu fiz, mas não estão em nenhum momento observando que Cristo é a fonte de tudo. Meus amados irmãos e irmãs, Filarmônica, o que vocês tocam para Teresa de Jesus e para Jesus de Teresa tem que ser fruto de uma verdadeira conversão e fruto de um verdadeiro encontro, porque senão vocês vão soprar tudo muito bonito, vão tocar muito bonito, e quando chegar-se ao tempo, Jesus vai dizer: vocês tocaram tudo muito bonito, mas vocês não se converteram, não me amaram, não me adoraram. Então não esqueçam disso, ministros e ministras. A missão de vocês não é fazer, não. A missão de vocês é levar Cristo a quem necessita. Mas antes de levá-lo, a missão de vocês é viver no coração. Coroinhas que estão por aí, né? Hoje foi quase tudo, hein, Cássio? Coroinhas, a missão de vocês que hoje são os noiteiros, é Coroinhas e quem hoje? Vamos ver. Se a lembra aí para mim. Alguém se lembre? Coroinhas, a missão de vocês não é embelezar altar com as vestes e as batinas. Chega! A missão de vocês é testemunhar Cristo no mundo. Porque como é terrível, vocês veem o padre de vocês. É Renovação Carismática Católica. Pronto, vou deixar uma mensagem também. Como é triste vocês veem o padre de vocês aqui pregando e depois no mundo vivendo como se Cristo não existisse. Renovação Carismática Católica, já disse e vou dizer novamente, nossa missão não é enfurnar-se dentro da igreja, nossa missão é ser igreja no mundo, porque é fácil demais a gente juntar 300, 400 pessoas, mas depois na vida lá fora a gente pode não viver Cristo Jesus. Eu convido Renovação Carismática a podermos viver tudo o que vocês vivem, com adoração, com a oração, com louvor, com a oração de cura e libertação, porque é graça de Deus, é dom que Deus concede a vocês. Mas eu convido a vocês a sermos uma igreja que sai para justamente ajudarmos aqueles que ainda não conhecem a Cristo Jesus, de poder conhecê-los. Então, hoje eu quero dizer para vocês isso: o fazer não é o suficiente. Agora, o fazer a partir de Cristo expressa a nossa santidade. Não somos santos porque somos melhores do que os outros, mas somos santos pelo batismo, para viver a santidade em toda a vida humana. E uma igreja só é santa quando ela diz aquilo que Cristo deve dizer. O que Cristo é: aquele que amou os pobres, que cuidou dos pobres, que zelou dos pobres, aquele que nos diz sempre, os pobres, ou seja, todos nós, porque tem gente que pensa que é rico, nem na igreja pisa. Já viram isto? É. Vocês sabem que tem gente que é podre de rico, só tem dinheiro, não tem felicidade, não tem paz, não tem vida. Deixa eu contar para vocês, para terminar essa pregação, Roberto, irmão Roberto, para vocês saberem, Nilson, para vocês saberem. Vocês estão vendo que aqui na frente nós temos túmulos, né? Estão vendo aqui? Na igreja medieval, eu vou contar para vocês para terminar essa pregação. Na igreja medieval, Laxelma, como é que era? Era sempre colocado mais próximo do altar quem era mais rico. Eram os riquíssimos e aqueles que carregavam títulos de bispo, de padres, de comandante, de tanta coisa. Eles eram colocados na igreja, feito o seu sepultamento na igreja. E muitas das vezes, o que era que acontecia? Escuta bem, frate, escuta bem. Subia aquele mau odor da carne apodrecida e dos ossos ressequidos. Subia aquele mau odor. E as pessoas diziam o quê? Podre de rico. Fedetina de rico. Podre de rico. Então não esqueça, temos que ser de Cristo, na certeza de que Ele é a nossa maior riqueza. Que Deus nos abençoe. E que cada um de vocês possam, como Santa Teresa, dizer: eu também quero dobrar meu joelho diante de Jesus. Amém?
1: Amém,
0: amém de coração?
1: Amém.
0: Então, com este amém bem bonito, vamos ficar de pé agora. E vamos apresentar a nossa ladainha, reconhecendo em Santa Teresa suas virtudes, e a partir de suas virtudes exaltarmos o nome do Senhor. Ladainha de Santa Teresa.
2: Senhor, tende piedade de nós.
3: Senhor, tende piedade de nós.
2: Jesus Cristo, tende piedade de nós.
4: Jesus Cristo, tende piedade de nós.
2: Senhor, tende piedade de nós.
4: Senhor, tende piedade de nós.
2: Jesus Cristo, ouvi-nos.
5: Jesus Cristo, ouvi-nos.
2: Jesus Cristo, atendei-nos.
4: Jesus Cristo, atendei-nos.
2: Deus Pai do céu,
5: tende piedade de nós.
2: Deus Espírito Santo,
4: tende piedade de nós.
2: Santíssima Trindade, que sois um só Deus,
4: tende piedade de nós.

0: mundo,
1: perdoai-nos, Senhor.
0: Cordeiro de Deus, que tirais o pecado do mundo,
2: ouvi-nos, Senhor.
0: Cordeiro de Deus, que tirais o pecado do mundo,
2: tende piedade de nós.
0: Rogai por nós, Santa Teresa de Jesus,
1: para que sejamos dignos das promessas de Cristo.
3: Com o nosso ofertório, como Santa Teresa, ofereçamos também nossos sacrifícios, renúncias, no altar do Senhor, cantando.

0: Orai, irmãos e irmãs, a fim de que o meu e o vosso sacrifício seja aceito por Deus Pai Todo-Poderoso.
1: Receba o Senhor por tuas mãos este sacrifício, para a glória do seu nome, para o nosso bem e de toda a sua santa igreja.
0: Senhor, volvei vosso olhar para a oblação do vosso povo e fazei que nos sirva para a salvação a oferenda que, em honra de Santa Teresa de Jesus, devotamente vos apresentamos, por Cristo nosso Senhor.
1: Amém.
0: O Senhor.

Verdade é digno e justo, é nosso dever e salvação dar-vos graça e sempre em todo lugar, Senhor Pai Santo, Deus eterno e todo-poderoso, por Cristo, Senhor nosso. O vosso Filho é o único Mestre, a sua palavra é lâmpada para nossos passos, a sua cruz, somente ela é nossa sabedoria. Em vosso desígnio de amor, iluminaste Santa Teresa de Jesus e alegrais a vossa Igreja com sua doutrina, na sublime beleza do vosso conhecimento. Por esse sinal da vossa bondade, unidos aos anjos e aos santos, entoamos o hino da vossa glória, cantando a uma só voz.

0: verdade, vós sois santo, ó Deus do universo, e tudo que criastes proclama o vosso louvor. Porque por Jesus Cristo, vosso Filho e Senhor nosso, e pela força do Espírito Santo, das vidas e santidade a todas as coisas, e não cessais de reunir para vós um povo que vos ofereça em toda parte, do nascer ao pôr do sol, o sacrifício perfeito. Por isso, ó Pai, nós vos suplicamos, santificai pelo Espírito Santo as oferendas que vos apresentamos para serem consagradas, a fim de que se tornem para nós no corpo e o sangue de nosso Senhor Jesus Cristo, que nos mandou celebrar este mistério.
1: Enviai o vosso Espírito Santo.
0: Na noite em que ia ser entregue, Jesus tomou o pão, pronunciou a bênção de ação de graças, partiu e o deu a seus discípulos, dizendo: tomai todos e comei, isto é o meu corpo, que será entregue por vós.

Do mesmo modo, no fim da ceia, ele tomou o cálice em suas mãos, deu graças novamente ao Pai e o deu a seus discípulos, dizendo: tomai todos e bebei, este é o cálice do meu sangue, sangue da nova e eterna aliança, que será derramado por vós e por todos para a remissão dos pecados. Fazei isto em memória de mim.

0: E o memorial da paixão redentora do vosso Filho, da sua gloriosa ressurreição e ascensão ao céu. E enquanto esperamos sua nova vinda, nós os oferecemos em ação de graças este sacrifício vivo e santo.
1: Aceitai, ó Senhor, a nossa oferta.
0: Olhai com bondade a oblação da vossa igreja e reconhecei nela o sacrifício que nos reconciliou convosco. Concedei que, alimentando-nos com o corpo e o sangue do vosso Filho, repleto do Espírito Santo, nos tornemos em Cristo um só corpo e um só Espírito.
1: O Espírito nos una num só corpo.
2: Que o mesmo Espírito faça de nós uma eterna oferenda para alcançarmos a herança com os vossos eleitos, a Santíssima Virgem Maria, Mãe de Deus, São José, seu esposo, os vossos santos apóstolos e gloriosos mártires, Santa Teresa e todos os santos, que não cessam de interceder por nós na vossa presença.
1: Fazei de nós uma perfeita oferenda.
2: Nós vos suplicamos, Senhor, que este sacrifício da nossa reconciliação estenda a paz e a salvação ao mundo inteiro. Confirmai na fé e na caridade a vossa Igreja, que caminha neste mundo, com vosso servo, o Papa Leão, e o nosso Bispo Guido, com os bispos do mundo inteiro, os presbíteros, os diáconos, os outros ministros e o povo por vós redimido. Atendei propício às preces desta família que reunistes em vossa presença. Reconduzi a vós, Pai de misericórdia, todos os vossos filhos e filhas dispersos pelo mundo inteiro.
1: Lembrai-vos, ó Pai, da vossa Igreja.
2: Acolhei com bondade no vosso reino os nossos irmãos e irmãs que partiram desta vida. Genivaldo Jorge Santos da Silva, Lindinalva Alves de Souza Nascimento, José Silva Santos, José Nilton Silva Freire, José Domingos Macedo Costa, Pedro Almeida dos Santos, Maria dos Reis da Silva, Nelson Alves Ferreira, Francisco Santos César, Jackson Santana dos Santos, Cecília Dantas, Carla Vilma dos Santos Nascimento e de todos os que morreram na vossa amizade. Unidos a eles, esperamos também nós saciar-nos eternamente da vossa glória, por Cristo Senhor nosso. Por ele dais ao mundo todo o bem e toda a graça.
0: A voz, Deus Pai Todo-Poderoso.

Diante deste mundo marcado por tantas correrias, corremos para trabalhar, para ter o suficiente para viver, corremos para cuidar da família, da casa, dos filhos, não é? O esposo, tudo isto nós somos chamados a nos perguntarmos. Tudo isso que estamos fazendo porque Cristo Jesus é a fonte de toda a nossa vida. É importante nos perguntarmos, porque muitas das vezes também escuto até pessoas de comunidade, Padre Giovanni, Diácono Cássio, dizer assim: Padre, eu faço tudo na igreja, mas tem hora que eu sinto um vazio na minha vida diária, que eu fico tão perturbado, perturbada. Então, o fazer não é o tudo. Estamos reconstruindo a igreja matriz nova. Mas se aquela reconstrução for somente para uma beleza estética, cansa-nos, não dá sentido. A gente torna somente as paredes. Agora, se tudo aquilo é um lugar que nós queremos fazer uma experiência de adorar a Cristo, de venerar a Santa Teresa, de dobrar os nossos joelhos naquele Santíssimo e dobrarmos os nossos joelhos diante de Jesus, aí nós vamos viver como Maria, a irmã de Marta e de Lázaro. Por isto, obedientes à palavra do Senhor, vamos pedir que Ele seja a nossa fonte da santidade da vida. Pai nosso, que estais nos céus,

0: perdoai as nossas ofensas, assim como nós perdoamos a quem nos tem ofendido. E não nos deixeis cair em tentação, mas livrai-nos do mal.
1: Livrai-nos de todos os males, ó Pai, dai-nos hoje sempre a tua paz. Ajudados pela vossa misericórdia, sejamos sempre livres dos pecados e protegidos de todos os perigos, enquanto aguardamos a feliz esperança e a vinda do nosso Salvador Jesus Cristo.
2: Vosso é o reino, o poder e a glória para sempre.
1: Senhor Jesus Cristo, dissestes aos vossos apóstolos: eu vos deixo a paz, eu vos dou a minha paz. Não olheis nossos pecados, mas a fé carinho a vossa igreja. Dá-lhe segundo o vosso desejo a paz e a unidade, vós que sois Deus com o Pai e o Espírito Santo.
2: Amém.
1: A paz do Senhor esteja com todos vocês.

0: todo aquele que faz a vontade do meu Pai que está no céu. Esse é meu irmão, minha irmã e minha mãe, diz o Senhor. Felizes os convidados ao banquete do Senhor. Aqui está Jesus Cristo, Cordeiro de Deus, aquele que tira o pecado do mundo.
1: Senhor, eu não sou digno de que entreis em minha morada, mas dizei uma palavra e serei salvo.
0: O corpo e o sangue de Cristo nos guarde para a vida que é eterna.
1: Amém.
0: Teremos os ministros, os sacerdotes, com o diácono também distribuindo a Santa Eucaristia. Pedimos duas condições. Quem vai receber a Eucaristia diretamente na boca, coloca as duas mãos para trás, e os sacerdotes ministros já sabem. Quem vai receber diretamente na mão, mão esquerda em cima da mão direita. Com a mão direita, pega e leva a boca na frente dos ministros e ministras. E aqueles que estão nos acompanhando pelas nossas redes sociais e pela Pomboa FM, faz agora a sua comunhão espiritual. Cântico de comunhão.

na próxima sexta-feira, a partir das 9 horas da manhã, realizaremos o Brechó de Santa Teresa, aqui em frente à Igreja Matriz Velha. Durante todas as noites, teremos quermesse com caldos, tortas, xerém, variedades de salgados e o suco de uva natural. Ao final da missa, não deixe de passar nos estandes e garanta o seu lanche. Caso você deseje contribuir, estamos recebendo doações. Assim como também estamos com o Bazar Cristão, também na nossa praça de alimentação, com textos, canecas, chaveiros e outros artigos religiosos personalizados com a imagem da nossa padroeira, Santa Teresa. Reforçamos que ainda estão à venda as cartelas do bingo. Ao final das missas, no estande, lá na praça de alimentação, no cantinho do dízimo ou com os vendedores. Por apenas R$20, você concorre a 5 grandes prêmios. Um carro Fiat Mobi 2026, uma moto Bros ABS 2026, uma moto Pop 110, uma TV de 52 polegadas e um refrigerador Consul. O sorteio será realizado no dia 6 de dezembro e não é necessário estar presente no momento do sorteio para concorrer aos prêmios. No próximo domingo, lembramos aos dizimistas que é a missa da partilha. Os envelopes se encontram disponíveis no cantinho do dízimo, antes e após as celebrações. A pastoral da catequese lembra as famílias que no próximo dia 12 de outubro, segunda-feira, haverá missa pelas crianças e pelas famílias a partir das 9 horas da manhã aqui na Igreja Matriz Velha. Estão abertas as inscrições para o DNJ 2026, o Dia da Nacional da Juventude, que acontecerá aqui na paróquia nos dias 28 e 29 de novembro. Lembramos que as inscrições vão até dia 18 de outubro e o link está disponível no Instagram, @setorjuve. Lembramos também que as camisas do DNJ estão disponíveis lá na barraca dos artigos religiosos. Siga-nos nas nossas redes sociais, no Instagram, @paroquiastereza, no YouTube, Paróquia Santa Teresa. Informamos também que todas as fotos tiradas nessas celebrações estarão disponíveis no nosso site, www.paroquiasantateresadejesus.com.br, após o término das celebrações. Padre Rosivaldo, hoje é um dia muito especial para nós. Como família paroquial, queremos celebrar esses 25 anos de sacerdócio, marcados pela entrega, amor e serviço à Igreja. Agradecemos a Deus pela graça de tê-lo caminhando conosco. Sua história com Deus começou ainda jovem, quando ingressou no seminário e respondeu ao chamado para o sacerdócio. Depois de anos de formação e caminhada pastoral, chegou o dia 6 de outubro de 2001, quando foi ordenado sacerdote e entregou sua vida ao serviço de Deus e da Igreja. Ao longo desses anos, o Senhor passou por diferentes lugares. Acolheu famílias e foi presença de Deus na vida de muitas pessoas. Em Sítio do Quinto, viveu uma missão marcante com a construção do Santuário da Santa Cruz do Serrote, tornando-o conhecido carinhosamente como Padre Romero. Em 2021, Deus o trouxe até nós. Desde então, tornou-se muito mais do que nosso pároco, o nosso pai espiritual, amigo e alguém que aprendemos a amar e a admirar. No ano de 2025, o Senhor assumiu um grande compromisso com a nossa história. Iniciou a reconstrução da Igreja Matriz Nova, abraçando uma grande missão. E temos visto o quanto tem se empenhado para que esse sonho se torne realidade, estando cada vez mais presente. Coragem e dedicação, apesar da vergonha de pedir, são qualidades que não lhe faltam. Com seu empenho, o Senhor tem ajudado a reconstruir não apenas um templo, mas um lugar que guarda a fé, a história
e a memória de tantas gerações da nossa paróquia. Hoje, queremos dizer simplesmente obrigado. Obrigado pelo seu sim, por sua presença e por tudo que o Senhor representa para a nossa comunidade. Que o bom pastor continue fortalecendo sua vocação. Que Nossa Senhora o cubra com o seu manto e Santa Teresa continue intercedendo pelo seu sacerdócio. Nunca se esqueça, o Senhor não caminha sozinho. Tem uma família que o admira, respeita e reza pelo Senhor. Somos muito felizes por tê-lo conosco e por celebrar ao seu lado estes 25 anos de sacerdócio. Receba com carinho este presente em nome da paróquia. Feliz aniversário sacerdotal!

0: tinha preparado nenhum discurso, né? Nada foi organizado, mas dizer aquilo que brota do coração, né? O desejo de que Deus possa cada vez mais abençoá-lo neste ministério, né? 25 anos. Olhar para o seu ministério e recordar mais da metade da minha vida, né? Mais da metade da minha vida, uma vida entregue a Deus, com suas fraquezas, mas também com suas virtudes, como nos recordam dos maiores filósofos, né? Nós poderíamos trazer aqui, no sentido existencialista, quem não tem seus absurdos? Todos nós temos, mas é na nossa fraqueza que Deus manifesta a sua força. E a melhor oração nada mais é, a melhor prece nada mais é do que a nossa oração, o desejo de que Deus possa abençoá-lo cada vez mais, para que o Senhor possa levantar todos os seus ideais, né? Todas as experiências de desafios, e em meio aos desafios contemplar a cruz de Cristo, onde se encontra o Jesus de Teresa, tão amado e propagado pelo Senhor. Vamos ficar de pé e vamos juntos rezar uma Ave Maria, colocando a vida do Padre Rosivaldo, o seu ministério, a vocação como um todo, para que Deus possa abençoar cada vez mais este nosso irmão. Ave Maria, cheia de graça, o Senhor é convosco. Bendita sois vós entre as mulheres. Bendito é o fruto do vosso ventre, Jesus. Santa Maria, Mãe de Deus, rogai por nós, pecadores, agora e na hora de nossa morte. Amém. Deus abençoe.
1: Muito obrigado. Escutem, tem São João Maria Vianney, é o padroeiro, né? O patrono dos padres, né? Dos padres. Dizem que é dos padres, que é dos padres, tudinho, né? E ele tem uma mensagem muito bonita que diz assim: sacerdote, se não for dele, vocês me corrigem. Mas não corrigem na frente do povo, não, que eu fico com vergonha. Porque eu não sou um padre assim inteligente, eu sou meio burrinho, mas gosto de lembrar das coisas. Ele dizia assim: frater, minha amada Dona Marieta, sacerdote, celebra a tua missa sempre como se fosse a primeira, a única e a última. Celebra com tua vida, entrega tudo. Se essa for a última missa que eu estou celebrando, eu estou grato a Deus. Amém?
2: Amém.
1: Não gosto do título de pidão, porque nunca gostei dessas coisas. Agora digo para vocês: quem de vocês aqui já me viu pedindo alguma coisa pessoal para mim? Quando eu quero pedir para mim, eu vou no zap pessoal das pessoas, mas eu não coloco nas redes. Mas olha, tudo, gente, que eu peço é por causa de vocês, é por causa de Teresa, é por causa de Jesus. Quem quer dar, dê. Quem não quer, agora não fale muita asneira, não, porque quem não der e falar asneira, paga. Língua falou, língua pagou. 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Estamos com duas modalidades esse ano, além dos patrocinadores, padrinhos e madrinhas da festa. Quem foi que recebeu o convite para ser padrinho e madrinha? Levanta a mão que eu quero ver. Quem recebeu e não respondeu, responda, urgente. Vamos agora pedir a Deus a bênção, né? E depois da bênção, Márcio, depois da bênção, nós vamos para a parte social da festa. Tá ótimo? Alguém me dizia, o Interesa, alguém me dizia assim: padre, o senhor não vai na festa de rua, não? Porque o povo tem um costume de dizer assim: a festa da fé e a festa profana. Como se vocês fossem pecadores só porque vão numa festa, né, padre? Eu costumo dizer, não é festa profana, não, é festa social. Qual é o problema? O católico não pode ir? Pode sim. E outra coisa, eu não vou não, porque eu já estou ficando velhinho e cansado. Mas no dia, como é o nome daquele cantor que vem famoso aí? Não nem diga para ninguém. Mas eu vou subir naquele palco e vou interromper o show dele. E vou dizer, ou você ajuda a igreja de Santa Teresa de Jesus. Ô, gente, um homem vai ganhar muito dinheiro. Eu vou sem vergonha mesmo. Já pedi ao secretário da prefeitura, me larga um lugarzinho para mim, né? Que vou levar a imagem bonita para ele de Santa Teresa. Porque eu soube que ele é muito católico, devoto de Nossa Senhora. Estão sabendo disso ou não? Então ele vai se acabar comigo. Se tem quem pede, sou eu. Vou ou não vou? Se eu for, dê uma salva de palmas. Vou pedir em nome de você. Eu não vou pedir em meu nome, não. Mas é verdade, padre. Vou mesmo. E eu quero nem saber. Eu não tenho coragem, não, mas vou. Amém? Pai eterno, me dê forças.
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1: Nossa Senhora, me ajude
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1: Santo anjo do Senhor,
3: meu

0: Amém. Veja lá, Paulo Arthur. Olhe, antes da bênção, só lembrar que a cruz vai à frente, né? Todos nós, ministros e ministras, já se coloca num lugarzinho de vocês. E ninguém sai, porque lá à frente vai ser uma coisa bonita. Irmão Roberto.
1: Vamos agora, no primeiro dia, mostrar nosso entusiasmo, nossa alegria. Porque como estamos ainda na Santa Missa, porque só se encerra com a bênção, vamos presentear nossa alegria a Santa Teresa, que hoje damos início a esses 10 dias de muita oração, de muito encontro. Com a Filarmônica, 15 de outubro, vamos cantar com alegria aqui na igreja, o povo lá fora, o hino de Santa Teresa.

Mais animação! 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Com as mãos pra cima da

Após a bênção, eu peço que os patrocinadores desta noite e depois os noiteiros de hoje venham para a gente fazer uma foto oficial aqui à frente. Deus vos abençoe com toda a bênção celeste, para ser de sempre santo e irrepreensíveis em sua presença. Derrama.

0: sobre vós e permaneça para sempre. Amém.
1: A alegria do Senhor seja a vossa força. Ide em paz e o Senhor vos acompanhe.
2: Graças a Deus.

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4: Dizem que todo homem é vaga.
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0: 4 de outubro.
1: Está no ar a Voz do Brasil. As notícias do governo federal que movimentaram o país no dia de hoje.
2: Olá, boa noite.
0: Boa noite para você que nos acompanha em todo o país.
2: Terça-feira, 6 de outubro de 2026.
0: Vamos aos destaques do dia.
2: Sites e aplicativos de apostas online estão oficialmente proibidos no Brasil a partir de hoje.
0: Empresas de bets têm até amanhã para enviar relatório com saldos finais de apostadores.
2: E mais de 26 milhões de usuários não fizeram resgate voluntário dos valores disponíveis. Nazi Brum.
3: Segundo a Secretaria de Prêmios e Apostas do Ministério da Fazenda, ainda restam 1 bilhão 325 milhões de reais na carteira das bets.
0: Alerta climático.
2: Novo boletim sobre o El Niño aponta risco de eventos extremos e altas temperaturas em boa parte do Brasil entre outubro e o início de 2027.
0: Plataforma digital reúne alertas meteorológicos e orientações para produtores rurais durante o fenômeno. Cleide Lopes.
4: Essas ações têm como foco fortalecer